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0: Essa moda é apaixonada demais. Eu não queria viver uma história dessa, não, viu?

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0: estamos chegando. São 4h05. 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E tá começando.
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E a gente chegando novamente nesse começo de semana, de olho no calendário, minha gente querida, de olho no calendário, minha gente guerreira. Hoje é segunda-feira, estamos começando tudo de novo. Segunda-feira, 20 de julho de 2026. Que beleza! A partir de agora, para no ar o nosso programa Café com Leite, programa um disparadíssimo em audiência. É o programa diferenciado, é o programa que acorda você para mais um dia de fé, de esperança e perseverança, tocando o melhor da música sertaneja aí no seu novo dia. E por aqui, quem vos fala é o seu amigo, companheiro Cadu Alves, feliz da vida, contente numa boa, por estarmos juntos em mais uma edição do nosso Café com Leite. E a partir de agora, está na sua disposição, como sempre, o nosso WhatsApp. A gente reforça, né, que a sua conexão direta com a programação Serra Dourada é o nosso 62 98480 8453. Vem festar com a gente, vem curtir o melhor da música sertaneja, mande o seu bom dia, o seu beijo, o seu abraço, a sua mensagem de voz, o seu recadinho de áudio, né, de até 30 segundos, coloca no cronômetro aí, ó, de até 30 segundos para encaixar todo mundo na hora do recado, no momento dos recadinhos aqui no programa Café com Leite, ok? Pois é, então é isso aí. Uma semana incrível, uma semana especial, uma semana abençoada para todo mundo. De 0 a 100, que é para não esquecer de ninguém. E é de A a Z, para não esquecer de você. Só para começar o programa, Leandro e Leonardo, devolva a passagem. Agora 4 horas e 6 minutos em Goiás, 4 e 6 Brasil, alegria e alto astral. É segunda-feira, é semana nova, é vida nova. 4 e 6.

0: Tá aí, clássico da música sertaneja, Tião Carreiro e Pardinho, e Rick e René, Mão do Tempo. Teve também Zezé de Camargo e Luciano, Teodoro e Sampaio, Barreirito. E começamos muitíssimo bem com Leandro e Leonardo, Devolvo a Passagem. E olha a hora, são 4 horas e 23 minutos, 4 e 23 de novo dia. Uma semana maravilhosa, uma semana de muita luta e de muitas conquistas, né? Uma semana abençoada. São 4 e 23 e o nosso WhatsApp está aí na sua disposição para você participar, para você interagir do nosso programão danado de bom. É o nosso 98480-8453. E já os primeiros recados dessa manhã gostosa de segunda-feira. Alô, alô, amigo querido Tião de Lusiânia. Bom dia, garoto.
1: Bom dia, meu amigo Cadu Alves. Aqui é Tião Lusiânia. Bom dia. Bom dia, os ouvintes da Serra Dourada. Que tenha uma segunda-feira iluminada para todo mundo.

0: Tchau, obrigado.
1: Valeu, tchau. Aquele abraço, querido. Bom dia para Derli e Edna, ouvindo o nosso programa. Alô, alô, Derli e Edna. Boa semana para vocês aí. Nosso amigo querido Valdemir, lá em São Miguel. Diga lá, Valdemir, bom dia.
2: Bom dia, meu amigo Cadu. Aqui é o Valdemir, da Casa de Carne, Guanambara. Mandou um alô pro nosso amigo Ailton Mototaco, mais poder Luciano, meu amigo Pedrão Chapa, Jair da Araguarina, Chiquinho da Rua 17, Goianinho Rei do Laço, mandei do Milho Verde Pichá, meu amigo Peixinho, Sargento Tavares da Patinhas, minha amiga Luz, minha amiga Júlia, minha amiga Dinê, meu amigo Zé Bonitinho Gapone, Joaquim Portela, Renatinho Caçandeiro, Coelho, minha amiga Paula Nordoviária, meu amigo Rosimar Tolentino, Magarefe, lá na Acaba, meu amigo Valdeci, lá na beira do Baião, meu amigo Chico da Vetraz. Uma boa semana e uma boa segunda-feira a todos vocês da Cedrada. Tchau e obrigado.
1: Esse aí é o amigo querido Valdemir, lá de São Miguel. Valeu, Valdemir. Bom dia, bom dia. Alô, Edivânia Moura. É a Baixinha. Bom dia, Edivânia.
3: Bom dia, bom dia. Aqui é a Baixinha do Setor Logo Azul, Itapacir. Manda alô para nossa turma semana para trabalhar no BSA. Deus abençoe que todos tenham uma ótima semana abençoada com Deus. Uma ótima segunda-feira. E mando um alô também pro Renatinho Caçambeiro e para todos os ouvintes do programa.
1: Tchau, é isso, Edivânia. Um beijo, um abraço, querida. Bom dia pro amigo querido Júlio César, na cidade de Itarumã. Aquele abraço, Júlio César, Jorge Tavares, São Bartolomeu. Já tá ligadinho no programa aqui, não é isso, Jorge?
4: Bom dia, meu amigo Caduar, bom dia para todos os ouvintes do Café com Leite da Madrugada da Serra Dourada, nosso amigo Caduar. Bom dia para Antônio Marcos, lá de Campo Alegre, que tenha todos uma segunda-feira abençoada e uma semana de saúde, bênção e paz aí para todos nós. Então, bom dia com Deus, de 0 a 100 para não esquecer ninguém, que é o Jorge Tavares do Bartolomeu.
1: Exatamente, de 0 a 100 para não esquecer ninguém, né, Jorge? Bom dia para Ulisses Soares em Cocalzinho. Tá lá nos dando a honra e o carinho da audiência. Valeu, Ulisses. Alô, Vanusa. Gente boa, tá aí, ó. Vanusa, Paraona. Especial pro esposo Antônio César, casal bonito e apaixonado lá de Paraona. Edson Oliveira em Cristalina. Aquele abraço, Edson. Alô, Lúcia, amiga querida Lúcia, em Porangatu. Tá aqui com a gente, ó.
5: Bom dia, Cadu. Bom dia pra você e pra todos os ouvintes. Um bom dia pro Valdene, Maria Magda, Nair de Carvalho, Tom Xangai, Renatinho Caçambeiro, Orgente, São Miguel, Coelho e a Coelha, Zé Bonitinho, Joaquim Portela, Goianinho, Rei do Laço, Peixinha, Dinê, e para todos os vaqueiros e para todos os garinas. Possamos ter excelente e abençoada segunda-feira. Fique todos com Deus na presença de nosso Senhor. Toca para todos nós ouvir aí, com o milionário José Rico, ninguém é de ninguém. Ofereço para quem gostar.
1: Essa é boa, hein, Lúcia? Vamos colocar aqui na nossa agenda rabiscada, hein? Essa é maravilhosa, as gargantas de ouro do Brasil. Bom dia pro amigo querido Valtécio, na cidade de Crixás. E como sempre, ele deixa uma mensagem de incentivo, né? Cadu, o fracasso só é definitivo para quem para de tentar. Com Deus, sempre há um recomeço, uma semana abençoada para todos nós. É isso aí, Valtécio, como é que você tá? Tá tudo certo? Tudo bacana? Tudo bom? Uma semana abençoada para todos nós, né, Valtécio? Alô, Emerson, na cidade de Itapaci. Bom dia, Emerson.
6: Bom dia, meu amigo Cadu. Tá tudo bem por aí?
1: Tudo!
6: Cadu, manda um alô pra você, Otávio, Capatinha, Cimeire, Pastor Mendes. Toca a música pra nós ir com Trio Parada Dura, as Andorinhas.
1: Essa é boa!
6: E de Serra Dourada, apaixonada por Goiás.
1: E no finalzinho tem que ter a capela, né? Tem que ter a melodia aí do amigo Emerson Teles de Itapaci. Alô, DJ Felipe, na cidade de Itapaci, aquele abraço querido, professor Idalícia, lá do Oriente, né? Diz que agora tá em terra firme, Goiás. Isso aí, Idalícia, passeou, curtiu, descansou, né? Comeu muita comida gostosa e diferente, agora é no Goiás, né, Idalícia? Um beijo, querida. Uma semana abençoada, produtiva e especial pra você aí. Vamos juntos, até logo mais às 8 da manhã, não vamos, Idalícia? Hã? A Geralda, Geralda Maria, na cidade de Itapaci. Bom dia, bom dia.
7: Bom dia, Cadu. Tudo bem, meu amigo? Aqui é Geralda de Itapaci. Eu queria que você mandasse uma música pra mim, pra toda a minha família, com Edibrito Samuel, ponto G. Então, falou, muito obrigada.
1: Valeu, Geraldo.

0: Um grande abraço, amiga querida. Alô, Maria Marques. Bom dia, Maria Marques.
1: E uma boa segunda-feira abençoada pra você, sua família, o Cleiton, seu esposo, Zé Bonitinho, Renato, Carequinha, o Peixinho, a Luz, a Dinê, o Eni Redlas, o Valdem. E Jesus abençoa todos. Fica todo mundo com Deus.
0: Valeu, Maria Marques. Agora 4h29, tá aí o nosso WhatsApp 984808453 e a sua conexão direta com a Serra Dourada Liderança Absoluta para você mandar o seu beijo, o seu abraço, o seu recado, né? A sua mensagem de voz, enfim, para você participar do nosso programa. 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E olha o galo, canta galo rei! Galo cantou, a hora chegou. São 4h31, Brasil. 4h31.

0: Tá aí, saudade boa da dupla mais afinada do Brasil, Christian Ralph e Últimas Fronteiras. 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
0: 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Simbora, bora! 4h41, a hora não passa, a hora voa, amigo!
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0: É uma delícia! É gostoso ouvir a Serra Dourada, vem pra cá! Goiânia e Paranaense, a sereia e o negro d'água. Olha a hora, 4h41, minha gente!

0: Tá aí a moda boa de Silveira e Barrinha. Chega de sofrer, agora é alegria e alto astral. Vida nova, essa moda é maravilhosa. Que clássico, hein, meu amigo? Teve também de Paulo e Paulino, Zico e Zeca e Milionário José Rico, amigo. 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
0: Serra Dourada. Muito bem, estamos de volta às 5:02. Olha a hora, minha gente querida. 5:02. Bom dia, bom dia. Esse é o nosso programa.
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0: Até às 8:00.

0: é o Galo cantando e a hora chegando, 5 horas e 4 minutos. Olha a hora, minha gente querida, minha gente guerreira, 5 e 4. Muito bom dia para você que está em casa, para você que já está de pé, para você que está acordado, para você que está passando aquele cafezinho, assando aquele pão de queijo. Que delícia! Uma semana abençoada para você que está no trabalho, bom trabalho para você que está na lida, já na tirada do leite, aquele abraço. Você na estrada, você caminhoneiro, motorista de aplicativo, frentista, turma aí dos postos de gasolina. Você padeira, padeirado, nosso abraço, nosso muito obrigado pela audiência. São 5:05, olha para você participar do nosso programa, é só você mandar sua mensagem, o seu recadinho, através do nosso zap zap. É, o nosso companheiro, nosso danadinho que não para, né? É a conexão do ouvinte Serra Dourada direto com a gente aqui no estúdio. É o nosso 98480-8453. Muito bom dia pro amigo Walter. É o Walter do PA lá na Barra, né? Abraçando aí com muito carinho as irmãs Adriana, Alessandra, Cristiane, Poliana e a Bruna. Aparecida tá em Chaveslândia. Bom dia, bom dia, bom dia, Aparecida. Valdivino em Campo Alegre. Aquele abraço, garoto. Mari de Cristalina, Cadu. Meus abraços para todos os amigos que estão ouvindo aí a Serra Dourada. Em especial para você. Ô, Mari, obrigado, tá? Pelo carinho, pela amizade, pela simpatia. É a Mari diretamente da Vila Andrade, Cristalina. Eu acho legal o jeito que ela finaliza a mensagem dela, né? Cadu, aqui é a Mari, diretamente da Vila Andrade, Cristalina. Valeu, Mari, beijo. Uma semana abençoada, amiga. Zebira, Zebira. Gente boa tá aqui, ó. Gente boa tem nome, né? O nome é Zebira.
1: Bom dia, Cadu. Aqui é Zebira, de Minas Gerais, do Vale de Quitionha. Passando a desejar a você um ótimo dia. Você e todos os ouvintes da Serra Dourada. Tô aqui com meu radinho ligado no programa Café com Leite com Cadu na madrugada. Quero dizer meu bom dia, Boca, Zé de Vita, nossa amiga Miranda, nossa amiga Elizabeth, nossa amiga Valdeta, Zé Bonitinho, Cardoso e todos que estão na escuta do programa. Desejo que tenham um bom dia abençoado por Deus e uma ótima semana a todos. E ofereço a próxima música.
0: Valeu, valeu, valeu, Zé Bira. Bom dia, amigo. Zelão, na cidade de Itapaci. Zelão de Itapaci. Amigo José Antônio Palmeirense. Abraço para Maria de Fátima em São Miguel. Raimundo da Cruz em São Miguel ouvindo o nosso programa. Renatinho Caçambeira em Cristalina. Ele chega chegando.
2: Bom dia, Cadu. Renatinho Caçambeira botando toada na madrugada. Bora lá, Tom Xangai, Valdênio, Coelho, Maria Marques, Lúcio, Soninha, Marci Pinheiro, Paola, Baixinha, Soninha. Tá bom? É, Peixinho, Valdeir, Marão, Tião, Joaquim Portela, Zé do Bonitinho, Carequinha, Juninho, tá bom, Chiquinho, tá bom, Queiroz, galera imensa aí. Semana abençoada a todo mundo. Tchau, obrigado.
0: Valeu, Renatinho. Grande abraço, meu querido. Que Deus abençoe a ida e volta sua aí na estrada. Tá sempre na estrada, né? Sempre aí no tapetão preto desse Brasil varonil. Alô, Jane em São Simão. Aquele abraço, Jane. Claudirão em Goianésia. Abraço pra ele, Carequinha do Boteco. É o homem das cocadas.
3: Bom dia, meu amigo Cadu Alves. Aqui quem fala é o rei da cocada. O famoso Carequinha do Boteco, hein? Tudo bom, hein? Manda aquele alô especial para minha esposa, minha sobrinha Tica, Deuselita, Maria Marques, Peixinho, Renatinho Caçambeira, Edilson Queiroz, a Maria, o Zé Costa lá da Fazenda Beia. E se puder, manda aquele modão para nós chonada aí, do Amado Batista. Tchau, obrigado.
0: Valeu, Carequinha. Tamo junto, meu querido. Obrigadão pelo carinho aí do Rádio Ligado, pela amizade, pela sintonia, pela audiência. Grande Carequinha do Boteco, lá da cidade de Itapaci. Bom dia pro amigo João, Paracatu, Minas Gerais. Bom dia, Cadu, aqui é o João da Fazenda Paraíso, município de Paracatu, Minas Gerais. Mandando abraço pra esposa Maria José, né? Lá em Campo Redondo, no Rio Grande do Norte, e pros três filhos, que são Renato, João Vitor e Cecília, e para todos aí de Goiânia. Valeu, João. João em Paracatu, Minas Gerais. Bruno Ramos em Minasu. Aquele abraço, Bruno Ramos. Abraço pro Pedro e Maria ouvindo o nosso programa. Pedro e Maria, bom dia para vocês aí. E o Léo lá na Fazenda Jatobá. Aquele abraço, Léo.
4: Bom dia, Caduval. Beleza? É o Léo aqui de novo, da Fazenda Jatobá. Manda um alô para nós aí. Tá na luta, tirando leite. Valeu, obrigado.
0: É isso aí, Léo. Forte abraço, meu querido. Uma semana abençoada pra você e pra toda a família. Vamos de moda! Trio da Vitória, Medo de Amar. Olha a hora, minha gente, são 5:09.

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tá aí a moda boa de Solevante, Solene, Noite Triste, aqui no programa Café com Leite. Teve também Rio Negro e Solimões, Valderino, Israel e Liu e Léo, Rei do Café. Agora 5h29, daqui a pouquinho teremos mais um toque do celular, então presta atenção, fica ligado, né? 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

0: 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Vamos pro intervalo? Na sequência, tem mais recadinhos, tem mais participações do ouvinte Serra Dourada. Olha a hora, são 5:30. 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
0: E foi rapidinho, estamos de volta às 5:31, Brasil.

0: Se numa boa, desejando para você, meu amigo, para você, minha amiga do rádio, de todos os dias, de todos os momentos, uma semana maravilhosa, uma semana de realizações, uma semana de muito trabalho também, né? Uma semana abençoada. 5h31, muito bom dia pro amigo querido Gibrail, na cidade boa de Minas Sul. Alô, alô, Gibrail, tamo junto, garoto. Nizão, na cidade de Itajá, é o Nizão do Bar do Violeiro, de Itajá. Bom dia, Nizão. Você tá bom ou não, garotão? Zé Aguinaldo, em Palmeirópolis, Tocantins, tá na escuta, tá na audiência aí da Serra Dourada aí, né, Zé Aguinaldo? Maria Lúcia, em Cristalina, manda bom dia, manda beijos e abraços aí pro esposo Vicente. Onde é que tá o Vicente? Tá lá, na tirada do leite, bem cedinho, né? Vicente, no sítio Santa Rita, no PA 3 Barras, em Cristalina. Maria José, em São Simão, aquele abraço, Maria José. Abraço para Marcinha Pinheiro, já tá firme e forte com a gente aqui, ó. É a Marcinha Pinheiro, lá de Cristalina. Manda beijos e abraços aí pro Antônio Marques, Simão, Boca Fotógrafo, Marcelo, lá da panificadora Essência do Trigo, Zé Bonitim, Renatinho Caçambeiro e todos que estão aí na escuta do programa Café com Leite. Valeu, Marcinha Pinheiro, diz que curtiu bastante o final de semana, né? Foi na festança boa lá do aniversário da cidade, foi com aquele chapeuzão maravilhoso, com aquela bota do bico fino, né? Tomou uns negocinhos lá, uns guaraná, uns petiscos, uns espetinhos, né? É, gosta de um espetinho. Maçã do amor, algodão doce, pipoca. Fez a festa lá, né, Marcinha? Coisa boa. Joaquim Ferreira, com a gente aqui nessa manhã gostosa de segunda-feira. Alô, alô, Joaquim, você tá firminho? Fala comigo, garoto.
1: Bom dia, meu amigo Luiz Cadual. É, rapaz, nosso time brasileiro não ganhou não, mas eu não trouxe pra Argentina, foi favorito assim mesmo, né?
0: É verdade, Joaquim?
1: Eu não trouxe pra Argentina de jeito nenhum, pra ganhar duas copas em seguida não, que aí é demais, né? Vamos ver pra 2015 o que vai acontecer com o nosso Brasil, né? Pra ter como aí trazer um caneco aqui pro nosso estado, né? Tchau, obrigado, fica com Deus.
0: Valeu, cara. Joaquim, daqui 2030 tem muita coisa pra acontecer aí na seleção brasileira, né? O pessoal tem que ter força de vontade, tem que querer jogar, tem que querer fazer o gol, tem que ir até o final, não é verdade? A Argentina ontem foi até o finalzinho, né? Não desistiu, não. Então até 2030, vamos ver o que, que a seleção brasileira vai fazer para trazer alegria pra gente, né? E tão precisando aí de uma Copa, meu Deus do céu. Tão precisando ser campeão novamente. Alô, Vânia Alves, em Corumbá de Goiás. Aquele abraço, querida Vânia Alves, em Corumbá de Goiás. Não perde nenhuma edição do nosso programa. E a Marcinha tá aqui que manda kkkkk, né, Marcinha? Danada. Antônio Marques, em Campo Alegre. Antônio Marques tá mandando aí pra Marcinha Pinheira, Mônica Alves, professor Marcos Flamenguista. E pro Jorge Tavares. Alô, Valdecir em Cristalina. Bom dia, Valdecir. Tá acompanhando o nosso programa, desejando uma semana abençoada para todos. Ismael em Cristalina. Aquele abraço, Ismael. Cadu, manda um alô para todos aqui na Fazenda Rio Branco em Cristalina. A turma aqui já tá na tirada do leite. Dona Dirce, professora Weasley, né? O Anezão Pereira, o Edmar, tirador de leite profissional. Heraldo lá na fazenda,

Fiuza, Santa Luzia, tudo de bom, meu amigo. Valeu, Ismael, em Cristalina, aquele abraço, garoto. Quem mais? Bom dia, Cadu, tamo aqui grudado, puxando o barro na cerâmica. São Bento, em Vianópolis. Ah, é a turma lá da cerâmica, né? Olha aí o nosso carinho, o nosso respeito a essa turma guerreira aí, ó. A turma lá de Vianópolis, Johnny, Jean Edmilson, Vitor Beissola e o Hulk. Manda um alô pra gente aí, e também pro Goiano e Paranaense, Viola Saudade, tá pedindo a moda aí do Goiano e Paranaense. É isso aí, um grande abraço, meu querido. Uma semana abençoada pra todo mundo aí. Olha a hora, 5h35, Palmeira e Bia e a boneca cobiçada. Todo mundo quer essa bonequinha, né? Ei, bonequinha danadinha. Olha a hora, gente guerreira, 5h35, bom dia, bom dia.

É música bonita, é Palmeira e Bia, e a boneca cobiçada. Olha a hora, minha gente querida, 5h38, são 5 horas e 38 minutos. Essa aqui, ó, é uma das músicas mais bonitas da dupla Felipe Falcão. E é mais ou menos assim, ó. Hoje não é nosso dia. São 5h38, seja bem-vindo ao programa Café com Leite, o programa mais gostoso do Brasil. É o programa campeão em audiência e é só aqui na Serra Dourada. São 5h38, minha gente.

0: Dia. Felipe Falcão, hoje não é nosso dia. 5h41.
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0: Thiago e Tobias, gostoso sentimento. 5h41. Manda um grande abraço. Pra quem? Pra quem? Pro Raimundo da Cruz em São Miguel. Que manda bom dia pra Josefa e pra Ireno. Aquele abraço, Raimundo. 5h41.

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1: E para você não perder o compromisso, é só conferir a hora certa, 5h45, e acesse o seu relógio. São 5h45, Brasil!

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1: Tá aí, mais um clássico da música sertaneja chegando com Zé Tapera e Teodoro. Casa fechada, 5h48, Goiás. Olha a hora, 5h48.

Essa é de 1984, recordando com os meninos do Brasil. Tô falando de Chitãozinho e Chororó, Corpo Estranho. Agora 5h57, já já às 6 horas, teremos a nossa reflexão da manhã, que hoje tá imperdível, impecável, maravilhosa. Você não pode perder. 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

0: impossível a gente não lembrar de uma saudade inesquecível do passado ao som de Pedro e Paulo e a música Tropas e Boiadas. Lembrou de muita coisa aí, né, meu amigo? É isso aí, esse é o programa Café com Leite. A nossa missão é essa, levar alegria, amizade, muita emoção. Teve também Chitãozinho e Chororó e Zé Mineiro e Mirandinha, cenário do meu sertão. Vou pro intervalo, volto já, é rapidinho. E na volta teremos a nossa reflexão da manhã, nesse 20 de julho, que é Dia Internacional da Amizade.
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Olha, hoje, segunda-feira, 20 de julho de 2026, Dia da Amizade. Dia dos amigos. Dia de ser afetivo. Dia de ser mais do que verdadeiro. Você já parou para pensar no poder que existe em uma simples palavra? Seja para um pai, seja para uma mãe, seja para um irmão ou até mesmo um amigo. Olha, as palavras são pequenas, mas carregam uma força enorme. Elas podem levantar alguém que está desanimado, fortalecer quem pensa em desistir e devolver a esperança a um coração entristecido. Da mesma forma, uma palavra dita sem cuidado pode deixar marcas que permanecem por muito tempo. Todos nós já fomos impactados por palavras. Já escutamos muitas coisas boas e muitas coisas ruins.

Talvez alguém tenha acreditado em você quando ninguém mais acreditava. Talvez o elogio tenha mudado o seu dia. Ou quem sabe, uma crítica tenha machucado profundamente o seu coração. Por isso, vale a pena refletir antes de falar. Nem sempre conseguimos.

restaurar um relacionamento. Um simples obrigado, por favor, ou você consegue, pode transformar o dia de uma pessoa. Antes de falar, pergunte a si mesmo: o que vou dizer vai construir ou destruir? Vai aproximar ou afastar? Vai levar paz ou causar mais dor? Que sejamos pessoas que espalham esperança, respeito e amor por meio das nossas palavras. Afinal, elas revelam o que existe dentro do nosso coração e têm o poder de deixar marcas que jamais serão esquecidas. Que hoje você escolha palavras que confortem, motivem e façam a diferença na vida de alguém. Você pode, você consegue, basta você querer. E a gente segue esse novo dia, essa nova etapa, essa nova oportunidade, amando, amando o próximo. Vamos seguir esse novo dia amando como Jesus amou?

O que existe dentro do nosso coração e tem o poder de deixar marcas que jamais serão esquecidas. Vamos amar como Jesus amou. Que hoje você escolha palavras que confortem, motivem e façam a diferença na vida de alguém. Pense nisso e comece bem o seu novo dia. São 6:15 em Goiás. Olha a hora, minha gente, 6:15. Bora. Semana começou, meus amigos. Esse é o nosso programa.

isso, que sejamos pessoas que espalham esperança, respeito e amor por meio das nossas palavras. Afinal, elas revelam

0: dia.
1: Muito bem, são 6 horas e 15 minutos. Deixa eu mandar bom dia para a turma que tá aqui no nosso Zap Zap aqui, ó. É o Guilherme Silva, lá em São Miguel, né, Guilherme? Aquele abraço, querido, na Fazenda Maringá. É o Guilherme, o Andrei e também pro Mike Sapo, é isso? Você tá doido? Cada um é a moçada, né? Tá ouvindo aí o nosso programa. Grande abraço aí pro Guilherme Silva em São Miguel do Araguaia e toda essa turma aí, ó. Só os figuras, só os gente fina. Elson Paixão em Cristalina. Aquele abraço, Elson. Alô, Paulo Henrique, na cidade boa de Itapaci. Paulo Henrique, Resende de Itapaci, tá na tirada do leite na Fazenda Cotovelo. Cadu manda um abraço e um beijo especial pra esposa Thalita Mariano. Tá aí, ó. Paulo Henrique, mandando aquele beijo todo especial para a esposa Thalita e para a filha Júlia Rafaela. É a família maravilhosa e abençoada do Paulo Henrique. Alô, Cinésia Nogueira, na cidade de Itarumã. Mari Cristalina, bom dia. Mari, né? Especial aí para Maria Laura. Mariozano, bairro Cristalina. Valpone Ricardo, em Nova Glória. Tá lá na tirada do leite, tá na lida do dia, coisa e tal e coisa, e tá com a gente na boa, não é isso, Vapone? Chega lá, fala comigo, garoto.
2: Bom dia, Cadu Alves. Que mais uma semana seja iniciada com a bênção do Senhor, que é Pai, Filho e Espírito Santo. Hoje e sempre possamos dar glórias ao nome dele, que é o Valpone Ricardo, Corrupção do Município de Nova Glória. Sou mais um dia aqui na bênção e proteção dele, firme e forte na tirada do leite. Eu e meu parceiro Douglas Farias. Quero deixar meu abraço aqui a todos os ouvintes da Serra Dourada FM, que estão ligados todos os dias na madrugada aí no programa Café com Leite. Valeu, meu amigo. Tchau, obrigado. Com Deus, até mais.
1: Tamo junto, Valpone. Esse aí é o nosso nobre amigo querido lá de Nova Glória. Viviane, na cidade de Itapaci. Bom dia, Viviane. Professora Leone, em Cocalzinho. Pro Luiz Soares, Ulisses Soares, o Sandro da Nova Opção Ferragista e o Fabinho no Supermercado Econômico. Forte abraço para toda essa turma aí. Alô, João da Cobra, de Bela Vista de Goiás, está em Portugal, tá lá matando saudades da família, tá quase voltando para Bela Vista, né, João da Cobra? João da Cobra é o pescador que não é mentiroso, só confia, né, João da Cobra? Nenê Engenheiro, a turma, os meninos, lá da Megawatt Serviços Elétricos, em Luiz Alves, Nenê Engenheiro, eletricista, e o Pedro, eletricista, o nosso carinho, o nosso abraço todo especial a vocês aí. Bruno Henrique, aquele abraço querido. Pedro Henrique, na cidade de Itapaci, para a família Fumim, Lucas Fumim, a Laide Fumim, a Valéria Fumim, Ramos, Fuminha Eduardo, Fuminha aqui, Fuminha ali, Fuminha acolá, né? É o Fuminha para todo lado. Valeu, Pedro Henrique, Itapaci, grande garoto, gente boa, boa semana. Maria de Fátima em São Miguel, tá lá ouvindo o nosso programa. Bom dia, Maria de Fátima. Gil José em São Simão, desejando aí uma semana especial e abençoada para todo mundo. Ana Tita em Minas Sul, aquele abraço, Ana Tita. Grande abraço também para Maria Zilda em São Miguel. Tá ligadinha com a gente aí, não é isso, Maria Zilda?
3: Bom dia, Cadu. Manda um alô aqui para nós, para mim, pro Paulo. Cabeça Branca. Meus irmãos, todo mundo estiver ouvindo. Maria Zilda, Vila Martins. Tudo de bom para você.
1: Valeu, Maria Zilda. Um beijo, um abraço, querido. Uma semana abençoada. Alô, Cacilda, em São Miguel. É a Cacilda, no Setor Cristal, acompanhando o nosso programa. Olha a hora, são 6h20. Ai, ai. Isso aqui é delicioso. É gostoso.

gosto. Você gosta de mel e morango? Pensa num trembão. César e Paulinho, clássico da música sertaneja, que a Serra Dourada não esqueceu. Olha a hora, minha gente, são 6h21. 6h21, Brasil!

0: Tá aí a moda boa de Ronaldo Viola e João Carvalho, absurdo de bom, aqui no programa Café com Leite, agora 6:30. Olha o nosso WhatsApp aí, ó, 98480-8453, pra você, meu amigo, pra você, minha amiga, mandar o seu bom dia, pra você mandar o seu beijo, né? Desejar aí uma semana maravilhosa pra quem você quiser, só não fique de fora dessa festa boa. É o melhor da música sertaneja no seu rádio, até logo mais às 8 da manhã. 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Um breve intervalo e eu volto já. Olha a hora, Brasil, 6:30. 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
1: Muito bem, estamos de volta, 6h35, é a hora certinha, 6h35. Dourada. E eu tô aqui, feliz na vida.
2: Ricardo Alves.
3: Bom dia.
2: Bom dia.
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1: 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Gilberto e Gilmar, capa de revista, 6h36.

0: tá aí, Gilberto e Gilmar, a capa de revista, agora 6h40.
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0: Não demora, tá? Não demora, porque a fila...

0: É isso, Leonardo, nosso danadinho. Pega aí e leva pra você agora 6h44. Deixa eu mandar um grande abraço e um beijo carinhoso pra Juscelia, né? Tá ouvindo a gente em Aparecida de Goiânia pelo nosso aplicativo. Tá lá se preparando pra mais um dia. Mulher guerreira, mulher de fibra. Tá lá conquistando mais um dia no seu trabalho. Juscelia, Juscelia. Um beijo nesse coração maravilhoso, né? Eu sei que você gosta.
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0: Sou eu quem liga, viu, Juscelia? Sou eu quem liga. É a minha namorada. Tá ouvindo eu, né? De Paulo e Paulinho, os Cowboys da Viola, 6h44, Brasil.
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0: Essa é da boa.
2: E

0: Afinadíssimos, como sempre, os Cowboys da Viola. E não tem erro, né, meu amigo? Colocou de Paulo e Paulino pra tocar, é sucesso! De Paulo e Paulino, sou eu quem liga. E você gosta, né, danadinha? Eu sei que você gosta. Teve também Leonardo e Gilberto e Gilmar e a capa de revista, agora 6h47. 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Fica à vontade aí. A gente quer prosear, a gente quer bater um dedinho de prosa até logo mais às 8 da manhã aqui no programa Café com Leite. Ó, João da Cobra tá em Portugal, ele é de Bela Vista. Que dia que você vem embora, João? Tô achando que você vai morar aí, hein, João? Hã? João da Cobra, gente boníssima. Gesimiel em São Miguel, alô Gesimiel, Leila e o amigão Raines, sítio Recanto do Milagre, Vasco de Araújo, um grande abraço aí, moçada. Professor Marcos em Cristalino ouvindo o nosso programa, Deusoride Leite em Montevidil, bom dia, Deusoride. O Eric tá na cidade boa de Itabaci, alô Eric, bom dia.
1: Bom dia, meu amigo Cadu Alves. Aqui é o Bodinho no Mel da Fazenda Barro União, município de Itabaci. Manda um alô aí pra minha esposa Gerson, que tá aqui hoje mais uma tirada do leite. Um alô pro meu patrão Irão Soldado, pro meu amigão Hélio, pro meu cunhado Denis lá na fazenda do Rafael Volta Grande e pro meu padrinho Lucas Buzo, da fazenda Corgo do Oriente. Alô, meu amigo!
0: Valeu, Eric! Tamo junto, meu querido! Uma semana abençoada pra você, toda a família e todos os amigos aí da cidade de Itabaci. Alô, Chumbeira, tá na cidade boa de Minaçu, aquele abraço, Chumbeira. Quem mais? Dalvaci, tá em Santa Maria, no Distrito Federal, aquele abraço, querida. Abraço pro Lázaro do Bar em Crixás, também acompanhando o nosso programa, né, e participando aí da promoção, celular novo, tá concorrendo ao Galaxy A37, viu, Lázaro? Boa sorte, boa sorte. Gorete, tá em Cristalina, tudo certo aí, Gorete? Uma semana abençoada, amiga. Zé Figueiredo em Caldas Novas, Cidade das Águas Termais, ele que não perde nenhuma edição do nosso programa. Aquele abraço, Zé Figueiredo. Alô, Zezinho em Cristalina, aquele abraço, Zezinho. Uma semana abençoada, meu amigo, tudo de bom. É o Zezinho mecânico, tá precisando de um mecânico? Chama o Zezinho que ele dá um jeito, né, Zezinho? Alô, Raimundo da Cruz em São Miguel, aquele abraço. É, tá mandando beijos e abraços aí pra todos os ouvintes da Serra Dourada, é isso aí, Raimundo. A Eva Ferreira tá na cidade boa de Caiapônia, bom dia, Cadu. Eva Ferreira de Caiapônia, e mandou um coraçãozinho aqui, né, e a gente retribui com um abraço e um beijo carinhoso e desejando aí uma semana abençoada. Eva Ferreira em Caiapônia. Israel Soares tá em Londres, alô, alô, Cadu, tamo aqui em Londres, hein. Sou de Caiapônia, mas tô em Londres, manda um abraço pra todos de Caiapônia. Meu avô Jerônimo Formoso, minha avó Maria Alves, meu tio Jeremias, um grande abraço, uma semana abençoada para toda a família aí do amigo querido Israel Soares, que é de Caiapônia, mas está trabalhando, né, na expectativa de uma vida melhor e sem dúvida vai ter, porque é Deus no comando sempre, né, Israel? Vai dar tudo certo aí, querido, confia. Alô, Zé Davi, Vânia Tavares em Cristalina, casal bonito e apaixonado tá aí, ó. José Davi, Vânia Tavares em Cristalina. Abraço pro amigo Geraldo em São Simão. Alô, alô, Geraldão, fala comigo, garotão.
2: Bom dia, Cadu.

0: Dá um alô aí pra toda a galera aí, pra nós aí, que São Simão aqui, eu e a Laís, Chavezânia, Paranaguara, Itaguaçu, região. Serra Dourada é bom vir, bom dia, vamos pra ali, né, trabalhar, né, segundou, é nóis, tamo junto, Cadu, um abraço.
1: Exatamente, vamos crescer o PIB, vamos movimentar o PIB, né, Geraldo? Vamos descer a bota pra cima, semana tá só começando e vai ser a melhor semana aí de nossas vidas, uma semana de muito trabalho, de muitos desafios e de muitas realizações, sem dúvida. Olha a hora, são 6h51, você tem que decidir aí, danadinha, se é amor ou amizade. Quer ficar na amizade? Tudo bem. Quer ficar no amor? Bom também. Todo jeito tá bom, né? Só não pode ficar sem. João Menino e Marciano chegando e cantando bonito no Café com Leite. São 6h51, Brasil. Yeah.

0: E aí, já decidiu? É amor ou amizade, hã? João Menino e Marciano cantando bonito aqui no programa Café com Leite, agora 6h54.
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0: Você sabia que eu guardo um retrato seu? É, bem aqui na gibeira. Tem também um na carteira, tem debaixo do colchão. Tudo isso pra não esquecer de você. Quem não guarda um retrato, né? Quem não guarda? Ataíde Alexandre e o seu retrato.

sim, bora, bora. Bora pegar o avião das 9, que ele já tá indo embora. Já tá subindo. Trio Parada Dura. Esse é o trio que não é moleza, não. Agora 6h59, olha a hora, Brasil, 6h59.

0: Parada do Ouro e o Avião das Nove, um clássico da música sertaneja. Essa é maravilhosa, né? Inesquecível. Quem gosta dessa aí é o Celino. É, lá no Del Fiore, tá tudo lá, né? Tá com a botinha dele elétrica, coisa e tal, sobe e desce, desce e sobe, leva neto na escola, vai buscar lanche, faz a festa, né? Então tá aí a música do trio Parada Dura, Avião das Nove, Henrique, Juliana e Ataíde Alexandre, o seu retrato.
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1: Opa, de volta às 7h06. Bom dia, vida, bom dia, alegria. Bom dia, minha gente querida. São 7h07.
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1: Claro que é.
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1: Esse é o nosso programa que segue até às 8.
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1: Muito bom dia! Deixa eu mandar bom dia aqui pro Tio Magal em Santa Maria, no Distrito Federal. Bom dia, Tio Magal. Abraço pro José Davi, Vânia Tavares, casal bonito, apaixonado lá de Cristalina. Abraço também pro professor Marcos em Cristalina, Cacilda em São Miguel, Maria Zilda em São Miguel, a Maria de Fátima em São Miguel, Pedro Henrique na cidade de Itapaci. Fala, Pedrão, cê tá bom ou não, garotão? Abraço pro Júlio César na cidade de Tarumã. 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Keila, tá em São Simão. Bom dia, Keila. Tudo certo, querida? Luiz Carlos em Cristalina, também nos dando a honra e o carinho da audiência. Agora 7h10, olha a hora, 7h10. Jean Giovanni com outro Foi Embora, pra você não perder o compromisso. São 7h10.

Tá aí a música do Zé Cristiano, Ferida Curada, aqui no programa Café com Leite. Teve também Gino e Gino e Gian Giovanni com Outro Foi Embora. 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São 7h21 e até logo mais às 8 da manhã. Esse cara aqui, ó, te faz companhia. O nome dele é... Sou eu mesmo, feliz da vida, desejando uma semana maravilhosa e abençoada para você. Olha a hora, Brasil, são 7h21, André Andrade e as três noites.

0: É o melhor da música sertaneja no seu novo dia. Segunda-feira abençoada, segunda-feira produtiva pra todo mundo. Disseram assim pra não esquecer ninguém, hein? 7h31. Essa é maravilhosa, amada boa.
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0: clássico da música sertaneja, Rick Renner, Só Quero Te Dizer, agora 7h33, daqui a pouquinho tem ela, nossa amiga querida Grazi Tavares, comandando o programa, que é líder em audiência em todo o estadão de Goiás. É o Manhã Show, daqui a pouquinho mais 8, detalhe, ao vivo, é do jeito que ela gosta.
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3: Torcedor, olá torcedora, bom dia! Terminou ontem a Copa do Mundo e o próximo Mundial vai acontecer em 2030 com uma gestão compartilhada entre 6 países. Vai ser a Copa do Centenário. Inclusive, em relação a esse tema, 3 países vão receber um jogo cada. Será uma Copa comemorativa nos 3 primeiros compromissos. Para Uruguai, Argentina e Paraguai. Depois, o Mundial, que inclusive pode ter um aumento de seleções em relação aos Estados Unidos, México e Canadá, vai ser finalizada e ter a sua principal parte em Portugal, Marrocos e também na Espanha. Vale lembrar que as eliminatórias que a seleção brasileira vai participar começam a partir do ano que vem. Em 2026, a seleção brasileira ainda volta a campo, no mínimo em 5 amistosos até o fim desta temporada. 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
1: Muito bem, de volta às 7h40. Bom dia, alegria, 7h40.
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1: E eu tô aqui ainda, hein, com você, desejando uma semana abençoada, acreditando na sua sorte e na sua felicidade e querendo que você tenha esse sorriso bonito, maravilhoso, gostoso, estampado no rosto. Nada de cara feia, nada de tristeza, hein, é segundona. Vamos que vamos, pra cima. Muito bom dia pro amigo querido Maurão Pedreiro em Cristalina. Fala, Mauro, você tá bom ou não, garotão? Manda beijos e abraços aí pra toda a família, em especial pro filho Kaique, no bairro JK. A Maria Laura tá em Cristalina. Tudo certo, Maria Laura? Bom dia, meu amigo Cadu. Aqui é a Maria Laura de Cristalina. Ela quer mandar aqui um bom dia pro Mariozão, botafoguense. O pessoal tá lá curtindo a nossa programação, né? Para Mari da Vila Andrade, para o Marcelo Vascaíno, Grazi Tavares. Aliás, ela começa daqui a pouquinho às 8 da manhã.

Amanhã, né? Tá vindo com muita coisa boa aí no Manhã Show. Ela manda bom dia pra Marcinha Pinheiro, professor Marcos, pro Tenente Vasco Boca, fotógrafo, pra Marta Mundim, pro tio e pra prima Nilza. Tá aí o alô, o recado da Maria Laura em Cristalina. Marcinha Pinheiro, Cristalina. Que é top, Marcinha? Essa Marcinha é uma figura, gente finíssima, gente boníssima, tem nome, é Marcinha Pinheiro de Cristalina. Né? Pintou o set lá na Festa Sabor de Cristalina. Né, Marcinha? Tô sabendo. Passarinho verde me contou, menina. Marquinho de São Simão. Aquele abraço, Marquinho. É o Marquinho e Leidiana, lá do Hospital das Bicicletas. E o Marcelo, que trabalha na Arte e Mídia. Aquele abraço, Marcelo. Ficou com vergonha, Marcinha? Por quê? Ulisses Soares em Cocalzinha, aquele abraço querido, Edilson José em São Simão e a Sandra em Lusiânia, tá aqui digitando aqui no WhatsApp, né, Sandrinha? Beijo, bom fim de... boa semana aí, eu já me atrapalhei tudo aqui, a gente fala Marcinha, a gente desalinha, né, Marcinha? Marcinha danada! Chitãozinho e Chororó, Edson Wilson, se Deus me ouvisse! Olha, costumo dizer assim, ó, B.O. em forma de carinho. A Marcinha é B.O., meu amigo. A Marcinha é B.O. Marcinha Cristalina, beijo, boa semana. Vamos que vamos. 7h44.

Vice Deus, meu vice, Chitãozinho e Chororó e Edson Hudson, um clássico da música sertaneja em uma roupagem nova que ficou maravilhosa, né? São 7h45, deixa eu mandar um abraço especial pra Vera em Cocalzinho, tá lá, numa boa, começando bem a segunda hora na semana e vai dar tudo certo, né, Vera? Um beijo, um abraço, uma semana abençoada pra você, tá, amiga? Tudo de bom sempre, seja sempre bem-vinda à programação da nossa maravilhosa e gostosa Serra Dourada. Sandra Luziano. Oi, Sandra, você tá boa, querida? A Cida Morim tá em Cristalina, ouvindo o nosso programa, e ela manda assim, ó, bom dia, meu amigo Cadu, uma excelente semana pra você.

0: Bem, tudo de melhor sempre, igualmente, Cida Morim, em Cristalina, são 7h46. E Cida Morim!
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0: A Cida Morim gosta de música boa, né, Cida? Então, segura aí, ó, Renata e Rafael, Quando Eu Amo, essa é maravilhosa.

fazendo a diferença nessa manhã gostosa de segunda-feira, aqui no programa Café com Leite. Teve também Renata e Rafael, e Chitãozinho e Chororó, e Edson e Hudson, se Deus me ouvisse. Deixa eu mandar bom dia para Maria Aparecida, em Paranaiguara, né, Maria Aparecida? Bom dia, amiga. Júlio César, na cidade de Tarumã. Tem a Sandra também ligadinha no nosso programa, lá em Lusiânia. E também a Alessandra. Cheguei atrasada, mas o importante é chegar, né? Que isso, Alessandra? Sua vaga tá aqui, segurei sua vaga aqui, ó. Bom dia pra Alessandra, Edinaldo, Júlio, Lucas, Gabriel na Fazenda Cedro. Alô, Alessandra, uma semana abençoada pra você, amiga. Mande mensagem sempre aqui pra gente, no nosso programa, através do nosso WhatsApp, 984808453. Tá aí, Alessandra, pessoa simpática, né? Ouvinte fiel de qualidade. Ouvinte fiel de qualidade tem vaga aqui na manhã. Na hora, não tem nem conversa, meu amigo. Não tem nem fila, chegou, entrou. Sinta-se em casa, vem fazer a festa com a gente. Bom, finalzinho de mais uma edição do nosso programa. A gente volta amanhã, ó, terça-feira. Tá rapidinho, rapidinho passa. Terça-feira, às 4 da manhã, estaremos de volta para mais uma edição do nosso Café com Leite, programa líder em audiência, o programa que acorda você para mais um dia de fé, de esperança e perseverança, para mais um dia de muito trabalho e prosperidade. Não é assim? E é assim, porque é Deus no comando sempre, não tem erro não. Então fica desse jeito aí, combinado. E o combinado não é caro, né? Então amanhã a gente se fala às 4 da manhã para comandar mais um Café com Leite, o programa que é campeão em audiência. Vem aí a Grazi Tavares comandando o Super Amanhã Show, deixando a sua manhã mais gostosa e diferenciada. Muita amizade, alegria e alto astral é com ela, Grazi Tavares. Para você, um grande abraço, beijo nesse coração. Fica com Deus. Uma segunda-feira abençoadíssima para todo mundo. Até lá. Tchau, tchau. Valeu!

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1: 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Esse é

dia 20 de julho, mais uma semaninha começando com tudo. E eu desejo que você tenha um dia maravilhoso, abençoado. E já quero convidar você a participar. Você sabe que a graça desse programa é a sua companhia e do outro lado, né? Então capricha no recado, áudio de até 30 segundos. Manda seu bom dia, seu alô pra quem você mais gosta. Daqui a pouquinho tem pergunta do dia, você participe e deixa a sua opinião. 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Abrindo o programa com Simone Mendes, 8:01, bom dia para você.

0: de Serra Dourada, Zezé de Camargo e Luciano. Diz pro meu olhar. 8 e 7, um excelente dia pra você.
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0: Com a lua nova no signo de Libra. O Guilherme Jorge me diz o seguinte: João, preciso de uma paquera boa, amigo. Fala aí, meu querido. Vou falar, Guilherme. Depois de peixes eu passo pra você, tá? Agora, Camila Ravanelli e o horóscopo do seu signo. Bom dia, Camila.
1: Muito bom dia, João. Isso mesmo. Começando mais uma semana, dia 20 de julho. Que seja uma semana abençoada.

0: Ariano, atenção que essa segunda-feira é um dia de sorte e boas oportunidades, hein? Aproveite e destaque sua criatividade no trabalho. No amor, a relação a dois fica protegida e quem está solteiro pode continuar, aliás, pode conquistar com charme. Aproveite o dia ao máximo. Sua cor hoje é cinza e os palpites são 2, 11 e 56. Oi, Touro! Hoje é um ótimo dia para resolver assuntos familiares e ouvir a sua intuição. No trabalho, sua dedicação é reconhecida, preparando o caminho para novas oportunidades. Cuide da saúde e aproveite para fortalecer a sua energia. No amor, a rotina e o ciúme podem surgir, mas o relacionamento continua estável, tá? Sua cor do dia, violeta. E os palpites para hoje são 21, 57 e 12. Minha amiga de gêmeos, meu amigo de gêmeos, a semana começa com boas energias para ampliar as suas conexões e colocar planos em prática. Mantenha o equilíbrio para evitar prejuízos e valorize o seu dinheiro. No amor, um gesto romântico pode aquecer o seu coração e indicar sucesso na paquera. Aproveite o dia com entusiasmo, tá? Sua cor hoje, lilás. E os palpites são 49, 58 e 14.
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2: Já tá na hora da nossa pergunta do dia. Então vem participar, vem responder aqui no 629-8480-8453. Hoje, dia 20 de julho, é comemorado o Dia do Amigo e o Dia Internacional da Amizade. Você sabia disso? E a gente quer saber de você, quem que é aquela pessoa que você tem orgulho de chamar de amigo ou de amiga? Por quê? Conta pra gente a história dessa amizade. Vem participar, vem mandar um feliz dia do amigo pra quem você mais gosta, tá bom? Capricha no áudio ou se você quiser mandar mensagem de texto, fique à vontade. Faça essa homenagem pra quem você chama aí de amigo ou de amiga, que tá com você nos melhores, nos piores momentos, nos dias mais alegres e nos dias mais difíceis também, né? Bora pros recados antes de você responder? José Davi e a esposa Vânia Tavares estão em Cristalina ligados com a gente. Um beijo, bom dia. A Cinésia em Tarumã já participando, se inscrevendo na promoção. Boa sorte. Meu amigo Heraldo. Cadê o Heraldo?
3: Bom dia, minha amiga Grazi Tavares. Como é que tá aí, Grazi? Tudo bom?
2: Eu tô excelente.
3: Bom? Graças a Deus, Heraldo. Fazenda Fiúza Santa Luzia. Dia abençoado para todos nós.
2: Amém.
3: Solzinho já tá firme, viu, Grazi?
2: Não tá?
3: Estamos aqui na tirada do leite. Eu e meu filho Enéas Neto. Grazi, quero mandar um alô para meu amigo Boca Fotógrafo, lá em Aciara, seu Ernesto Gasparim, Domiciano Ribeiro, também para o Arlo, Viviane, Lucas e Eloá, lá em Cristarinha, tá bom, Grazi?
2: Turma boa, né?
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2: Um abraço, Heraldo. Um abraço para toda a turma que tá aí na tirada do leite. No rala, ligado com a gente todos os dias. Um bom dia, bom trabalho. Júlio César em Tarumã, ligado com a gente também. Um beijo, bom dia, Grazi. Tá tudo bem com você? Eu tô excelente, graças a Deus. Que seja um dia 20 de julho abençoado para todos os ouvintes da melhor rádio do Brasil. Começou bem demais o programa com a Simone Mendes. Oh, obrigada, um beijo para você. Aí ele respondeu a pergunta do dia já, ó. Sempre por toda a minha vida, será a minha mãe o maior orgulho que eu tenho em minha vida. As outras pessoas ao meu redor são colegas ou conhecidos. E tem muita gente, né, que tem o pai ou a mãe como o melhor ou a melhor amiga, né? Um beijo pra você, Júlio. Obrigada por participar. Boca Fotógrafo, bom dia.
4: Bom dia, Grazi Tavares. Sou eu, Boca Fotógrafo de Aciara, na Passarela da Serra Dourada. Eita, Grazi, o nosso final de semana aqui em Aciara foi maravilhoso.
2: Foi.
4: A festa aqui foi maravilhosa. Quero parabenizar
2: que show,
4: o nosso amigo Danilo, secretário da Agricultura. Mas tinha gente demais, Grazi. E a banda, eles tocam muito bem. E a Dinalva do Carmo tava lá, mas toda a família dela. Falei assim, vou tirar a foto sua pra me mandar pra Grazi
2: Tavares. Que linda!
4: Ela com a saiona, parecendo a Jade da novela.
2: Linda como sempre, né? Um abraço pra você, Boca, pra toda a turma em Aciara com a gente também. Quem mais participando por aqui? Bom dia, princesa do rádio. Passa aí pra nós, Zezé de Camargo e Luciano, com o Julio Iglesias, é isso? Deixa o Mirosmar cantar aqui na Cerâmica São Bento, em Vianópolis. É o Jonatas Pereira Barros, é isso? Beijo pra você, Jonatas. Obrigada pela companhia. Bom dia de trabalho por aí. Mário Lívio, tá em Unaí, Minas Gerais, também ligado.

0: do Raimundo da Cruz em São Miguel do Araguaia, um bom dia. Eliana Mello em Cocalzinho já participando, meu amigo Gleib do Guincho, no rala já, né? Logo cedo, bom trabalho pra você, um excelente dia. Tiaguinho também com a gente, um beijo, bom dia. Marquinho tá em São Simão, mandando alô pra filha Isabela, lá no posto Zema. E pra toda a turma no Hospital das Bicicletas, Marquinho, a Leidiana sempre com a gente. Zé Bira.
1: Zé Bira de Minas Novas, do lado de Quitionha, passando a desejar a você uma ótima semana, você e todos os ouvintes da Serra Dourada. Quero desejar o meu bom dia, Bucas, Zé de Vita, nossa amiga Miranda, nossa amiga Elizabeth, nossa amiga Valdete, Zé Bonitinho, Cardoso, todos que estão na escuta do programa. Desejo que todos tenham um bom dia, abençoado por Deus, amém. Uma ótima semana a todos e ofereça a próxima música.
0: Um beijo pra você, Zé Bira, pra todos os mineiros também, sempre aqui na Companhia da Serra Dourada. Alan Godoy, em Palestina de Goiás, já ligado com a gente, um beijo, bom dia. Daqui a pouquinho eu volto com mais mensagens, pode ser? Vem participar e vem responder, afinal hoje é dia do amigo e a gente quer saber de você, quem que é aquela pessoa que você tem orgulho assim de falar que é seu amigo ou sua amiga? Conta pra gente, até 30 segundos, tô esperando seu recado.
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0: 8h17, a fofoca do ano.

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2: Olá, muito bom dia. Chegando nesta segundona com a primeira quentíssima do Mundo 10 Celebridades. Pedro Leonardo mostrou que está vivendo uma fase diferente como pai. O filho do cantor Leonardo falou que a filha mais velha, Maria Sofia, de 15 anos, começou a namorar. E ele contou que decidiu encarar esse momento com muito diálogo. Segundo o cantor, ele e a esposa fazem questão de manter a filha sempre por perto para que ela tenha liberdade de conversar sobre tudo. Pedro ainda revelou que o pedido de namoro foi bem romântico, com flores e até anel de compromisso. Uma atitude que chamou a atenção pela parceria entre pais e filha. Até seguimos daqui de olho no Mundo das Celebridades. Eu volto já já com outra quentíssima.
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3: Acerte a hora, 8h23. Bom dia pra você.
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4: Olá, apaixonados por pets. Afinal, qual a importância de passear com seu cachorro? O exercício físico, como passeio, propicia a liberação de alguns hormônios e neurotransmissores do bem-estar, como as endorfinas e a serotonina. Mas não é uma voltinha qualquer no quarteirão que vai proporcionar bem-estar ao amigão. O ideal é uma corridinha, subir e descer escadas e etc. Mas o passeio vai muito além de um exercício físico. O comportamento mais importante a ser executado fora de casa é a comunicação. Cheirar a cada 10 centímetros, fazer vários xixis até não sair mais nada, lamber algumas plantinhas, tudo isso faz parte desse passeio. O ideal seria passear pelo menos 2 horas por dia. Mas como nem sempre isso é possível, 1 hora de passeio já traz muitos benefícios para o seu amigo de quatro patas. Afinal, ninguém merece passar 24 horas por dia sem dar uma espiada na rua, não é mesmo? Até a próxima dica!
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0: Chegando Natan e Zé Vaqueiro, bom dia.
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2: Capítulo desta segunda-feira de A Nobreza do Amor. Chinua revola do Mickey, Kenya foi encarcerada a mando de Jindal. E a Kim conclui que a princesa realmente

0: Kate se rebelou contra o pai. Alica afirma a Tonho que tem uma dívida de gratidão com Omar. Viriato conta a Belmira que foi Virgínia quem o denunciou para o bispo. Dumi tenta libertar Kenya e é surpreendido por Pascoal. Esse é o capítulo dessa segunda-feira de A Nobreza do Amor.
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2: Já tá na hora da nossa pergunta do dia, então vem participar, vem responder aqui no 629-8480-8453. Hoje, dia 20 de julho, é comemorado o Dia do Amigo e o Dia Internacional da Amizade. Quem é aquela pessoa que você tem orgulho de chamar de amigo? Conta pra gente por quê. Bora ouvir quem tá participando? Bom dia!
3: Bom dia, Grazi!
2: Oi,
3: bom dia,
2: minha amiga!
3: Como é que você tá?
2: Eu tô ótima!
3: Boa semana pra você, um bom começo de semana, cheio de vida, saúde e paz.
2: Amém!
3: Tem tempo que eu não falo com vocês, mas tô sempre ouvindo vocês. Bom dia, boa
2: um
3: sorte!
2: Um beijo, Dora! Obrigada pela companhia de sempre, tá? Mano Teles tá em Cristianópolis, ligado com a gente também. Um beijo, bom dia! Severino!
4: Bom dia, minha amiga Grazi!
2: Bom dia!
4: Uma ótima segunda-feira, um bom início de semana pra você!
2: Obrigada!
4: Graças a Deus, por aqui, Montevidéu, graças a Deus, tá tudo bem!
2: Coisa boa!
4: Mexicano. A gente ainda não ganhou. O Brasil ainda continua só lá na frente. O Brasil ainda continua penta sozinho. A gente não ficou pra trás. Um bom fim de semana pra você, minha amiga. Deus abençoe você e seus ouvintes.
2: Ai, gente. Ô, Severino, eu pensei que eu ia ficar sem voz pra apresentar esse programa hoje. Tanto que eu comemorei aquela vitória. Ai, meu Deus do céu. Eu fiquei tão contente que a gente não perdeu. Você tá doido. Leidiane, em Itapaci. Bom dia, bom dia. Grazi, respondendo a pergunta, a pessoa que eu tenho orgulho de chamar de minha amiga... É minha... Como é que é? Mais louca. A Suelene Antunes. Essa sim é minha irmã de raça. Parabéns pra você, minha amiga. Que Deus te abençoe muito. Um beijo pra você, pra Suelene também. Um ótimo dia. A Maria Divina, em Cristalina, já participando. Um abraço. Solange.
5: Oi, minha princesa. Bom
2: Oi,
5: dia, bom
2: sumida.
5: Dia, Grazi. Alegria do meu dia. É a Solange da Vila Renascer. Bom, eu tenho um punhado de amigos, né? Meu primeiro amigo, ou amiga, né? Minha mãe, a minha filha, né? Que eu confio demais. E aí os outros vêm depois. Aí é que esse que eu olho. Agora... É um amigo depois da minha mãe, da minha filha, né? Porque com você não pode falar, ah, Grazi, tá. É você, Grazi.
2: Ah.
5: Você é minha amiga número 3.
2: Tá bom.
5: Você é linda. Então, bom dia, meu amor. Que Deus proteja você, sua mãe, seu esposo, toda a sua família.
2: Amém. Obrigada.
5: Essa mãe aqui da Vila Renascer.
2: E eu recebo com muito carinho essa amizade, pode ter certeza, viu, Solange? Obrigada por todo o carinho, pela companhia de sempre. Eu sei que a correria aí não permite a participação todos os dias, mas tá sempre ligado na Serra Dourada, né? Fica com Deus, uma semana maravilhosa.
6: Bom dia, Grazi Tavares.
2: Oi,
6: tudo
2: bom
6: bem
2: dia.
6: Com você?
2: Tudo
6: que é o
2: ótimo.
6: Cosme de Pilar de Goiás, município de Pilar de Goiás. Tô aqui na fazenda aqui, na Tirada do Leite. Tudo bem com você aí?
2: Tudo Faço excelente.
6: Passa um piseiro aí pra nós aí, segundou. E amanhã eu vou mandar mensagem pra vocês aí, que amanhã é meu aniversário.
2: É mesmo?
6: Aí já tô comemorando, logo dia de hoje eu tô comemorando até pra amanhã.
2: Tá
6: abraço,
2: certo.
6: Bom serviço pra vocês aí, tá?
2: Tem que comemorar mesmo, amanhã você lembra a gente pra cantar aquele parabéns, tá? Um abraço, tudo de bom. A Mari tá em Cristalina, bom dia, Grazi, uma semana de muita saúde e paz pra vocês, minhas amigas. Grazi, Maria Vitória, Mai, todos da Serra Dourada. Hoje, meu abraço carinhoso vai para todos meus amigos e amigas, em especial a todos da Serra Dourada. Que Deus nos abençoe sempre. Amém. Um beijo para você, Mari. Ela respondeu a pergunta do dia. Eu tenho muitos amigos, graças a Deus, mas tenho um especial lá no bairro Minervino Guzmão. Só não posso dizer o nome, mas ele ouve a Serra Dourada todos os dias. Que maravilha. Beijo para ele, então. E eu, Grazi, também amei ver a Espanha ganhar. Nossa, gente, foi bom demais, você tá doido. Um abraço pra você, Mário, bom dia. Mais recados? Deixa eu mandar um beijo, bom dia, pro Cachorrão lá na Alta Elétrica Planalto, em Itapaci. Beijo pra Eva Ferreira em Caiapone também, se inscrevendo aqui na promoção. Boa sorte. E daqui a pouquinho eu volto com mais mensagens, tá bom? Enquanto isso, você participa e responde. Quem que é aquela pessoa que você tem orgulho de chamar de amigo e por quê? Conta pra gente, até 30 segundos.
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2: Eduardo Costa, 8h40. Bom dia pra você.

0: pergunta do dia, a gente quer saber de você. Quem que é aquela pessoa que você tem orgulho de chamar de seu amigo ou da sua amiga? Conta pra gente. Manda um áudio, manda mensagem, faça aquela homenagem, que afinal de contas hoje é dia do amigo, dia internacional da amizade. Então vem participar e capricha no recado. Bora ouvir quem já tá por aqui? Bom dia!
1: Olá, bom dia, graças bem, sou eu, Laércio.
0: Oi, Laércio.
1: Eu ouvi a música do Zezé de Camargo Luciano, esses olhos de lua. Quero participar aí da promoção, tá, do celular novo.
0: Boa sorte.
1: A música, né, que eu falei pra você aí, e oferecer pra todos os componentes da Cardoso Transporte que está aqui no estado de Goiás trabalhando aqui, tá? E pra todos os ouvintes, pra você aí da rádio.
0: Obrigada.
1: Uma boa semana, bom dia.
0: Amém, pra todos nós, um ótimo dia, bom trabalho, Laércio. Ulisses, está em Cocalzinho, bom dia, minha amiga. Quero mandar um abraço pra minha prima Thaisa, que mora em Cocalzinho, para todos da minha família, os meus amigos, para vocês aí da rádio, um bom começo de trabalho e uma ótima semana. Tá pedindo música com Maiara e Maraísa. Grazi, a minha melhor amiga é a Leidiane, ela é uma pessoa muito, muito especial para mim. Tá dado o recado, um beijo para você. Raimundinho e Cristalina com a gente também, Joaquim Carlos está em São Simão, um bom dia. Minha amiga Laís Xavier no setor São Pedro, em Aciara, já curtindo a Serra Dourada, sempre, né, minha amiga? Bom dia. Antônio Moreira tá em Correntina, na Bahia. Bom dia, Graziela. Tá tudo bem? Eu tô excelente, graças a Deus. Sobre a pergunta do dia, Grazi, eu não tenho amigo e já tive algumas experiências que deram ruim. No final, eu me dei mal. Um bom começo de semana e que Deus abençoe a todos. É o Antônio Moreira em Correntina, na Bahia. Júlio César tá em Tarumã, mandando abraço pro Raimundo Flamenguista, pra esposa Nilza, Boca Fotógrafo, Marcelo Vascaíno, e pra mamãe, a Cinésia, em Tarumã, sempre com a gente, né? Ismael tá em Cristalina. Grazi, manda alô pra nós aqui na Fazenda Rio Branco, Dona Dice, professora Isla e Anesão Pereira. Também pros meninos da oficina JR, Beto e Pedrão. E pro Zezinho Mecânico. Sobre a pergunta do dia, pra mim, meus verdadeiros amigos são meus pais, pois mesmo estando errado, ao invés de julgar, eles ajudaram e me aconselham da melhor forma. Que Deus abençoe, tudo de bom. Coisa boa, um beijo pra você. É muito importante quando a gente tem esse cuidado, né? Essa companhia do lado dos pais. Um beijo pra você. Eliana Mello em Cocalzinho, já se inscrevendo aqui na promoção. Boa sorte. A Flávia participando da promoção celular novo e mandou um recado. Deixa eu ver.
2: Bom dia, Graziela Tavares.
0: Bom tudo dia, bem, garota? Tudo
2: é
0: excelente.
2: Estou ligadinha na programação. Estou no trabalho, mas estou aqui com o rádio ligado.
0: Ó.
2: A respeito da pergunta do dia. Graças, eu não tenho amigos, acredita?
0: Mesmo?
2: Meu amigo também é minha mãe e meu esposo. Mas amigo mesmo, não tem ninguém não.
0: Tá aí o recado da Flávia. Tá no rala, né, minha amiga? Um beijo pra você, um bom trabalho, tá? A Maria de Lourdes lá em Chaveslândia, desejando uma excelente semana pra todos os ouvintes. Amém, pra nós. Aldeni Alves em São Miguel do Araguaia, já curtindo também a Serra Dourada. Um beijo, um bom dia. A Cris tá em Montevidio. Grazi, tô aqui te ouvindo em Gurupi, no Tocantins. Tô sempre ouvindo a Serra Dourada. Manda uma música pra mim. E respondendo, meu melhor amigo é o meu pai. Que coisa linda. Um beijo pra você. Obrigada por participar. A Sônia Mendes tá ligada com a gente também. Tá lá em Itapaci. Um abraço. A Marli. Grazi, eu morava em Morrinhos e minha amiga em Corumbaíba. A gente era amiga só no Facebook. Então, quando eu tive uma perda, ela foi para cuidar de mim, sem me conhecer pessoalmente. Foi assim que a gente se tornou as melhores amigas. E essa vai ser para sempre. Amizade. De verdade, né? A Luzirene Ferreira, o nome dela, de Corumbaíba. Que coisa mais linda. Um beijo para vocês. Que Deus sempre fortaleça a amizade, tá? O Gustavo, respondendo a pergunta, Grazi, meus pais, pois quando eu mais precisei, eles estavam ao meu lado, me apoiando sempre. Tá aí, respondendo a pergunta.

0: Pergunta do dia, né, Gustavo? Um abraço pra você, pros papais também, tudo de bom sempre. E você que tá aí me ouvindo, quem é que você tem maior orgulho de chamar de seu amigo ou de sua amiga? Conta pra gente, até 30 segundos, tô esperando seu recado.
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2: Saudade.
0: Bora de recordação, música linda, no ano de 1995, essa que foi tema da novela Cara e Coroa, 8h51, bom dia. Bom dia.

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1: Amigo meu foi passear lá em Itu, que lá é tudo grande, né?
2: É.
1: Chegou na farmácia, vamos dar uma aspirina. Acabou que trouxe um tamanho de um rodeiro, de um pneu.
2: Óbvio,
1: o que é isso, moço? Quero um mais pequeno, foi essa. É a menor que tem. Mais alguma coisa? Foi, não, não, obrigado. Eu queria um supositor, mas eu comprei em Goiás.
2: Tô vazando.
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1: 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Obrigada pela sua companhia, pelo rádio ligado. E vem comigo que aqui só tem coisa.

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1: Atenção, você de Cristalina e região, a caravana da castração social acontece dia 25 e dia 26, neste sábado e domingo. Para fazer sua inscrição, é direto na Secretaria Municipal do Meio Ambiente a partir de hoje, tá? Então corre para participar. Afinal de contas, castrar é um ato de responsabilidade e amor.
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1: 9 e 1, chegando na Castela. Bom dia.

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1: Para você do signo de Câncer, a semana começa com ótimas energias financeiras, podendo receber aumentos ou fechar negócios lucrativos, hein? A convivência familiar fica harmoniosa, com pequenos atritos que logo se resolvem. No amor, o ciúme aparece, mas a relação se fortalece, trazendo estabilidade e bons momentos. A sua cor do dia é azul claro e os palpites para hoje são 36, 56 e 38. Leão. Oi, Leão! Hoje é um dia ideal, tá? Para você usar a sua comunicação e fazer contatos, reforçando relacionamentos com confiança. Evite falar demais ao final da manhã e aproveite para aprender algo novo. No amor, um papo descontraído pode animar o seu dia e conquistar corações. Então, ó, aproveite! Sua cor do dia é rosa e os palpites para hoje são 11, 56 e 27. Virgem. Alô, Virgem! Dia favorável para cuidar das finanças com oportunidade de fechar acordos e descobrir novas fontes de renda. Mas, ó, atenção! Cuidado com gastos impulsivos. Sua intuição fica afiada e pode alertar você sobre algo importante. No amor, a prioridade é a estabilidade, então a conquista pode ficar mais devagar. A sua cor do dia é bege e os palpites para hoje são 51, 5 e 60.
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3: De volta já com a nossa pergunta do dia. Vem participar, responder aqui no 629-8480-8453. Hoje é dia do amigo. E quem que é aquela pessoa que você tem orgulho de chamar de sua amiga, de seu amigo, hein? Conta pra gente. Alessandra, bom dia, minha amiga Graziella. Eu, Edinaldo, Julie, Lucas, Gabriel, estamos aqui na Fazenda Cedro. E Grazi, ter amigos é um tesouro muito precioso que nos acompanha em todas as fases da vida, nos momentos bons e ruins, e nos fazendo sentir amados e acolhidos. Um bom trabalho para você. Obrigada, meu amigo. Um excelente dia, boa semana também. Tem mensagem de voz chegando? Deixa eu ouvir quem está participando.
4: Bom dia, Grazi Tavares.
3: Bom dia.
4: Da Rede Serra Dourada. Aqui é o Gustavo, de Jataí, Goiás.
3: Oi, Gustavo.
4: Trabalhando na unidade Ryzen e ouvindo o programa. Sobre a pergunta do dia, existe verdadeiro amigo. É só que a gente temos um verdadeiro amigo e a gente não damos valor à amizade dele, que é Deus, né? Ele fala para a gente buscar ele em oração e conversar com ele. Então, Deus nos convida a ser o amigo dele. Então, um verdadeiro amigo, a gente primeiro tem que procurar a Deus, para que a gente aprenda com Ele, para que a gente possa demonstrar a verdadeira amizade com as pessoas aqui na Terra.
3: Com certeza, tá aí o recado do Gustavo e já tá aí. Um beijo para você, um bom dia. A Janaína mandando alô para toda a turma lá no supermercado Paraty da Avenida, estão sempre trabalhando e ouvindo a gente. Ela, a Eva, Iracema, a Lu e a Mara. Um bom dia, bom trabalho, meninas. Nivaldo.
5: Grazi, bom dia. Aqui é Nivaldo de São Simão.
3: Tudo
5: meu
3: bem?
5: Melhor amigo é Jesus Cristo. O único amigo que eu tenho é ele. Bom trabalho pra você.
3: Obrigada. Um ótimo dia. Vânia.
6: Bom dia, minha amiga Grazi.
3: Tá
6: já
3: boa?
6: Estamos aqui ligadinhos no seu programa. E hoje tem uma turma boa te ouvindo. Vamos ver se dá tempo de falar todo mundo.
3: Oh.

0: Ana Beatriz, Maria Alice, minha irmã Vanessa, os meus sobrinhos Yasmin e Yuri, os meus sobrinhos Vitor, Gabriel e Tiago, meus amigos Maria, José e Ivonei, o Arley e Denise e os filhos deles, João Vitor e Ellen. É isso aí, Grazi, que a sua semana seja abençoada, ó.
1: Amém, pra nós.
0: Beijão pra você. 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
1: Família reunida, clima de férias, bom dia.

0: Brasília, ligado com a gente. Uma segunda abençoada para todos nós, Grazi. Sobre a pergunta do dia, durante a nossa vida, várias pessoas passam e algumas achamos que são amigos de verdade. Mas percebemos que era um ciclo de amizade que passou. Hoje vejo que o meu melhor amigo é Deus, pois tudo hoje é de momento. Às vezes achamos que aquele amigo de infância era o seu melhor amigo e nos decepcionamos. Então, hoje cheguei à conclusão que o meu melhor amigo é Deus. Um bom dia, um abraço, Wellington. Romeu Batuta, em Cristalina, parabéns pelo programa, Grazi, que Deus abençoe você e todos da Serra Dourada. Amém, um bom dia, obrigada pela companhia sempre. Deusori de Leite está em Montevidéu também com a gente, um abraço. Maria José em São Simão participando. A Daniela Teixeira está em Montevidéu. Minha mãe, Grazi, ela sim é minha melhor amiga e acho que todo mundo deveria fazer de sua mãe a sua melhor amiga. Evitaria muitas desavenças, inclusive, não é? Um abraço pra você. Obrigada por ter participado. Abração aí pra toda a família. E você? Conta pra gente. Ainda não respondeu nossa pergunta? Hoje é dia do amigo, dia internacional da amizade. E a gente quer saber quem que é aquela pessoa que você tem orgulho de chamar de seu amigo e por quê? Até 30 segundos, estou esperando seu recado.
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0: Maurício Eduardo, 913.

0: de volta já com a nossa pergunta do dia. Dia do amigo, quem que você gostaria de homenagear aqui na Serra Dourada, hein? Capricha no recado, bora ouvir quem tá participando?
1: Sim, minha amiga, isso aí. Eu também quase fiquei sem voz. Pela primeira vez eu vejo uma seleção durante um jogo inteiro não dar um chute no gol. Não é não, minha amiga,
0: que loucura,
1: baiana,
0: né?
1: Argentina. É isso aí. E sobre essa pergunta de hoje, Graça, meu amigo, né, que eu tive o orgulho de chamar, ele já se foi, né, já morreu, né, é Petrônio. Ele foi um cara que alicerce na minha vida todinha. Quando eu comecei, que eu casei, né, passando dificuldade, ele arrumou o primeiro emprego, assim, pra mim, depois me arrumou dinheiro pra me fazer o concurso, né, então ele sempre foi um alicerce pra mim. É isso
0: que
1: aí,
0: legal.
1: O padre Petrônio, padrinho de Juana, minha filha mais velha.
0: Um abração pra você, Marcelo. Antônia Campos tá em Aciara. Grazi, bom dia, minha amiga. Desejo uma segunda-feira e uma semana com tudo de melhor. Abençoado pra você, pro seu esposo Cirilo, pra sua mamãe Dona Soneide, pro pessoal da rádio, pra todos os ouvintes que estão sempre aí na sintonia do seu programa. Grazi, mas que jogo que foi ontem, hein? Foi bom demais ver a Espanha ganhar da Argentina. Não foi? Eles comparam o Messi com Deus. É um absurdo esses brasileiros que torceram. Que a Argentina faça as malas e vão com ele sobreviver com o dinheiro de lá. Sobre a pergunta do dia, Grazi, a pessoa que eu tenho orgulho de chamar de amigo, primeiro é Deus e depois você, minha amiga Grazi. Um beijo. Ô, Antônia, obrigada pelo carinho. Um abração pra você, pra toda a turma aí em Aciara, pra toda a família. Eu tive o prazer de conhecer você e é um carinho enorme, né, pra mim receber esse carinho todos os dias aqui da Serra Dourada. E essas amizades que eu fiz através do rádio, pra mim são as mais importantes, pode ter certeza. Um abração pra você, tá? Marcinha, bom dia.
2: Bom dia, Grazi, tudo bem?
0: Que Deus tudo
2: abençoe
0: bem,
2: nossa
0: você?
2: Segunda-feira, nossa semana. Muito feliz com a vitória da Espanha, né? E aproveitar e mandar um abraço pra todos os meus amigos, Grazi. Eu não vou citar nome porque são muitos,
0: certo,
2: né? Mas graças a Deus, eu não tenho inimigos, eu tenho amigos.
0: Bom,
2: isso
0: demais.
2: É uma bênção de Deus, é uma dádiva, né? Que Deus me proporciona. Cada dia eu faço uma nova amizade. Que Deus
0: Maravilha.
2: Abençoe todos nós. Abraço, Marcinha Pinheiro.
0: Beijo, Marcinha. Maria Amélia.
3: Bom dia, Grazi. Que é Maria Amélia, minha amiga. Você tá bem?
0: Tô aqui bem.
3: Com a da minha filha. Esther Barra. Abraço, meu filho, meus netos, meu marido Ivão. E o meu melhor amigo, minha amiga. Meu melhor amigo era meu pai e minha mãe, que Deus já levou. Deus tenha. Tudo que eu fiz, que eu pedi um conselho, me dava. Agora faleceu, né? Deus levou. Agora ficou meu sim, né? Meu sim, meus netos, os melhores amigos que eu tenho. Um abraço pra todos. Fico com Deus. Deus abençoe o seu dia.
0: Amém. Você também. A Vera, bom dia.
4: Obrigada. Vamos começar essa segunda-feira com Deus na frente. E
0: Amém.
4: Com muita paz, muita saúde pra nós todos. Tchau, obrigado.
0: Que assim seja. Joselino.
5: Joselino, Everaldo e João Gabriel e Gleison. Manda um alô aqui pra nós no recanto do Couto e pra minha sobrinha Andiara em Aparecida de Goiânia.
0: Abraço pra vocês, uma boa semana.
6: Bom dia, Graça.
0: Bom dia.
6: Deus abençoe o seu dia, traga muita saúde, muita paz e Papai do Céu derrama muitas bênçãos sem medida nas nossas vidas.
0: Amém.
6: Né? A minha melhor

0: amiga, uma das melhores amigas são minha mãe. E as outras são Maria Terezinha e Cleonice, que mora lá na Vila Bela. Que Deus abençoe você, traga muita saúde, muita paz, muita luz. E eu amo todos meus amigos, mas essas duas são indiscutíveis. Minha mãe nem se fala, né? Não tem lugar pra outra preencher, não. Ela é o primeiro lugar.
1: Que bonitinho. É tão bom que a gente possa fortalecer essas amizades, né? Esse carinho que a gente tem. Que é, o que importa de verdade não é a quantidade de amigos que você tem, mas que você possa ter alguém para contar nos momentos bons, nos momentos ruins, né? Uma amizade de verdade que possa ser fortalecida com o tempo. Beijo, viu, Maria? Obrigada por participar com a gente. Daqui a pouquinho eu volto com mais mensagens. Enquanto isso, você participa e responde. Quem que é aquela pessoa que você tem orgulho de chamar de seu amigo ou de sua amiga? Conta pra gente.
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1: Gustavo Mioto e Murilo Ruf, 9:22. Bom dia.

0: Gustavo Mioto, senhoras e senhores.
1: Murilo Ruf, senhoras e senhores.
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3: Vamos seguindo por aqui, se é notícia no mundo das celebridades, é claro que a gente conta tudo pra vocês. Olha, a família da cantora Joelma está crescendo. A cantora vai ser a avó pela terceira vez. A novidade foi anunciada pela filha caçula Yasmin Mendes,

0: que espera o segundo filho com o baterista Neto Alcântara. O anúncio aconteceu justamente no aniversário de Neto, que aproveitou a data para dividir a novidade com os seguidores. Hoje, a cantora Joelma já é avó de Oliver e também da Zahara. E em breve, vai ganhar sim mais um netinho para encher a família de muita alegria. Parabéns a toda a família da cantora Joelma, que será avó pela terceira vez. Seguimos de olho no mundo das celebridades. Volto já já com outra quentíssima.
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2: Acerte a hora, 9:27. Bom dia para você.
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4: A Copa do Mundo terminou ontem com a vitória da Espanha na prorrogação por 1-0 sobre a Argentina e a seleção espanhola conquistando seu segundo título mundial. A Argentina ficou em segundo, a Inglaterra em terceiro, com a vitória no sábado 6-4 sobre a França e os franceses na quarta colocação. A seleção da Noruega, que eliminou o Brasil na fase de oitavas de final, terminou na classificação geral da Copa em quinto, a Bélgica em sexto e Marrocos na sétima colocação. A seleção brasileira terminou em 11º dentre todas as 48 seleções classificadas para a Copa. A que ficou em pior classificação foi a seleção do Iraque, na posição de número 48. Na artilharia, Mbappé, da França, terminou como principal artilheiro. 10 gols marcados. Em segundo, Messi, da Argentina, com 8. E em terceiro, Haaland e Bellingham, com 7 gols marcados cada um. A próxima Copa do Mundo vai acontecer em 2030. É a Copa do Centenário, com 3 jogos comemorativos acontecendo no Uruguai, na Argentina e também no Paraguai. E depois, o restante da Copa sendo disputada em Espanha, Portugal e Marrocos. As eliminatórias para a Copa do Mundo de 2030 já começam no ano de 2027. 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
2: Manhã Show de volta, 9h35, chegando informação em saúde com Bruno Carvalho.
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6: O entrevistado da semana do Meu Médico, Meu Amigo é o Dr. Heitor Camargo Godinho, nefrologista. Dr. Heitor, suplemento proteico versus lesão renal.
7: Atualmente anda muito na moda as pessoas estarem cultivando o corpo e ao mesmo tempo estarem querendo adquirir massa muscular. E aí eles passam a fazer uso de suplementos proteicos sem ter orientação médica ou de um nutricionista. Então é muito importante que antes de você fazer uso de um suplemento proteico, você tenha atenção a algumas coisas, como por exemplo, pessoas que têm pedra no rim não podem usar suplemento proteico. Pessoas que têm doença renal crônica não podem usar suplemento proteico. Pessoas que têm quadros de gota, crises de gota, ácido úrico elevado,

0: também tem que tomar muito cuidado com a suplementação proteica, porque isso pode precipitar a crise de gota, isso pode precipitar o aparecimento de pedra no rim, isso pode precipitar o uso de anti-inflamatórios e, consequentemente, provocar lesões renais, que a gente chama de doença renal.
1: A quantidade de água ingerida, mais benefício renal, doutor?
0: As pessoas têm que entender que o fato de estar fazendo xixi bem não significa que o seu rim está bom. Uma das funções do rim é jogar o líquido para fora, que é a urina. E a outra função do rim é filtrar. Então é muito importante você estar procurando um nefrologista para poder fazer exames periódicos para verificar a saúde do seu rim. Então, uma conta simples para você não esquecer de tanto de água que você tem que beber, em média o ideal é você estar tomando aí de 30 a 40 ml por quilo. Então você pega seu quilo e multiplica por 30 a 40 ml. Então uma pessoa de 60 quilos, ela tem que estar ingerindo por dia entre 1.800 ml a 2.400 ml de água por dia.
1: O entrevistado da semana do Meu Médico Meu Amigo é o Dr. Heitor Camargo Godinho, nefrologista.
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1: Hoje, Júpiter fortalece seus laços de amizade, favorecendo encontros e novas conexões. No trabalho, o dia traz energia renovada e oportunidades para avançar em tarefas. No amor, a paquera fica animada com chances de sucesso e seu jeito autêntico encantando ainda mais. Hoje, a sua cor é branco e os palpites são 41, 59 e 5.
2: Escorpião,
1: hoje as chances de sucesso na carreira ficam favoráveis com boas notícias e crescimento. Priorize a discrição para aproveitar melhor as oportunidades. No bem-estar, busque momentos de descanso para recarregar as energias. No amor, encare os desafios com leveza, especialmente se estiver distante de alguém especial. Sua cor do dia é amarelo e os palpites para hoje são 46, 43 e 25.
2: Sagitário.
1: Oi, Sagita! A semana começa com energia e otimismo. Aproveite para passeios, viagens e boas companhias. Trabalho em equipe facilita suas ideias criativas, tá? No amor, mantenha a harmonia com os amigos para curtir momentos divertidos com quem você gosta. Aproveite o dia e deixe seu carisma brilhar. A sua cor hoje é magenta e os palpites são 36,

0: 25 e 9.
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2: Hoje, no Dia do Amigo, a gente quer saber de você quem que é que você sente, assim, orgulho em dizer que é seu amigo ou que é sua amiga. Conta pra gente. Até 30 segundos, quero ouvir o seu recado. Bora ouvir quem tá participando? Boca Fotógrafo?
3: Respondendo a pergunta do dia, minha amiga Graça Tavares, com certeza meus melhores amigos são primeiramente a Deus, segundamente minha mãe, terceiro meu pai. Meu pai que me ensinou a trabalhar no ramo da fotografia, né? Meu
2: que
3: pai
2: legal.
3: Tem quase 10 anos que faleceu, mas eu tenho um grande orgulho de dizer isso pra você. E ele é pai fora do casamento, ele não era do casamento não. E um grande abraço pra toda a população de Aceara e região, toda a minha família de fora também aí. Edinalva, gostou, Graça, do você comentar sobre ela aí.
2: Linda.
3: Manda mais um alô pra ela aí, por favor.
2: Beijo pra ela, muita alegria, tudo de melhor na vida dela, tá? Dona Lúcia?
4: Bom dia, Graça, minha amiga, tudo bem? Como é que você está?
2: Eu tô
4: tudo
2: bem,
4: com você?
2: Você
4: é ótimo, mãe, abençoada de segunda-feira pra você, Graça, uma boa semana. Por favor, mande um alôzinho aqui pra toda a minha família, pra Anitta, seu José lá na Traveslândia e pra todos os ouvintes que estão ligados e ouvindo a Serra Dourada, tá? Graça, sobre a pergunta do Diol, Graça, os meus melhores amigos são meus filhos, a Cristina e o Cristiano, pra mim, são ótimos amigos meus, tá, Graça? Com Deus aí, tchau.
2: Um beijo pra você, um excelente final de semana, né? A Dulcineia em Itapaci, Graça, meu orgulho são as minhas filhas, a Dênia e a Marina, minhas amigas. E hoje é o aniversário da Marina, manda parabéns pra ela. Claro que eu mando, muitos anos de vida, saúde, tudo de melhor na vida dela, que Deus abençoe e proteja sempre. Tem mais recado chegando? Vamos ouvir?
5: Bom dia, Graziella.
2: Oi,
5: Tavares,
2: meu amigo.
5: Eu sou Jorge Tavares. Então,
2: meu parente.
5: A pergunta de hoje, a resposta é: os maiores amigos e amigos que eu tenho hoje são esses locutores, essas locutoras como a Grazi Tavares, a Estelinha Mares, essas outras aí que pertencem à Rádio Serra Dourada, né? A Rádio Serra Dourada é de nossa casa e os locutores moram, e as locutoras moram tudo dentro dos nossos corações.
2: Que
5: a maior amiga é que nos traz a alegria de todos do dia, né? Dura para sempre. Em nome de Deus, amém. Que uma segunda-feira, uma semana abençoada de saúde, paz e bênção.
2: Amém.
5: Para
2: todos nós, Jorge. Obrigada pelo carinho, viu? Pode ter certeza que essa amizade também é muito importante para nós. Maria José?
6: Oi, amiga.
2: Oi.
6: Oi, de saúde. Muito bem, no bolso. Felicidade. Beijão, nossa amiga, Ana Maria, minha nova era.
2: Um beijo pra você, pra toda a família. Jaqueline?
7: Grazi, respondendo a pergunta, tenho sim. Tem duas amigas que eu tenho muita confiança em conversar, né? Então, assim, eu tenho orgulho, muito orgulho de ser amiga delas. É uma pessoa maravilhosa, verdadeira. Essa é minha resposta. Fica com Deus.
2: Um beijo pra você. Um dia maravilhoso. Tá, Lil? Bom dia.
8: Bom dia, Grazi. Aqui é o Lil de Cocalzinho. Hoje, dia do amigo, né? A vida cheia de surpresas, né? Hoje eu tenho 7 irmãos que mal se olham na cara um do outro, né? Não se cumprimentam, ninguém sabe.
2: É mesmo?
8: Né? Como é que tá, como é que tá passando, né?
2: Uhum.
8: E o quanto a gente conhece pessoas que hoje em dia me surpreende, pessoas que às vezes nem amigo da gente, você não conhece e faz coisa pra gente. Um parente, né? Um amigo próximo não faz.
2: Com certeza.
8: Então a palavra amigo, cada dia que passa, é uma palavra mais difícil de se dizer e falar que você tem um amigo, né? Bom dia, um abraço.
2: Você falou
8: tchau.
2: Tudo. É isso mesmo, né? Que a gente possa valorizar as grandes e verdadeiras amizades, né, Lia? Um abraço pra você, um bom dia. Daqui a pouquinho eu volto com mais mensagens, tá bom? Enquanto isso, você participa e responde. Quem é que você tem, assim, orgulho de dizer que é seu amigo, sua amiga? Conta pra gente, até 30 segundos.
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2: Faltando 10 pras 10, Lucas e Igor, bom dia.

0: 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Que viagem no tempo, hein? Pro ano de 1993, tema da novela Sonho Meu, pra você.
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3: Bom dia, boa semana para você. Aqui Lucílio Macedo, eu falo da Central de Jornalismo da TV Serra Dourada. Daqui a pouco a gente traz os principais fatos do final de semana, das últimas 24 horas. E claro, todos os detalhes também da terceira edição do Risoto Solidário em prol do Hospital Araújo Jorge. 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A festa foi linda e o resultado, 10h45 na manhã, no SBT Notícias Goiás. E claro, você também pode acessar agora o nosso portal de notícias da TV Serra Dourada. 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E você também pode participar agora no 62985197000.
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1: 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Obrigada pela sua companhia, pelo rádio ligado. E vem comigo que aqui só tem coisa boa. É boa.

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0: Bora de música? Hugo, Guilherme, Maiara e Maraíza, o meu coração em suas mãos. Bom dia.

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0: Capricórnio.
1: Atenção para você do signo de Capricórnio, hoje é um dia de dedicação no trabalho, aproveitando o período da manhã para impulsionar projetos com a energia positiva. Mudanças em casa estão em pleno vapor, trazendo renovação. Às vezes o que é novo dá um pouquinho de medo, mas com certeza sempre há algo melhor, tá bom? No amor, pequenos atritos podem surgir, mas logo tudo se ajeita e a paixão anima a sua vida amorosa. Aproveite o dia. Hoje sua cor é lilás e os palpites são 38, 34 e 2. Aquarianjos, você do signo de Aquário, hoje o otimismo contagia seu ambiente de trabalho e

0: incentivando a colaboração em grupo. Aproveite a energia positiva dos relacionamentos e a descontração para sair da rotina. No amor, sinais de boas notícias prometem chances de algo sério surgir. Opa! Aposte na diversão. Sua cor é laranja e os palpites para hoje são 48, 46 e 12. E para você do signo de peixes, hoje foco e dedicação no trabalho trazem boas novidades financeiras e lembram a importância do sexto sentido que você tem bem aguçado, viu, pisciana e pisciano? Se deseja mudanças, aproveite para se arriscar e cuidar da saúde. No amor, a atração física aquece o dia, prometendo possibilidades felizes e apaixonadas. Hoje a sua cor é azul royal e os palpites são 25, 16 e 11. E ele tá de volta, João Bidu, com uma simpatia para atrair paqueras. Se é isso que você quer, atenção que ele traz a boa aí. É com você, João!
1: Valeu, valeu, Camila. E vamos então responder para o nosso querido, o Guilherme Jorge, que me pede uma simpatia para atrair paquera, né? Olha, essa simpatia é para fortalecer a sintonia, tá? Ela pede oração e foco sem pressa. Você vai precisar de um prato, uma foto da paquera, 3 velas vermelhas, um copo com água e uma colher de açúcar. Coloque a foto no centro do prato, em volta acenda as 3 velas vermelhas. À direita do prato, deixe o copo com água pela metade. Adicione uma colher de açúcar. Faça uma oração de sua preferência. Mentalize romance, aproximação e caminhos abertos. Deixe as velas queimarem até o fim, né? Depois, descarte os restos com cuidado e lave o prato e use normalmente. Valeu, meu querido. Boa sorte, hein? Amanhã, se Deus quiser, espero todo mundo aqui com a graça de Deus. Um beijo, um abraço forte, saúde e sorte.
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3: Na pergunta do dia, a gente quer saber se você... Quem que você tem orgulho de chamar de seu amigo, de sua amiga? Se você quiser, mande seu áudio, sua mensagem para fazer aquela homenagem para quem você mais gosta, tá bom? Bora ouvir os recados? Sebastiana, bom dia!
4: Bom dia, Grazi. Eu sou a Sebastiana aqui de Cristalina. Tá, o meu melhor amigo hoje são meus 2 filhos. Esses são os meus melhores amigos.
3: Bonitinha. Um beijo para você e para toda a família. Elza?
5: Oi, Grazi. Bom dia, como é que você está?
3: Eu tô excelente,
5: você está
3: você?
5: Bem? Nossa, graças é tão linda, hein, Grazi? Vi você no estátua aqui, ó, no telefone. Você é bonita, né?
3: Obrigada!
5: Graças a Deus. Abraço eu, Grazi, nos... prêmio aí, Elza, aqui de Sotimão.
3: Um beijo!
5: Se pudesse rodar uma música pra mim, com o Reni Raí, qualquer uma delas.
3: Tá
5: um
3: certo.
5: Bom dia.
3: Obrigada.
5: Um beijo com Deus.
3: Pra senhora também, tudo de bom. Obrigada pelo carinho, tá? Irene?
6: Bom dia, Agrado. Aqui é Irene Santa Maria, DF, Brasília. Tava ouvindo a rádio sua de boa, aí de repente sai fora do ar. Manda ela no ar do pra nós aqui, pra nós ouvir direitinho.
3: Vou pedir pro pessoal verificar o que que tá acontecendo, tá, Irene? Obrigada por avisar. Valdivino?
7: Oi, Graziela Tavares.
3: Oi, meu amigo.
7: Bom dia, minha querida. Tudo bem? Bom com você? Um abração do Valdivino aqui de Cristalina, na Leiteria, Fazenda Figueiredo, né? Que Deus abençoe todo mundo aí, os
3: amigos,
7: aqueles que estão ouvindo também, né? Todo mundo. É, quanto à pergunta do dia aí, né? Meus melhores amigos são minhas filhas e a minha grande esposa, a dona Lola. É isso aí. É. Abração do Valdivino.
3: Um beijo, um abraço pra você também. Lucivânia?
8: Oi, Grazi, bom dia.
3: Tá boa?
8: Aqui é a Lucivânia de Minaçu. E sobre a pergunta do dia, minha melhor amiga também é minha mãe. Depois são meus filhos. Meus filhos são meus grandes amigos. É filhos e amigos. Parceiro, amigo pra toda hora. Quero deixar um beijo. Sei que eles não estão ouvindo, mas pro meu filho Douglas, Palmeirópolis, Pablo, que mora aqui em Minaçu também.
3: Certo.
8: Meu caçula, Murilo, que mora em Goianésia. Quer deixar um bom dia pro meu irmão Luciano também, da marcenaria.
3: Tá dado o recado. Abraço.
8: Bom dia, Graça.
3: Obrigada.
8: Que Deus abençoe a nossa semana.
3: Amém. A todos nós, uma excelente semana pra você também, tá? Tem mais recado chegando? Deixa eu ver quem tá participando. A Vânia?
9: Bom dia, Graça. Aqui é a Vânia Alves de Corumbá de Goiás. Tem uma semana abençoada. Eu não tenho inimigo, não. Eu tenho muitos amigos, mas tem duas amigas minhas que tem mais de 50 anos que nós temos amizade.
3: É mesmo?
9: Amizade verdadeira.

0: mais que uma irmã pra
1: que
0: mim,
1: legal.
0: Sabe? E você também, não te conheço pessoalmente mesmo, mas pela rádio aí, você é maravilhosa, minha amigona do peito.
1: Um beijo pra você, Vani, obrigada pelo carinho, tá? Sansão Pintor, tá em Montevidéu ligado com a gente, no Rala, né?
2: Bom dia, Grazi, bom dia a todos os ouvintes da Serra Dourada FM, estamos aqui na Ache Fácil, cara, aqui da Dona Regina, no centrão de Montevidéu, Goiás, Ache Fácil, aqui da Dona Regina. É, estamos
1: tá no Rala, né?
2: Estamos
1: no
2: 7.
1: É.
2: Aí, dando um grau aqui nos negócios dela aqui, nas paredes, pintando a lojinha.
1: Deixando no jeito, né?
2: Deus abençoe nossa segunda-feira, nosso dia.
1: Amém. Um abraço para você, Sansão. Bom trabalho por aí. Abração para toda a turma que tá no Rala agora ligado com a gente, né? Quem mais participando? A Irene, um beijo para você, Irene. A Flávia tá em Minaçu, já se cadastrando aqui na promoção. Boa sorte. Dinei tá em Pilar de Goiás, ligado com a gente. Manda alô para nós aqui, Graça. Tamo junto sempre. A minha melhor amiga que eu tenho é minha tia Nessi. Eu sei que ela nunca tem facilidade, é isso mesmo? Comigo? Um beijo pra você. Obrigada por participar. Daqui a pouquinho eu volto com mais mensagens, pode ser? Vem participar e vem responder. Hoje é comemorado o Dia do Amigo. Quem é que você tem, assim, orgulho de dizer que é seu melhor amigo? Conta pra gente, até 30 segundos. Manhã.

0: Muito bem, estamos de volta com outra quentíssima do Mundo das Celebridades. Ó, entre um show e outro, a cantora Simone Mendes matou um pouquinho da saudade do seu cantinho que fica lá no Ceará. A cantora mostrou detalhes da casa de praia que tem em Beberibe, com vista privilegiada para a Lagoa do Urual. Ela contou que, por causa da agenda lotada e das férias dos filhos, consegue aproveitar o lugar apenas uma ou duas vezes por ano. Simone também chamou a atenção pelos lustres da decoração da casa, todos inspirados em passarinhos e galinhas. Uma paixão bem antiga da cantora, viu? A sertaneja disse ainda que está muito feliz em poder compartilhar alguns momentos aí ao lado dos filhos e do maridão. Os fãs ficaram encantados aí com esse paraíso da cantora Simone Mendes. Que ela é luxuosa, isso todo mundo sabe, né? Seguimos de olho no mundo das celebridades. Vamos seguindo, daqui a pouco eu tô de volta com outra quentíssima.
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2: Acerte a hora, 10h31, bom dia pra você.
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0: Manhã Show de volta, agora 10h37, gente. Eu sempre falo das fofuras que participam aqui na Serra Dourada, mas hoje aqui no estúdio tem uma fofura daquelas mais lindas de todas. O Júlio César tá aqui no estúdio da Serra Dourada, não é, Júlio? Quer dar oi pro pessoal? Fala oi! Aí, gente, ele tá aqui na Serra Dourada, é o filhote da Dani, nossa amiga ouvinte, tá sempre ligada, tá mandando um abraço pra Vânia Alves, tá lá com a família toda reunida, curtindo essas férias, ela tá de férias também, aproveitou pra passear com o Júlio e veio aqui conhecer a Dona Grazi, o estúdio da Serra Dourada, a Dani eu já conhecia, mas o Júlio, essa preciosidade, é a primeira vez que eu vejo, pensa no menino ligeiro, gente, tem 7 aninhos, não é, Júlio? Falou que tá com saudade da escola, gente. Na minha época eu não ficava com saudade, não, Dani. Mas ele é maravilhoso, lindo, viu? Que Deus abençoe a sua vida, Júlio. Dê muita saúde, muita alegria. Você realize todos os sonhos sempre, tá? Junto com a sua mamãe, a Dani. Maravilhosa, gente. Um beijo pra você. Amei te conhecer. Obrigada pela visita, viu? Ele deu um sorriso agora que eu ganhei meu dia, gente. E ó, passando aqui por Goiânia, você que tá aí me ouvindo, venha nos visitar, porque eu amo receber visita aqui no estúdio da Serra Dourada. Agora, bora de detalhes da minha vida? Chegando com Bruno Carvalho.
1: 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O seu nome e o nome das pessoas envolvidas não serão revelados.

Amigo Bruno Carvalho, sou viúva há 8 anos. E eu sofro. Sofro muito com a falta que meu marido me faz. Apesar de tantos acontecimentos inesperados em nossas vidas. Tivemos 2 filhos da nossa união. Até aos 5 anos de casada, tudo era maravilhoso. Porém, a partir daí, meu esposo, que ainda era jovem, começou a trabalhar de segurança numa casa de show. E pouco depois, nossas vidas foram se transformando num inferno. Talvez por conta do ambiente propício no trabalho, ele começou a usar drogas. Sem que eu soubesse, claro. Eu percebia como ele andava diferente comigo e com as crianças. Mas eu nem desconfiava que era o vício que estava afastando ele da gente, Bruno. No começo, eu imaginei até que ele estivesse me traindo. Mas não, Bruno. Na verdade, ele passou a usar drogas, sem nunca ter mexido com isso quando era solteiro. Depois de um tempo, começou a faltar coisas dentro de casa, para que ele pudesse sustentar aquele vício maldito. Quando descobri o motivo de tanta irresponsabilidade comigo e com nossos filhos, passei a trabalhar fora para ajudar na despesa da casa, pois o dinheiro que ele trazia mal dava para as despesas com comida. Com o passar dos anos, as coisas foram só piorando. Ele já estava usando drogas mais pesadas e seu estado de saúde era lamentável. Estava cada vez mais agravado. Eu poderia até me separar dele, Bruno, mas eu o amava demais e queria fazer tudo para tirar ele daquela vida. Tentei interná-lo, mas ele fugiu todas as vezes e nada adiantava. Mas o pior ainda estava por vir. Nessa altura da vida, descobri que meu filho mais velho, de apenas 13 anos, estava envolvido com drogas também. Ah, Bruno, eu chorei demais. Implorei para ele parar. Mas ele dizia que se o pai dele podia, ele também podia fazer o que bem entendesse. Eu já não aguentava mais tanto sofrimento. Até que um dia, eu estava no trabalho e recebi uma ligação da polícia dizendo que meu marido havia falecido por causa de uma overdose. Quase morri de tristeza, Bruno. Sabe, no fundo, eu tinha esperança que ele poderia sair dessa. Mas eu estava enganada. Ele nunca quis sair. Por outro lado, a morte dele ser

viu, para uma boa causa. Sabe meu filho, que também estava usando drogas? Ele levou um susto muito grande com a morte do pai. Era a primeira vez na vida que ele lidava com a morte tão de perto assim. E foi a partir de então que ele me pediu para ajudá-lo a se recuperar, pois ele não queria morrer como o pai morreu. Ele então se internou, se curou e voltou a estudar muito mais do que antes. Hoje ele é formado em biomedicina, vive dando palestras nas escolas, falando sobre o mal que as drogas causam na vida das pessoas. E graças a Deus, Bruno, hoje eu posso dizer que ele é o melhor filho que uma mãe poderia ter. Aí está a minha história. Terminando, eu gostaria de ouvir uma música que meu marido gostava muito de ouvir. É com Raul Seixas, Maluco Beleza. Música.

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2: Capítulo dessa segunda-feira de Quem Ama, Cuida. Elisa não consegue fazer Adriana desistir da vingança. Andréia diz a Joel que não pode contar a Rafael que não tem dinheiro, a fim de não ser rejeitada. Pilar diz a Ingrid que quer articular a nomeação da filha para presidente da joalheria. Adriana observa Ademir com a secretária Sueli. Contei o que vai acontecer hoje em Quem Ama Cuida.
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3: Na pergunta do dia, hoje que é comemorado o Dia do Amigo, a gente quer saber de você. Quem que é aquela pessoa que você tem orgulho de chamar de seu amigo? Conta pra gente, até 30 segundos. Bora ouvir quem tá participando? Bom dia.
4: Bom dia, Graça. Boa semana pra você.
3: Oi, família, Felipe.
4: Pra todos nós. Estamos aqui no Curral da Vajada. É o DJ Felipe da Passina. Não vai lutar, não esquece nós, não. Sua identificação não tá caindo aqui, não, tá? O que aconteceu aí? Fala pra nós aí. Não tá caindo. Eu mando um alô aí, parece que eu não sei se é um escuto, sei lá, pra nós aí. Tamo junto.
3: Tamo junto, Felipe. Uai, teu recado tá no ar, tá? Pode ser que a gente não tá... parecendo aquele verificado que chegou a mensagem, né? Que leu a mensagem, mas isso é normal por ser uma conta comercial, tá bom? Preocupa com isso não. Giovanni, bom dia!
5: Bom dia, Graça! Boa semana a todos nós! Deus abençoe o dia de cada um de nós! Sobre a pergunta aí, cara, hoje em dia é difícil você ter um amigo de verdade. E hoje, eu tenho um, que é meu filho, tem 6 anos.
3: Que gracinha.
5: Esse sim é meu amigo. Agora, fora o laço, não tem amigo verdadeiro, porque é complicado. É um bom dia a nós e boa semana. Giovanni aqui de Luziânia.
3: Um abraço. Marquinho, bom dia.
6: Bom dia, Graça. Aqui é o Marquinho da Vila Andrade, de Cristalina. Manda um alô sempre aí pra nós aqui na Vila Andrade. Ofereço a música aí pra todos os ouvintes aqui do bairro, do setor nosso aqui. E meu amigo é Deus. E já tocou o telefone aí no seu programa hoje, que eu liguei agora.
3: Ó. Oh. Já tocou 2 vezes, não sei se você conseguiu anotar, mas daqui a pouquinho tem mais uma, tá bom? No Serra Dourada Esportes, no Tocando Sucesso, nas Mais segunda edição, também tem mais horários pra você anotar. Boa sorte.
7: Maico aqui de Unaí, fazendo Ouro Branco. Queria pedir um alô pro meu amigo Daniel Cowboy, minha amiga Kênia, do Pet Shop. Queria pedir uma música do Zezé, Mão da Lua.
3: Tá bom, um beijo pra você. Socorro!
8: Bom dia, Grazi. Eu sou a Socorro.
3: Tá boa?
8: Aqui em Caldas Nova. E o que eu tenho pra dizer é que a minha melhor amiga é a Domingas, a mãe do Douglas Faria. Quantas vezes eu chorei no ombro dela e ela foi uma mãe, uma amiga que eu carrego no meu coração pro resto da minha vida. Amo muito a Domingas.
3: Um beijo pra você. Obrigada, viu, por participar. Um abração pra ela também. Tiago?
9: Oi, Grazi, bom dia, aqui é o Thiago aqui do setor aeroporto, São Simão, Goiás. O meu melhor amigo não era mais, era mais que um amigo, era um filho pra mim, só que vai fazer praticamente 2 meses que ele se foi embora, mas tá no meu coração e é um amigo que foi um filho pra mim e vai continuar sendo pra sempre no meu coração, é
3: que
9: isso
3: gracinha.
9: Aí.
3: Com certeza as melhores lembranças ficam guardadas, né? Ivanildo?
10: Bom dia, Graça. Graça Travagem.
3: Tudo bem?
10: Bonzinho, um abraço aí pra Serra Dourada aí. Ele aí, os locutores aí, ué. O Pimentinho também.
3: Eita.
10: Manda um abraço pro Pimentinho.
3: Menino, não pode. Um beijo pra você. Dinei, bom dia. Participando também. Deixa eu ouvir o recado dele. Ele tá lá, ele faz uns carrinhos artesanais, gente. Que coisa mais linda do mundo. Tá terminando um pro netinho dele, né, meu amigo Dinei? Um abraço pra você. Deixa eu ver se eu consigo colocar o áudio. Ah, ele mandou mostrando, né? Que perfeição. Tá lá ouvindo a Serra Dourada e trabalhando nessa obra de arte, né? Tá lindo, lindo mesmo. Com certeza o netinho vai amar. Um abraço pra você. Daqui a pouquinho eu volto com mais mensagens, pode ser? Enquanto isso, você vem participar e vem responder. Deixa eu só mandar um beijo aqui pra Cleonice, que tá em Chaveslândia. Grazi, meu maior amigo e o único que eu confio e tenho orgulho é Deus, pois está pronto para nos ajudar a todo instante. Manda alô para os meus netos Samira, Vitor Hugo, Eloá, Valentina, Gael, Sofia, Dominique, Ana Laura, que estão aqui com a vovó.
11: Oi,
3: Oi, fofura.
11: Oi, Tia Grazi, bom dia.
3: Bom dia, tudo ótimo.
11: Das Sucatas Léo.
3: Um beijo para você, para toda a equipe aí das Sucatas Léo com a gente.

Também. Daqui a pouquinho mais mensagens. Bora de música? Chegando Eduardo Melo e Cristiano Araújo, você vai ficar em mim. Bora voltar no tempo e recordar? Bons momentos é aqui na Serra Dourada. 10h57, bom dia pra você. Você vai

0: Quem disse Serra Dourada, apaixonada por Goiás? Paul McCartney e Stevie Wonder. Agora 11:07, chegando notícias direto da redação. Intervalo rapidinho.
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2: Bom dia, boa semana para você. Aqui no Círio Macedo eu falo da Central de Jornalismo da TV Serra Dourada. Daqui a pouco você acompanha os principais fatos do final de semana, das últimas 24 horas, e uma joalheria do shopping Bougainville foi roubada. Tudo indica que a ação dos marginais aconteceu no domingo pela manhã.

0: é que funcionárias só perceberam prejuízo durante a tarde de ontem, quando chegaram para trabalhar. Os suspeitos teriam entrado pelo forro, a perícia já foi feita no local e até agora não foi revelado quanto foi o prejuízo. O crime já está sendo investigado pela Polícia Civil. Mais detalhes, 10h45 no SBT Notícias Goiás. E claro, você também pode acessar agora o nosso portal de notícias da TV Serra Dourada. É o www.tvsdnoticias.com.br. Eu sou Lucílio Macedo, espero você 10h45 na TV Serra Dourada SBT. E você pode participar agora no 62985197000.
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E vem comigo que aqui só tem coisa boa. E começa a partir de agora as duas músicas mais pedidas durante todo

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0: Muito bem, estamos de volta com outra quentíssima do mundo das celebridades. Olha, Lauren Prota abriu o coração ao falar sobre um assunto que muitas mães vivem, mas nem sempre conseguem colocar em palavras. A dançarina contou como enfrentou o puerpério após o nascimento do pequeno Levi. Mesmo com uma grande rede de apoio, ela revelou que passou dias chorando sem entender exatamente o motivo. Lauren também enfrentou complicações na recuperação da cesariana, o que tornou esse período ainda mais delicado. O relato emocionou os seguidores e foi muito elogiado por ajudar a conscientizar sobre a importância do cuidado com a saúde física e mental, principalmente das mamães nesse período. A gente está de olho em tudo que acontece no mundo das celebridades. Por hoje é só. A gente fica por aqui, mas amanhã tô de volta com outras quentíssimas.
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2: Às 7 horas, 11:30. Bom dia pra você.
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0: Chegando Panda, eu te seguro, 11:39.

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0: Kleber e Cauã, a segunda mais pedida. Hora de dar tchau, já? Ah, não, gente, passa tão rápido. Deixa eu ouvir o Marcelo antes de ir embora.
1: Considerações finais, Grazi. Então tenha um bom início de semana para você, minha amiga. Minha
0: obrigada.
1: Amiga, para sua mãe, né? E também todos os ouvintes, em especial a minha amiga Antônia Campos, né? E Zé Carmen Tecujo, César Correia. E os demais aí, Marcinha Pinheiro, Elizabeth, Maria Laura.
0: Certo.
1: Professor Marcos, Sargento Milagres. Estamos aí. Então, um bom início de semana a todos os ouvintes da melhor programação.
0: Obrigada, Marcelo. Abração pra dona Anitta, viu? Pra toda a família. Obrigada pela companhia de sempre. Outro Marcelo, mas agora sabe onde que ele tá? Em Manaus, ouvindo a gente. Que legal, pelo aplicativo da Serra Dourada. Seja sempre bem-vindo, tá, Marcelo? Um beijo pra você. Uma boa semana. Dinei, em Pilar de Goiás. Um bom começo de semana pra você, Grazi. Pra todos os ouvintes, fica com Deus. Amém. Beijo. O Kleberson oferecendo a programação para a esposa Gislaine. Um abraço para vocês. O Júlio César em Tarumã também com a gente. Até amanhã, se Deus quiser. Antônia Campos, um abraço, viu? Obrigada. Prazer é todo meu, pode ter certeza. Ulisses está em Cocalzinho, desejando uma segunda-feira maravilhosa. E um beijo também para Mari em Cristalina, com uma tarde maravilhosa para mim, para a Maria Vitória também. Amanhã a gente se encontra a partir das 8 da manhã, pontualmente, viu? Não se atrase. Tá chegando a primeira posição das mais, e na sequência tem Serra Dourada Esportes com Helder Naasson, Rafael Bessa e Evandro Gomes. Uma tarde incrível para você. E ó, nunca se esqueça, viu? Você é do tamanho do seu sonho, você pode conquistar o que seu coração desejar. Mas para isso, corra atrás e não desanime, que essa hora vai sim chegar. Um beijo da Grazi, até amanhã, tchau!
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3: Primeira posição.

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3: Olá, torcedor! Olá, torcedora! Grande abraço! Boa tarde! Seja bem-vindo! Seja bem-vinda à Rede Serra Dourada! É bom ouvir! Segunda-feira, 20 de julho de 2026. Peço licença para entrar na sua casa, no seu trabalho, no seu carro. Afinal, é com muita, mas muita alegria que chegamos aqui com o Serra Dourada Esportes. E a partir de agora, você confere os destaques da edição desta segunda-feira. Meio-dia e seis. A Copa do Mundo tem dono. E é da Espanha, que conquistou ontem seu segundo título mundial. Com gol de Ferran Torres, em gol marcado durante a prorrogação, a seleção espanhola bateu a Argentina. 1-0, e comigo está ele, que é o mais sensato. A Copa está em boas mãos, Evandro Gomes. Um abraço, boa tarde.
4: Grande abraço, Rafael Bessa. Abraço, Helder Nasson. Grande abraço à minha nobre família da Rede Serra Dourada. Que é bom ouvir.
3: Ah, como é bom.
4: É, a Copa está em boas mãos, sim. Foi a melhor seleção. Foi a seleção que tomou apenas um gol, foi a seleção que enfrentou os adversários mais difíceis, foi a seleção que teve mérito na partida final diante da Argentina.
3: 1-0 foi a vitória da seleção espanhola, o gol foi de Ferran Torres e ontem, com transmissão do SBT, através da TV Serra Dourada, que show de Galvão Bueno e toda a nossa equipe trazendo os momentos históricos. A Copa de 2026 já está na história, eternizando nomes como Oyarzabal, Lamine Yamal e companhia. E Galvão Bueno contou desta maneira a história no SBT.
5: Acabou! Acabou! A Espanha é bicampeã mundial de futebol! 1-0 na prorrogação, o gol do Torres, é bicampeã mundial de futebol! A Espanha, nessa grande fase da Espanha, a Espanha que foi campeã em 2010. Chegou na sua primeira final, agora chega na sua segunda final, 16 anos depois, e conquista o título. Mas a Argentina jogou para... Olha a confusão. Jogadores da Argentina querem confusão, isso é feio. Isso não pode. Isso não pode. O árbitro deu tempo...
3: Algo normal, até porque ali os ânimos estão exaltados, mas o Galvão registrou bem aí a Espanha, registrando o seu segundo título depois de 16 anos, e agora... Essa é a geração, é o futebol total que vai virar tendência, Evandro?
4: Eu vou falar, mas fazendo uma divisão aqui. Uhum. Entre o povo da Argentina e a seleção.

0: de futebol da Argentina e alguns jogadores da Argentina. É uma seleção que não sabe perder. A gente viu o jogo da seleção da Argentina contra a França. Foi uma batalha campal no primeiro tempo. No primeiro tempo não teve futebol. Teve pancadaria, provocada essa pancadaria pelos jogadores argentinos.
1: Argentina e Inglaterra.
0: Argentina e Inglaterra, perdão, não foi contra a França. Aí você chega numa final de Copa do Mundo. Uma final de Copa do Mundo. O jogo estava bom, o árbitro apitou bem. Achou até que aquele gol primeiro da Espanha, que ele acabou marcando uma falta antes, que não foi falta. Para mim não foi falta. Né? Nem a conclusão da jogada, nem nada. Tá bom, não teve o gol porque ele apitou antes. Né? Mas apitou uma falta que não foi. E se ele não tivesse apitado, teria saído o gol. Da mesma forma. Quanto à expulsão do jogador da Argentina, meu ponto de vista correto, dois cartões amarelos merecidos e dois cartões amarelos geram um vermelho. Mas o pior de tudo foi depois do jogo. O chororô dos argentinos é normal, porque eles têm um amor muito forte pela pátria deles. Eles amam vestir aquela camisa. Então é claro que ali ficou a decepção deles em decepcionar uma nação que é o povo argentino. Agora, o comportamento de alguns jogadores da Argentina, Paredes, Otamendi, xingando jogadores de otário, teve um Les Paredes que meteu a mão no pescoço de um jogador da Argentina, da Espanha, parece que queria enforcá-lo e jogou o jogador, atirou o jogador na grama, assim, de uma forma covarde. É sem sentido. Ali começou a gerar uma confusão que, felizmente, aqueles que têm mais senso acabaram interferindo para não gerar uma confusão pior. Você quer ver outra coisa ridícula da seleção da Argentina? E aí, como tem vários jogadores argentinos que atuam na Espanha, eles deveriam respeitar os espanhóis no momento que foram consagrados ali, com medalhas e com recebimento da Copa. Sabe o que os argentinos fizeram? Viraram as costas para o palco. Ficaram lá olhando a torcida de costas para o palco, onde os jogadores espanhóis recebiam o troféu de campeões mundiais. Autêntico desrespeito, né? Hoje é assunto nos jornais da Europa. É aquela coisa de que argentino não sabe perder no campo. Isso a gente vê em Libertadores, isso a gente vê em Copa do Mundo, isso a gente vê em eliminatórias, isso a gente vê nessas competições em que eles estão envolvidos. Por isso é que eu acredito que 80, 90% do povo brasileiro torceu pela Espanha na decisão de ontem.
1: Meio-dia e 12, você ouviu Evandro Gomes e agora ele que é titularíssimo nesse horário há quase 20 anos também está chegando comigo. Oi, Helder Nasson, um abraço pra você, boa tarde, temos bicampeã na área.
2: Boa tarde, Evandro, Bessa, ouvintes do Serra Dourada Esportes. Não tivemos só uma bicampeã, mas nós tivemos um futebol de verdade contra aquela vergonha que foi, né? Porque, infelizmente, a Argentina não fez por merecer nem o que ela construiu até ali. Apagou tudo. Não merecia chegar à final daquele jeito. É uma seleção que, em 90 minutos, não chutou uma bola na direção do gol. O goleiro da Espanha não fez uma defesa. Então, assim, foi um time covarde, jogou sujo, jogou feio. E que bom, porque seria muito injusto se aquele jogo tivesse, como a Argentina queria, ido para as penalidades e eles tivessem sagrado campeões fazendo aquilo ali. Uma vergonha para o futebol mundial.
1: Meio-dia e 13. Ouvimos o Helder Nasson, o Evandro Gomes. E quero também a sua participação através do quadro que tem...
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1: Você na Rede. E é Você na Rede Serra Dourada. O título foi merecido para a Espanha. Quero saber a sua opinião. Gostou da Espanha faturar o título de campeã mundial de 2026? Sim ou não? Sua participação através do 62 98480 8453. Evandro, ganhou.

0: O futebol mais bonito, a seleção que mais competiu, de fato se fez justiça ontem?
1: Fez porque a Espanha, é como eu disse, a Espanha passou por adversários fortíssimos em nível de Europa. A França, a Espanha, ela eliminou seleções como Portugal,

0: Mas vamos falar de seleções fortes. Portugal.
1: Sim.
0: Bélgica. Qual foi a outra que ela passou? Inglaterra?
1: A França?
0: A França. Quatro. Ela eliminou uma favorita que era a França para ganhar a Copa do Mundo. Aí ela chega numa final contra a Argentina. E essa Argentina chegou como? Passando por Argélia, passando por Áustria, passando por Jordânia, passando por Cabo Verde, passando por Egito. Aí faz a rigor o que, que a Argentina teve de dificuldade para passar nessa Copa? A Inglaterra, que ela teve uma Inglaterra que se acovardou no segundo tempo e pagou caro por isso. E ontem a Argentina fez, não tanto quanto a Inglaterra, mas fez o que a Inglaterra queria fazer, jogar para não tomar o gol. E aí pagou o preço de uma Copa do Mundo com isso. Porque, como disse o Helder, muito bem, por sinal, lembrado, foi uma partida absolutamente covarde da Argentina. Pô, um time que tem o Messi, um time que tem Enzo Fernandes, que tem tantos jogadores de qualidade, passar uma partida inteira sem chutar uma bola no goleiro, o Naismo agradeceu, não é? Porque ele levou apenas um gol na Copa do Mundo. E a Argentina contribuiu muito com isso, ao ficar com medo de atacar a seleção espanhola. Então, assim, nada tira o mérito total da jovem seleção espanhola que ganhou mais uma Copa do Mundo, a segunda. E olha, não esqueça não, 2030 essa seleção da Espanha vai ter vários jogadores que foram campeões ontem. E lembrando mais uma, a Copa deve ser decidida mesmo lá na Espanha.
2: E daqui a pouquinho vamos trazer, inclusive, essa linha do tempo no Histórias da Copa, aqui no Serra Dourada Esportes. Rapaz, que legal. Olha a quantidade de participações. Eu sempre procuro aqui deixar pro finalzinho, mas não tem como. Olha o tanto de gente participando pelo 62984808453. Vamos lá então, Helder Nasson. A galera quer opinar. Você gostou do título da Espanha? Sim ou não? Chega pra cá, Helder.
3: Muito bem, vamos aqui então ouvindo a participação, aliás, registrando a participação do Júlio César Correia, mandando boa tarde para mim, você, o Evandro. O que ele está dizendo? Na minha opinião, claro que sim, o título foi merecido para a Espanha. Valeu então, Júlio César. O Raimundo da Cruz de São Miguel do Araguaia, mandando boa tarde, Rafael, Evandro, Helder. Com certeza, gostei sim, sem dúvida.
2: Abraço, Raimundo, tudo de bom para você e a todos aí de São Miguel do Araguaia.
3: Gostei muito, torci até o final. Diomar de Santa Maria. Muito bem, Diomar.
2: É isso, ontem todo mundo tava secando. Valeu, Diomar. Um abraço a todos aí de Santa Maria.
3: Boa tarde, adorei ver a Espanha ganhar. A Simone de Itaguaçu.
2: Tô falando, tem muita gente chegando por aqui. Vai mandando sua mensagem. Gostou do título da Espanha? Sim ou não? 62984808453.
3: Um abraço da Mari de Cristalina para todos os amigos, para nós aqui do Serra Dourada Esportes. Concordo com você, Evandro. Foi um jogo só de pancadas no começo. Ainda bem que a Espanha jogou bonito e levou a taça. Mari de Cristalina.
2: Tudo de bom pra você, Mari. Abraço a todos aí da cidade de Cristalina. Que bom receber você aqui no Você na Rede. Helder Nasson, mais mensagens.
3: Antônia Campos de Iaciara. Boa tarde, Helder, Rafael e Evandro. Passando só pra dizer que eu estou muito feliz com a vitória da Espanha. Eles têm o Messi como Deus. É um absurdo. E gostei da sua fala, Helder. O título de campeão foi merecidíssimo.
2: Valeu, então. Abraço para você, Antônia Campos, aí na cidade de Iaciara.
3: Adriana Martins, Itaguaçu. Oi, boa Adriana. Tarde. Tô feliz pela Espanha. Torci tanto ontem. Fiquei com dó do Messi.
2: Messi que possivelmente disputou a sua última Copa do Mundo aos 39 anos de idade. Ontem, acabou ficando com o vice-campeonato, não conseguiu marcar gol, ficou também como vice-artilheiro da Copa.
0: Seria ridículo para ele tentar mais uma com 43 anos de idade. Uhum. Eu acho que é melhor deixar tudo que ele fez de bonito na Copa, em Copas do Mundo, o que ele fez como jogador. Ele vai continuar na Inter Miami, que é o time do David Beckham, mas Copa do Mundo, eu acho que o cara insistir com 43 anos de idade aí é burrice. É não olhar para um passado que foi tão brilhante como o dele.
2: Meio-dia e 20, você está no Serra Dourada Esportes. 62984808453. Tem mais gente chegando e mandando suas respectivas mensagens. Gostou do título?

0: da Espanha? Sim ou não? Chega pra cá, Helder Nasson.
1: Eu só quero aproveitar aqui pra fazer um adendo, né? Uhum. A Adriana que disse que ficou com dó do Messi, mas pelo emoji que ela mandou aqui, ela tava fazendo, era piada.
0: Tava, né? Irônica, né?
1: É, irônica. Porque, na verdade, o Messi não chorou pela derrota, né? Ele chorou pela despedida. É. E a gente percebe que ele tava ali vivendo aquele ambiente de estádio, perdido, né? De Copa do Mundo, tipo assim, a última, né? Sabendo, não vou mais viver isso aqui. Então eu senti que a emoção dele foi pela despedida dele da Copa, nem tanto pela derrota, né?
0: E foi uma baita Copa do Messi, não foi, Ivan?
2: Não aprendi a dizer adeus, não sei se vou me acostumar. Foi mais ou menos isso que ele pensou. Foi? O Messi tá concorrendo direto ao título de melhor jogador da Copa, melhor jogador do mundo, melhor jogador da Copa, já escolheram lá o Rodri, né? Uhum. É. Não sei se foi.
1: Aquela história, na Copa passada o Messi levou e ninguém achava que merecia, nessa que ele merecia, ele não leva.
2: Exatamente, eu acho sim. Mais do que ele merecia, o Mbappé. O cara tem 10 gols na Copa do Mundo, é recordista em gols em Copas, né? Se você pegar aí outros jogadores, próprio Messi mesmo, fez uma Copa brilhante. Ele ganhou quantos jogos desses aí arrastados da Argentina?
0: Sim.
2: Ele que levou a Argentina. Ele levou a Argentina à final. Uhum. Isso é fato.
0: E sobre os prêmios individuais que foram ontem entregues, antes mesmo do troféu, antes da entrega da Copa do Mundo para a seleção da Espanha, o Bola de Ouro, o melhor jogador foi o Rodri, da Espanha, o Bola de Prata, o Lionel Messi, e o terceiro, Bola de Bronze, o Mbappé. O Chuteira de Ouro, que é o artilheiro, sim, o Mbappé, da França, o Luva de Ouro foi o goleiro, o Unai Simon, tomou apenas um gol na Copa do Mundo, e ainda ontem teve a premiação para o melhor jogador jovem da Copa, que foi o zagueiro Cubarsí, da seleção espanhola.
2: É, são prêmios que são dados ali agora, daqui 2 meses, acho que é outubro, é outubro, né? Outubro vem a escolha do melhor jogador do mundo.
0: Isso, da revista France Football, a Bola de Ouro.
2: E aí, quem está concorrendo? Messi está no páreo, Mbappé está no páreo, Harry Kane tá no páreo, porque aí eles olham o que os caras fizeram na temporada. Vale muito Premier League, somada à Copa do Mundo. Então, Premier League, o Mbappé foi mal. Ele não fez nada, né? O Real Madrid não ganhou nada lá. Na
0: Champions League.
2: Mas ele foi o artilheiro, marcando mais gols que jogos. Uhum. Né? Então, ele é um jogador assim. Quem vai ser favorecido na Premier League? Quem ganhou? Ganhou o time do PSG. Tem o quê? Tem Mbappé. Tem
0: o Mbappé do Real.
2: Não. Dembélé. Uhum. Tem. Quem mais ganhou lá no time do PSG? Tem o Dembélé. Acho que o Dembélé é aquele que concorre lá, atuando pelo PSG, que é bicampeão, uhum, da Europa, né? Da Champions. E você vai ter um Harry Kane, que teve, ele foi Chuteira de Ouro no futebol europeu.
0: Marcou 61 gols.
2: 60 em pouco mais de 50 jogos, sim, né? Uhum. Então, ele é um concorrente direto à Bola de Ouro. E some isso aí ao Rodri, que ganhou, né? Ele pode ser considerado novamente o melhor, porque eu não sei qual é o critério que eles usam, mas eu acho que fica entre Mbappé, fica entre... O Olis pode ser um concorrente, recordista em assistências também, em Copa do Mundo, Messi, Mbappé, Rodri, Harry Kane, Bellingham.
0: Jogou muito, hein?
2: Jogou muito na Copa, porque no Real Madrid, eu repito, o Real Madrid não ganhou nada na temporada lá da Europa. Então isso pesa também contra eles.
1: Aliás, ele fez um golaço, né? O último pela Inglaterra. Foi. Lá foi um... Baita gol.
0: Aquele 6-4, a decisão de sábado, dá pra ser considerada o melhor jogo da Copa?
2: Pra mim, disparado.
0: Foi, não foi?
2: Assim, apesar de uma França dormindo no primeiro tempo, mas quando acordou, botou a bola no jogo, né? Quer dizer, a França perdeu de 4-0 no primeiro tempo e ganhou de 4-2
0: foi
2: no segundo tempo. Uhum. É uma soma de 6-4. Gente, e assim, eu tava vendo o gol da seleção da França, saiu o gol do empate, assim, uma jogada atrás. O Olis perdeu tantos gols, ele recebeu, que incrível.
1: Não, eles estavam claras. Os pés estavam descalibrados, que até o Mbappé, né? Ah, no primeiro tempo mesmo, eles erraram.

0: finalizações que eles, craques, costumavam fazer, né?
1: Mas que jogaço! E eu ganhei de você. Você falou que passava de 3 no Ascioli, não passou, não.
2: Meio-dia e 25. Daqui a pouco vamos entrar nesse tema também. Nosso Evandro Gomes, o mais sensato. E temos mais mensagens pelo 62-984-80-4-53. Só a respeito de sábado. Jogo aberto, né?
1: Se o pessoal tivesse uma ideia que o jogo seria daquele jeito, o mundo parava pra ver.
2: Sim, a decisão do terceiro lugar realmente, assim, foi inacreditável o que aconteceu no primeiro tempo, com a França praticamente não participando do jogo na etapa inicial, e aí a Inglaterra foi pra cima, fez 4 gols, só que aí no segundo tempo teve alterações também no time do técnico Didier Deschamps, e de repente a seleção francesa voltou pro jogo, voltou de tal maneira que marcou 4 gols, e aí teve um pênalti que a França, o setor defensivo da França na hora H falha, né? Falhou contra a Espanha na fase semifinal, e aí agora chegou na decisão do terceiro lugar, falhou também cometendo um pênalti no momento em que a França tinha tudo pra empatar e fazer o 4x4 ali. 6x4, foi um jogaço também. Estamos falando muito sobre ontem, 1x0, a vitória da seleção da Espanha sobre a Argentina, mas no sábado também, com transmissão do SBT, teve um jogaço. Vitória 6x4. 62984808453. Helder Nasson.
0: Muito bem. Apostei na Alemanha, mas jogo é isso aí. A professora Idalícia, que está mandando boa tarde para nós aqui. Obrigado, Idalícia. Não gostou então da Espanha, né? Perdeu? Não chegou lá a sua Alemanha? Não tive dó de ninguém. Quem tem dó é vilão.
2: É violão.
0: É violão, é verdade.
2: Abraço,
0: Antônio. É isso mesmo. Oh, tá. O Evandro, eles precisam aceitar que dói menos.
2: Tudo de bom pra você, Antônio.
0: Ah, verdade. Muito bem.
2: 62984808453, Helder.
0: Boa tarde pra vocês. Foi ótima a vitória da Espanha. Muito merecido o título pra eles. Quando eu vi a Espanha eliminando Portugal, eu disse que a Espanha seria vitoriosa. E logo depois tirou a França. E ontem, por fim, tirou a chance da Argentina ganhar o título. Fiquei feliz demais por isso, pois jogaram bem e fizeram por merecer o título. Núbia de Chaveslândia.
2: Um abraço para você, Núbia. Um abraço a todos aí da cidade de Chaveslândia. Todos os mineiros. Abraço. Meio-dia e 27, Helder.
0: A Roberta Miranda mandou a música para o Messi. Qual? Vá com Deus.
2: Valeu. Muito obrigado. Agregando aqui ao nosso programa, Adriana, tudo de bom para você.
0: O Crispo de Cristalina, boa tarde. Torci pela Argentina, pelo Messi, mas merecido a Espanha, viu? Mas o Rodri ser o melhor da Copa não existe. E a Mal deve ganhar bola de ouro. É o Crispo.
2: E a Mal, assim, vamos lá. Ele é um jovem jogador, é um prodígio, mas, por exemplo, na hora de marcar gols, ele fez um gol na Copa do Mundo, criou muitas jogadas, deu muitas assistências, mas eu acredito que outros jogadores foram melhores que ele. O próprio Messi, na minha opinião, foi melhor que o Yamal.
0: O Yamal foi meio que o Messi no início de carreira. Normal. Sim. Tipo assim, a gente
2: ele vê... Ele tem 19 anos.
0: Isso. Ele fez uma boa Copa. Ele não foi o cara que amarelou na Copa. Sim. Ele chegou lá e, tipo assim, vim pra ficar. Uhum. Agora, óbvio, ele vai crescer, né? Mas não foi a Copa de destaque, por exemplo, como foi a do Pelé com 16 anos.
2: É, aí você tá falando de outro patamar em 1958. Últimas mensagens, 62984808453. Últimas agora, porque daqui a pouquinho tem muito mais aqui no Serra Dourada Esportes. Tô querendo saber de você, quero saber a sua opinião. Gostou do título da seleção da Espanha? Sim ou não?
0: A Márcia Coelho é de Cristalina, mandou aqui, você entendeu aqui o que ela quis dizer, ô Bessa?
2: Nessa... Ela mandou uma mensagem, perder a final sem chutar no gol, é verdade. O setor ofensivo da Argentina não funcionou.
0: Boa tarde a todos aí, será que eu amei? Pergunta ela.
2: Abraço, Márcia Coelho, um abraço a todos de Cristalina.
0: Boa tarde, galera, o pior de tudo é esperar 4 anos para uma Copa e assistir um jogo fraco desse na final. A Argentina se acabou. Covardou, vai Espanha!
2: Valeu, Givair, aí de Minas Sul. O Evandro já deu o toque aqui. A decisão do terceiro lugar foi muito, mas muito melhor do que a decisão. É isso. Meio-dia e 29, você está no Serra Dourada Esportes aqui pela rede Serra Dourada. Daqui a pouquinho tem histórias da Copa e muito mais. Vamos fazer um raio-x hoje sobre a Copa do Mundo. E o SBT deu um show, hein? No sábado, com a decisão do terceiro lugar e também na decisão que aconteceu ontem. A Copa que o Brasil quer ver está no SBT, meio-dia e meia.
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0: de 2026 já está na história e com a Espanha campeã, primeiro lugar. Em segundo, a Argentina. A seleção da Inglaterra ficou na terceira colocação. E a França, hein? Chegou como favorita, terminou em quarto. O Brasil, em 11º. Foi uma classificação justa? Evandro Gomes, a Copa 2026 já está na história.
1: Está, porque foi a Copa que mais gols teve. A Copa teve 308 gols marcados em 104 partidas disputadas, o que resulta em uma média de 2,96 gols por jogo. Quase 3, Bessa.
0: Muita
1: mas,
0: coisa.
1: Mas isso é evidente porque teve um aumento de seleções também. Foi uma Copa com 48 seleções, mas de gols a gente ficou farto, né? Foram 308 em 104 jogos.
0: E o artilheiro desta Copa do Mundo terminou sendo Mbappé, com seus 10 gols marcados, Evandro Gomes.
1: É, são 10 gols, deixando o Messi para trás.
0: Messi ficou com 8.
1: É, ele se valeu daquela partida contra a Inglaterra, que foi a melhor partida da Copa do Mundo. Indubitavelmente foi o melhor jogo da Copa. Um jogo de 10 gols em uma Copa do Mundo, para quem viu a decisão tão pobre em termos de jogadas ali agudas no gol adversário, né? Nós vimos aí uma Copa com tantos gols. O Mbappé chegou a 22 gols marcados em Copas do Mundo, deixando o Lionel Messi com 21 na segunda colocação, e o Messi não vai mais alcançar o Mbappé, porque não vai mais participar de Copas do Mundo, né? Aí nós temos o terceiro, é o Klose, é Miroslav Klose, com 16, o Ronaldo Fenômeno com 15, Gerd Müller com 14, Heurken 14, Just Fontaine 13, 13 em uma única Copa, e o Pelé com 12 em 14 partidas disputadas.
0: Espanha campeã. E qual a melhor Espanha? A de 2010? Aquela de Iniesta, de Vidia, de Vicente del Bosque? Ou esta que traz jogadores como Lamine Yamal, Oyarzabal, Pedro Porro e companhia?
1: Eu imagino que são duas seleções parelhas. Aquela tinha Xavi, tinha Iniesta, tinha tantos jogadores de primeira linha. Hoje, você olhando a seleção da Espanha com Yamal, com Olmo, com Oyarzabal, com

0: Urro com Laporte e com um goleiro espetacular, o Unai Simón, que acabou tomando apenas um gol nos jogos da Copa do Mundo. Uma Espanha invicta, uma Espanha que marcou poucos gols em relação às outras seleções, mas uma Espanha que não sofreu gols. A seleção atual, no meu ponto de vista, até pela campanha, um pouco melhor que aquela outra lá.
1: E a seleção da Argentina, durante a Copa do Mundo, cresceu, mas na hora da decisão, não conseguiu passar ali pela marcação, pelo futebol total da Espanha?
0: A Argentina foi absolutamente favorecida no sorteio da Copa. O caminho dela foi extremamente mais fácil que o caminho da Espanha. Basta ver que a Espanha eliminou Portugal, eliminou Bélgica, eliminou a França e bateu na Argentina para chegar ao título. E a Argentina, quem que ela pegou de peso nessa Copa do Mundo? A Inglaterra, nada mais. A Argentina, a gente lembra que Áustria, Jordânia, Argélia, Cabo Verde, Egito. Quer dizer, foi pegar uma Suíça, né? Que teve um pouquinho mais de problemas para ganhar, necessitando daqueles minutos finais para poder ter o resultado. Então, a campanha limpa, uma campanha justa, uma campanha merecida e um título assim, que encaixou bem naquele que foi melhor durante toda a Copa.
1: E esse título da Espanha sobre a Argentina, a partir de agora deve implementar um novo modelo de futebol? Lá atrás, em 2010, quando a seleção da Espanha foi campeã, começou-se a tentar se copiar o modelo do tic-tac, que agora foi implementado, foi melhorado. Será que a partir de agora, mais uma vez, vai se fomentar no futebol a posse de bola?
0: Ela sempre foi fundamental, né? E a Espanha ganhou a Copa muito mais em cima disso. Daquele esquema um dia traçado por Pep Guardiola, implantado no Barcelona e dali ganhando alguns adeptos em relação a toques de bola. A Espanha é pioneira nisso. A Espanha é uma seleção que tem mais posse de bola. A Espanha pode abrir o caminho para um tricampeonato mundial, até porque a próxima Copa tem sede lá também. Então isso vai favorecer. Imagina a Espanha na final, jogando em Madrid, no Santiago Bernabéu, ou no campo lá do Atlético Madrid, ou em Barcelona, no Camp Nou, em qualquer lugar, porque há uma disputa já. Onde será a Copa, a decisão da Copa do Mundo? Na Espanha, com seus estádios maravilhosos, ou em Casablanca, no Marrocos, onde vão construir um estádio para 110 mil pessoas?
1: E ainda tem Portugal correndo por trás.
0: A Portugal está fora de uma final. Isso é natural, porque Portugal tem como sede apenas Lisboa, com dois estádios, e o estádio lá da cidade do Porto, né? Agora, a Espanha tem Barcelona, tem Madrid e esse estádio maravilhoso que vão construir no Marrocos. Então, eu acredito que vamos ter uma Copa ainda mais interessante. E a Espanha hoje já pode ser, até pela juventude dos seus jogadores, ser considerada favorita ao lado da França para a Copa de 30.
1: E vamos acompanhar como os espanhóis vibraram com o título de sua seleção.
2: Mira a bola para Lamine Yamal, aparece Lamine Yamal, Lamine Yamal que la toca com Pedro Porro, no segundo palo, pode chegar, el remate atrás, remata, gol!
3: Foi para a cobrança de pênalti, a Argentina se deu bem nos pênaltis. A Espanha vem cruzamento, toque de cabeça. Olha a chance, gol! Olha o gol! Olha o gol! Olha o gol! Olha o gol!

0: Cruzamento, aproveitamento de cabeça, sobrou para ele meter o pé direito. Essa não deu para Dibu Martínez. Angústia do Lionel Scaloni. O nervosismo ainda de Luiz Lafuente. Você viu toda aquela, toda a espanholada ali, campeão do mundo de 2010, todo mundo pulando. Foi o Nico Williams quem tocou de cabeça para trás e evitou a saída de bola pela linha de fundo. Foi fundamental para que ela chegasse no Torres para fazer o gol.
1: Meio-dia e 45 é o Serra Dourada Esportes. Helder Nasson, vimos uma Espanha conquistar sua segunda estrela. Aliás, uma curiosidade, jornal Marca, logo depois daquele confronto contra a França, já tinha começado a bordar a estrela. E hoje, a Federação, a Real Federação Espanhola, está fazendo uma baita de uma festa.
2: É, eles sabem o que fazem, né? Não é à toa. E como o Evandro vinha adiantando aí, tem vários jogadores jovens ali, né? Então, assim, a gente pode imaginar que, de repente, a próxima bicampeã, assim, em sequência, possa vir a ser a Espanha, aí ainda mais se tiver o privilégio de decidir em casa. Porque o futebol espanhol ali é um futebol que vem sendo repetido, né? Eles não têm mudado sua forma de jogar, e tanto que não entraram no jogo da Argentina, né? Eles ficaram tranquilos, continuaram fazendo o jogo deles.
1: É o tic-tac, vai girando a bola. Dali.
2: Aí os argentinos batiam e eles continuavam tocando a bola. Aí a Argentina fechadinha, e eles tocando a bola, aquela paciência toda, até no final, né, acharem o gol da vitória. Embora, como o Evandro falou, aquele gol foi mal anulado, né? Aquele pé, aquela falta lá no...
1: É, o chamado perigo de gol. Exato. Meio dia e 47, e você? 629-8480-8453. Gostou? Gostou? Ou não? Foi justa? Ou não? Você tava torcendo pra Argentina? Se você tava torcendo pra Argentina, opine por aqui também. Queremos saber a sua opinião. Olha a Antônia Campos, ela gostou, sabe de quê? Ô Helder, da música que a Shakira... Shakira que deu um show, né? A Shakira, desde 2010, tem sido a voz oficial da trilha da Copa, e essa trilha da Copa do Mundo aí, pra você, Antônia Campos, aí da cidade de Iaciara, sem dúvidas, virou uma tendência. Vai ficar também como uma grande marca. O próprio Evandro Gomes sempre fala, é, o que eu gosto também dessa Copa, essa música. Então sobe o som aí pra Antônia Campos, lá da cidade de Iaciara, até porque vamos rodar por agora, e depois ela já fica na história também. Pra você, Antônia! Dia e 48. A exemplo de você, Vandro, a Antônia Campos, lá de Iaciara, gosta dessa música.
3: É maravilhosa, ficou marcada, não é, pela Copa do Mundo. Na hora que você ouvir essa música, você vai colocar a Copa na sua cabeça, né? E foi muito legal, muito bem escolhida. Assim, eu achei que houve um exagero ontem, porque nós tivemos um intervalo de um jogo de futebol mais longo da história.
1: Sim.
3: Né? Porque...
1: Eles quiseram copiar... O futebol americano, Super Bowl.
3: Exato, porque foram aproximadamente 28 minutos de intervalo, quando o normal são 15 minutos. E a Copa do Mundo é uma competição em que eles são super exigentes com horários, né? Tudo ali marcado, é horário suíço mesmo. Mas ontem exageraram com Madonna, com Shakira, com Justin Bieber... com aquele conjunto coreano, eu não sei o nome, né? Mas e o Brasil tava lá com dois caras que gostam desse tipo de situação, Ronaldo e Ronaldinho, né?
1: Sim.
3: Representando bem ali, lado a lado com Madonna. Mas foi muito longo aquilo ali, assim, não sei como foi o comportamento dos jogadores no vestiário, porque o jogador se prepara para 15 minutos. Não sei se deram uma relaxada, se teve uma mini refeição ali. Eu fiquei curioso para saber como foi aquele intervalo para as seleções da Espanha e da Argentina.
1: Meio-dia e 49. 629-8480-8453. Tô vendo que já tá chegando o áudio ali. O Vanderlei, lá direto de Rio Verde. Um abraço para você, viu, meu queridíssimo Vanderlei. Vamos ouvir o que o Vanderlei tá falando aí, meu caro Helder Nasson. Chega para cá, Vanderlei.
4: Fala, galera. Boa tarde. Tudo bem?
1: Boa tarde.
4: Vanderlei. Cara, achei massa pra caramba a seleção da Espanha ter se consagrado campeã. Acho que foi uma das melhores seleções. Argentina, eu achei que não, na minha humilde opinião, achei que não merecia ter chegado na final por tudo que ela fez aí na Copa.

0: a gente era mais, era porrada, pancadaria, deixou de ser, nunca, acho que nunca foi também um futebol assim tão bonito. E vendo a Espanha jogar, me lembrei a Copa de 2002 aí, de 94, onde o time tinha raça, tinha vontade, toque de bola, não foi para dar pancadaria. O time da Espanha jogou bonitinho, jogou como o futebol deve ser mesmo, né? Acho que a gente está perdendo a identidade, não só o Brasil, mas está perdendo a identidade, é o toque de bola, né? É ir para cima, não baixar a cabeça, independente de quem usa o time que está do outro lado, respeitar. Isso é o objetivo de todos os esportes, respeitar o adversário, mas saber do seu potencial, saber do seu valor. Acho que a Espanha mereceu. Para mim, poderia ter sido outra equipe ter feito a final com a Espanha, mas a Argentina foi o que conseguiu chegar aos trancos e barrancos. E valeu. E também queria agradecer, cara, a oportunidade de ter passado esse tempo com vocês aí todo dia aqui.
1: Opa!
0: Do outro lado da telinha aqui do rádio, aqui, escutando vocês aí. Às vezes concordando, às vezes discordando das opiniões, mas foi um aprendizado muito massa aí. Espero que esse projeto aí possa perdurar aí e vocês continuem fazendo essa alegria do nosso almoço aí, beleza? Tamo Opa! Junto, é nóis. Sucesso pra todo mundo aí.
1: Que isso, Vanderlei. Nós que ficamos felizes, né, Evandro, de receber uma mensagem como essa.
2: Legal, Vanderlei fala bem e não, continua ouvindo a gente, nós vamos continuar normalmente.
1: Claro.
2: Não é Copa do Mundo, mas o Brasileirão tá de volta e a gente vai falar aqui de Campeonato Brasileiro, de futebol goiano, de tudo que foi interessante em termos de esporte.
1: Copa Libertadores da América, daqui a pouco muito mais do futebol local, né? Porque a partir do dia 25, já é semana que vem. É sábado, semana que vem nada, nessa semana, no final dessa semana, já tem o início do Campeonato Goiano da Divisão de Acesso. Então, assim, vamos começar a falar dos clubes locais mesmo, do seu município. Por exemplo, aqui na Rede Serra Dourada tem o Crixás, lá da cidade de Crixás. Vamos trazer essas informações. Tem o Goiânia, tem os times do interior, como, por exemplo, o Grêmio Anápolis. Então, Goianésia é o Campeonato Goiano da Divisão de Acesso. Não tem o mesmo glamour da Copa do Mundo, mas por aqui, com a mesma seriedade, com a mesma paixão que nós trazemos aqui as informações do esporte e do futebol, Ivan.
2: Daqui a pouco o povo esquece Copa. Copa só quatro anos, de quatro em quatro. A realidade nossa é Campeonato Brasileiro, é Campeonato Goiano, é Copa Libertadores, é Copa Sul-Americana, é Copa Verde, é Copa Centro-Oeste. Essa que é a realidade nossa, né? Então vamos pra frente, Copa do Brasil. O que não vai faltar é Copa aqui.
1: Ah, com certeza. Tem Copa pra todos os gostos. E você sabe, nesse período da Copa do Mundo, a Copa que o Brasil quer ver passou pelo SBT e também pela TV Serra Dourada. Helder Nasso, já tá sentindo aquele gostinho de saudade da Copa?
3: Estava até ontem, enquanto a Copa estava ainda, né, de pé. E o que acontece é que, como dizem, né, os próprios jornalistas esportivos, virar a chave para os times, agora virou a chave do brasileiro para a Copa do Brasil, virou a chave para Libertadores.
1: Sim. No nosso caso.
3: Nós aqui já viramos a chave da Copa do Mundo, já passou, foi bom enquanto durou. Mas agora vamos nos empolgar com o nosso futebol.
1: Claro.
3: Né? Que é o que nós temos e que tem suas coisas boas e qualidades também.
1: Sobre, por exemplo, a realidade do estado de Goiás hoje, nós não temos um time na primeira divisão. Então a nossa realidade é a Série B, a nossa principal realidade é a Série B do Campeonato Brasileiro. Daqui a pouco vamos falar no nosso bloco de notícias locais. Mas, por exemplo, o Vila Nova acabou perdendo, o Atlético empatou, o Goiás venceu, o Goiatuba... Atenção, galera de Goiatuba. Nós estamos chegando em Goiatuba também, né, Helder?
3: Sim, limpinho.
1: Através ali da nossa rede Serra Dourada 100, ou melhor, 90.7 em Caldas Novas. De Caldas Novas chegamos ali em Morrinhos, chegamos em Goiatuba também. E o Azulão do Sul fez bonito. Bateu 3-0 o Ferroviário do Ceará pela Série D. Mas isso...
2: Já era pro Ferroviário.
3: Coisa boa.
1: Você tem certeza?
2: Ferrinho lá dentro de casa é bom, mas tirar uma diferença de 3, e olha que o Goiatuba joga bem fora.
1: Joga. Talvez eu esteja com um sentimento de Anápolis, porque o Anápolis chegou a fazer 2, fazer 3 no Paysandu durante a Copa Verde, e aí depois não deu conta de segurar. Mas tomara que o Goiatuba seja bem diferente do Anápolis.
3: Mas lá era o Paysandu, né? Então, assim, já um time que já cascudo com esse tipo de competição e tal. Agora, né, não é possível. Goiatuba, gente. Não tem nem outra, não.
1: Meio-dia e 55. Evandro, nesses minutos finais aqui desse bloco, vamos falar da seleção brasileira. Nós vimos aí

0: um grande futebol por parte da seleção da Espanha. Essa Espanha que não há pouco tempo, se eu não me engano, uns 8 anos, perdeu uma final de Mundial Sub-20 para a seleção brasileira. E essa Espanha manteve a base e desde então ganhou em 2023 a Liga das Nações, ganhou em 2024 a Eurocopa e fatura em 2026 a Copa do Mundo. E a seleção brasileira não manteve a base e fracassou em todas as competições posteriores, como, por exemplo, a Copa América, as eliminatórias e agora ficou pelo caminho nas oitavas de final da Copa do Mundo. O que a seleção brasileira tem que aprender com esta Espanha campeã do Luiz de la Fuente?
1: Organização, trabalho intenso de um treinador. Nós temos um treinador agora por conta absolutamente disso, da seleção. Ah, mas tivemos o Tite também, que ficou 8 anos aí comandando a seleção e não ganhou nada. Mas há uma expectativa em relação ao Ancelotti para que o futebol brasileiro se aproxime um pouco mais do desenvolvimento que existe na Europa. Ah, mas vai copiar os europeus? Se tiver alguma coisa boa, e eles têm muitas, eu não vejo nada você seguir o plano de trabalho deles. O trabalho na renovação de jogadores, o momento certo para trabalhar com esses jogadores, saber escolher o jogador pronto para disputar uma Copa do Mundo, porque disputar Copa do Mundo não é disputar um campeonato regional, um campeonato que, por mais que importante seja, uma Champions, uma Libertadores, por mais que importante seja, você tem que saber escolher jogadores que possam representar bem o seu país. Porque é diferente você vestir a camisa de um clube e vestir a camisa de uma seleção. É isso que a gente espera. O Brasil foi apenas 11º colocado na Copa do Mundo. O Brasil marcou apenas 10 gols. O Brasil está na 5ª posição no ranking das melhores seleções. A Espanha pulou para a primeira colocação. Nós temos aí a Argentina em segundo, não sei se França em terceiro, quarto a Inglaterra, quinto o Brasil. É o ranking das 5 melhores. E quem está coladinho no Brasil ali é Marrocos, com pouquíssimos pontos de desvantagem em relação ao Brasil.
0: Espanha, Argentina, França, Inglaterra, Brasil, Marrocos, Portugal, Bélgica, Holanda em nono e em décimo a seleção mexicana. O México cresceu muito também durante essa Copa do Mundo, aproveitou o fator casa mística lá do estádio Azteca e conseguiu chegar nessa posição de número 10.
1: Exatamente pela Copa que fez, né? Uhum. Muito mais pela Copa do Mundo que fez. O México voltou ao cenário mundial e nós vamos ter, ó, você pode esperar que vão aparecer outras seleções de maneira surpreendente na Copa 2030.
0: Meio-dia e 58. Daqui a pouquinho, muito mais participações. Gostou do título da Espanha? E a Argentina ficou com o vice. 62984808453. 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

com Evandro Gomes, com Helder Nasson e com toda a nossa equipe aqui da Rede Serra Dourada. É bom ouvir. Evandro, depois da eliminação da seleção brasileira lá nas oitavas de final da Copa do Mundo, muito do que se ouviu é o seguinte: agora é hora de iniciar um novo ciclo, tendo Carlo Ancelotti como treinador, tendo tempo para trabalhar, 4 anos, mas nós vimos, por exemplo, essa seleção da Espanha, não foram apenas 4 anos o ciclo deles, já tem muito tempo que eles têm trabalhado para isso. Será que 4 anos serão suficientes para a seleção brasileira voltar a ser competitiva? Isto se a CBF, se a seleção fazer tudo certo, e ainda, se fizer tudo certo, ainda pode correr o risco de não ser... O futebol não é uma

0: ciência exata, pode ser que outro faça mais certo ainda, né?
1: É, nós temos jogadores ainda jovens na seleção brasileira. Essa seleção da Espanha, que ganhou aí o bicampeonato, ela é campeã 2010, campeã agora, 16 anos depois, ela é uma seleção jovem ainda. Ali quem que você pode pensar para a Copa, para a próxima Copa do Mundo? Você tem o Laporte, que é um zagueiro de 30 anos, 30 aí, deve ainda estar numa próxima Copa. O Kubacki tem apenas 19 anos. E são vários jogadores jovens na seleção da Espanha. O Brasil. Brasil, se você pegar de todos esses jogadores que fracassaram nessa Copa, mas você tem ali que estava convocado o Vini Júnior, próxima Copa, ele tem, assim, eu vou falar não tecnicamente, porque pode ser que o treinador não tenha agradado de alguns, mas por idade, Vini Júnior, Rafinha, Martinelli, Endrick, quem mais, hein? Você pegar esses jogadores aí, Matheus Cunha, são jogadores todos que têm idade para a próxima Copa do Mundo ainda. Eles vão estar ainda numa idade bem legal. Quem não tem aí é Casimiro, acho que o Marquinhos não deve ter mais. Lateral esquerdo também, mais pela ruindade do que pela idade. Assim como o lateral Danilo tá fora, é Alexandre fora. Esses jogadores aí, Alexandre, Danilo, Casimiro, você não pode contar com eles mais para 2030. Até porque já fracassaram agora e são jogadores que vão estar com a idade já um pouco mais avançada. Mas de quem não foi, você tem o Estevão, que era uma peça certa, se não se machucasse. Você vai ter o Rodrigo, você vai ter João Pedro, você pode ter um Pedro também, se continuar marcando gols como marcou agora. Temos jogadores bons, o Andrei, muitos jogadores bons, novos, né, que o treinador precisa trabalhar. Agora, o que que o Ancelotti precisa nesses 4 anos encontrar para o Brasil? Encontrar jogadores, como eles chamam, mais cascudos, né? Jogadores que tenham coragem de encarar uma Copa, encarar adversários mais pesados, sem tremer, deixar a timidez de lado. Jogadores assim, fortes, não apenas fisicamente, mas fortes mentalmente, porque isso também faz parte de uma Copa do Mundo.
2: 1:08, você está no Serra Dourada Esportes. Ô Helder, vendo a Espanha, o que aprender com a Espanha, que fez um ciclo de Copa do Mundo irreparável, 2023 título, 2024 título, 2026 também.
3: Aprender a formar uma equipe, né? Um grupo que trabalhe pelo grupo, que trabalhe juntos e que tenha o mesmo pensamento. O treinador elabora, a equipe executa. Pronto, não tem esse de fulano ou beltrano, é o principal e vamos jogar em função dele. Nós vimos aí que a seleção espanhola, por exemplo, o artilheiro da seleção, não joga em grandes clubes, nem na Espanha, né? Mas é totalmente dedicado à seleção. Já os brasileiros, né? Eles estão preocupados com a carreira deles em primeiro lugar. Havia o tempo que o jogador perdia uma Copa e ficava aí, né, triste, escondido no... Não, o brasileiro, como o próprio Evandro já citou, de lá mesmo já foi curtir as férias e perdi a Copa, para eles não faz diferença. Não tem aquele desejo de vencer pela seleção, como teve Pelé, que o motivou a ser o jogador que era. Qual a motivação do jogador brasileiro? O espanhol, talvez até por questões econômicas, está na Europa, não se preocupa tanto com o dinheiro, se preocupa com a seleção. Mas ali nós vemos, como o Evandro disse, uma seleção que vem desde a base jogando juntos. Por que que o Brasil não tem uma base? O Brasil vai até o sub-20 com a seleção ali, jogadores convocados, aí a gente vê destaque, os europeus já querendo vir buscar jogadores da seleção de base, e aí quando chega para a seleção profissional não são nem cotados para serem chamados. Então não existe uma ideia de jogo, não existe um esquema tático, né, para uma seleção brasileira, para ela sair da base e ir para o profissional. Assim como os nossos clubes não fazem isso, né?
2: O treinador da seleção espanhola, o Luis de la Fuente, ele nunca treinou o clube, por exemplo. Ele sempre trabalhou na base da seleção espanhola. E ao que agora a CBF... Mas aí é muita retórica também, né? Nessa semana, desde a eliminação da seleção brasileira,

0: Muito tem se falado, a partir de agora o Carlo Ancelotti vai começar a ter reuniões periódicas com os treinadores da base, vai tentar integrar um pouco mais, mas é aquilo que eu comecei a te perguntar no início, 4 anos dá tempo para formar e para ter essa transformação?
1: Eu acho que nós não temos são as figuras certas para trabalhar nessa formação de jogadores. Porque treinadores de base aqui no Brasil são totalmente descartados, né? São totalmente descartados. A seleção brasileira sub-20 normalmente pega treinadores que você nem sabe quem é, e os caras não dão conta, não vão além, né? Tivemos aí um Ramon Menezes, que treinou. Chegou à seleção principal absurdamente, porque era um momento em que ele não tinha a menor preparação para pegar uma seleção brasileira, assim como não tinha o Diniz. O Diniz é bom nos clubes, assim mesmo ele tem prazo de vencimento. Era um treinador que você sabia que ele não duraria muito, pelo comportamento dele e pela maneira como ele trata jogadores de futebol. Agora, jogador é jogador, independente do prestígio dele, ele tem que ser um servidor da seleção brasileira. É um empregado comum que está ali a serviço do Brasil. E como tal, ele tem que ter comportamento de jogador de futebol, comportamento de atleta. Eu acho que é nisso que vai focar o Carlo Ancelotti a partir de agora, porque ele teve um período de conhecimento do futebol brasileiro, das atitudes dos jogadores, aqueles que querem vestir a camisa, aqueles que vestem por vestir. Foram chamados, vamos lá, soma mais jogos em seleção brasileira, mas não tem o comprometimento, conforme destacou aqui o Helder, né? Não tem o comprometimento com a camisa do Brasil. Esse foi um detalhe que sobrou na Argentina, até exageradamente, não é? Porque eles brigaram muito também.
0: 1:12, este é o Serra Dourada Esportes. Tô vendo ali que os nossos ouvintes diários já estão participando. Eu tenho certeza que o Marcelo, o Eric, o Assis, já todos querem falar aqui sobre a Espanha, sobre a Copa do Mundo, que está terminando efetivamente essa cobertura. É claro que nos próximos dias ainda vamos ter muitas informações relacionadas ao Mundial, a desdobramentos. Por exemplo, nesse momento, uma festa lindíssima em Madrid, com a recepção dos jogadores. A seleção espanhola já chegando para comemorar com a sua torcida, com o seu povo, o título, bicampeonato. E, claro, ao longo aqui dos próximos dias, vamos registrar também no Serra Dourada Esportes. 1:13, mensagens pelo 629-8480-8453. Helder Nasson.
2: Muito bem, vamos aqui com a participação do ouvinte, como você se referiu, o Maicon, tá aqui em Unaí e participando, mandou áudio. Vamos ouvir.
0: Fala, Maicon.
3: Mandar um alô aí, comentário da Copa aí. Estão desmerecendo a Argentina ter chegado na final aí, pelos adversários que a Argentina enfrentou. Mas o Brasil enfrentou a Noruega e não deu conta de passar. E a maior seleção de todas. Então o importante é que ela fez o dever de casa, mesmo com as dificuldades que teve, mas chegou. E perdeu para uma seleção forte, que é a Espanha.
0: Sem dúvidas. Abraço para você. Muito obrigado pela sua mensagem, viu? Maicon, direto da cidade de Unaí. 629-8480-8453.
4: Boa tarde, meu amigo Helder Naço, Rafael Bessa, Evandro Gomes. É isso aí. Gostei demais. Eu estava escutando a programação. Eu não gostei do título da Espanha. Eu amei. Tô comemorando até agora. É a mesma coisa quando o Vasco ganha do Flamengo, ou quando o Flamengo perde um título. Eu tô alegre demais. Demais da conta. Isso aí. O melhor ainda foi a humilhação de não, no tempo normal, não dar um chute e só chutar depois que tomou um gol na prorrogação. Eu tô comemorando. Um abraço aí pra minha amiga Lucineide Amorim, né? Que ela é argentina. Então é isso aí, minha amiga. É isso aí. Aqui em Ceará, quando o Brasil foi eliminado, foi um bocado de foguete. Mas ontem o foguete aqui superou, viu? Quando a Argentina perdeu o título, foi superado. É isso aí. Venceu o melhor, a Espanha. Um abraço pra todo mundo. meu filho Enzo Henrique, mas

0: Neto, Leandro José, o Ana e minha esposa, Laudilene, e todos os ouvintes da melhor programação, principalmente Antônia Campos, Antônia Campos.
1: Muito obrigado, valeu, Marcelo aí de Iaciara também, já deixando a sua participação, 629-8480-8453. O José Francisco também está chegando por aqui, chega pra cá, José.
2: Bom dia, eu queria ver se vocês pudessem me ajudar, que eu sou o garoto.

0: Já vamos dar um encaminhamento aqui e passar para o pessoal da produção da TV Serra Dourada, que vai ouvir a sua demanda. Muito obrigado aqui pela sua mensagem, pelo 629-8480-8453. Helder Nasson.
1: Muito bem, boa tarde, meus amigos do Serra Dourada Esportes. Rafael, Helder, Evandro. O Evandro falou tudo, concordo em tudo o que ele disse aí sobre o jogo de Espanha e Argentina. Eu já não gostava da Argentina. Nesse último jogo eu passei a odiar eles. Eles jogam muito sujo. O Evandro falou bem, desrespeitosos, para não falar outra palavra. Na minha opinião, a Argentina tinha que ser banida pelo menos 20 anos das Copas.
0: Valeu, obrigado pela sua manifestação, pela sua participação. Silas, aí direto da cidade de Cristalina. Gostou do título da Espanha? Sim ou não? Deixe seu recado, deixe sua mensagem 629-8480-8453. Helder.
1: Boa tarde, Rafael, Evandro e Helder. Foi maravilhoso ver a Espanha ser campeã. É o professor Marcos de Cristalina.
0: Tudo de bom para o senhor, professor Marcos. Um abraço a todos aí da cidade de Cristalina. 629-8480-8453. Helder.
1: Quem já está por aqui também, participando conosco?
0: Ah, ele. Eric Silva. Vamos ouvir então o Eric. Ele mandou uma foto lá no estádio lá de Brasília, na Arena Mané Garrincha. Abraço pra você, Eric. Qual que é a sua mensagem? Dê seu recado aí, Eric.
2: Olá, meus amigos do Serra Dourada Esporte. Olha o Eric Silva chegando direto do Valparaíso de Goiás. E no boletim esportivo de hoje, vamos falar de tudo o que ocorreu na partida entre Flamengo e Olímpia no Mané Garrincha. Em uma noite fria, congelante, os termômetros marcando pouco menos de 12 graus, o Flamengo entrou em campo e venceu o Olímpia pelo placar de 4-2, Pedro, Lohan, Bruno Henrique e Luiz Araújo marcaram pelo lado do Flamengo, Eduardo Delma e Oscar Cardoso descontaram pelo Olímpia, um jogo pegado, faltas duras, cartões amarelo e muita confusão dentro de campo. A arbitragem teve trabalho. Os torcedores, que não tem nada a ver com isso, fizeram a festa. 52.638 pagantes compareceram nessa noite congelante no Mané Garrincha, para uma renda pouco mais de 3 milhões. É o Flamengo se preparando para a volta do Campeonato Brasileiro, que será nessa quarta-feira, contra a equipe da Chapecoense. Mudando de assunto, o Gama foi ao Rio Grande do Norte e perdeu pelo placar de 1-0 numa falha inacreditável do goleiro. Meu Deus do céu! Agora, no jogo de volta, o Gama tem que vencer por um ou dois mais gols para avançar no Campeonato Brasileiro Série D. Mas isso eu trago para você amanhã. Ainda estou me recuperando. Pensa numa noite fria, meu Deus! Eric Silva, direto do Valparaíso de Goiás. Forte abraço!
0: Tudo de bom pra você, meu queridíssimo Eric Silva. Ele que acompanhou aí esse último jogo amistoso do Flamengo. Flamengo que iniciou aquela sequência lá atrás, ainda lá no Algarve, fechando com essa partida com cara de Libertadores da América.
3: Invicto Flamengo, né, nos amistosos.
0: E foi bem na escolha dos adversários, não foi?
3: Bem, claro, um Benfica. Esse Olímpia é guerra mesmo. O futebol do Paraguai é tão duro quanto ou mais do que o da Argentina, né?
0: Sim.
3: Normalmente tem confusão quando joga com eles aí, uma equipe brasileira.
0: A equipe do Flamengo, que venceu por 4-2 esse confronto contra a seleção, contra o time do Olímpia. Os gols do Flamengo nesse confronto foram marcados pelo Lohan, pelo Bruno Henrique, ainda teve gol do Luiz Araújo. Bruno Henrique e Luiz Araújo foram os gols do Flamengo, enquanto que o Delmas e o Cardoso fizeram os gols do time do Olímpia. 4-2, e aí o Flamengo volta para o Campeonato Brasileiro, sua realidade, semana que vem, enfrenta a Chapecoense na quinta-feira, semana que vem nada, né? Nessa semana, na quarta-feira, dia 22, joga contra a Chapecoense lá na Arena Condá, precisando tirar uma diferença de 7 pontos em relação ao líder, que é o Palmeiras, deste Campeonato Brasileiro. Pelo menos fez o dever de casa direitinho para ir para esse embate agora do segundo turno do Campeonato Brasileiro. Evandro.
3: O mais interessante desse Campeonato Brasileiro em relação a título

0: vai ser essa disputa Palmeiras e Flamengo. Não sai de um dos dois. O título não sai de um dos dois. Não tem ninguém hoje com qualidade do Palmeiras ou do Flamengo para dizer, esse surpreendeu. Até é claro que o campeonato está na metade, mas a diferença técnica das duas equipes para as demais é muito grande. Palmeiras tem uma vantagem hoje de 7 pontos em relação ao Flamengo, que tem um jogo a mais a fazer, mas o Palmeiras está se fortalecendo. A ida do Barbosa é um grande reforço para o sistema defensivo, né? E se contratarem o Danilo conforme estão querendo, aí o time do Palmeiras ainda ficará mais forte. Mas são os dois melhores times do Brasil, indiscutivelmente.
1: As equipes estão se reforçando, ainda tem isso, né? Que o Flamengo também está aí tentando a Almada, também está se falando ainda no Danilo, mas eles dizem, né, que tem outros dois nomes que estão guardados às 7 chaves aí. Com certeza vai haver também a chegada de novos reforços, o que vai complicar mais ainda a vida dos adversários, né? Dos outros times que não têm assim uma tanta possibilidade de chegar ao título. Mas eu me lembrei, sabe, de quê agora que você falou, Bessa, do jogo?
2: De quê?
1: Do Pedro, que tá meio jogando assim a lá Harry Kane, viu, Evandro? Tá.
2: Como assim?
1: Você percebe que ele tá jogando pro time, ele faz passes, sabe? Ele procura jogadas, tipo assim, ele não é aquele centroavante paradão como ele costumava ser. Então ele tem feito pivô, tem dado assistências aos companheiros. Então ele tem jogado um pouco, eu achei ele um pouco parecido com aquele estilo que o Kane vem fazendo. Será que é a experiência que está chegando para o Pedro?
0: Pois é, ele não está marcando os gols, né? Assim, nos amistosos, como ele estava marcando no Campeonato Brasileiro. Né? Apareceram outros jogadores do Flamengo, mas eu acho assim, esses jogos são jogos treinos. Eles servem para quê? Para aprimorar, para criar uma novidade sobre um determinado jogador. E talvez aí o Léo Jardim queira colocar o Pedro com essa nova função de não ser aquele jogador que apenas fica esperando a bola chegar para empurrar pro gol. E ele sabe com poucos fazer isso.
1: Ele tem bons passes, ele faz umas enfiadas de bola ali na entrada da área e tem uma visão ótima de jogo.
2: 1 da tarde, mais 23 minutos, a sequência do Palmeiras de amistosos, enquanto o Flamengo foi lá jogar contra o Benfica, jogou contra o River Plate, contra o Olímpia. Eu listei aqui os amistosos do Palmeiras: 6-0 no Mauaense, 3-1 no Primavera, 3-1 no Juventus, 1-1 com a União São João de Araras, e 2-0 na Inter de Limeira. O Palmeiras procurou treinar internamente. Paulista ali. Fez um pré-campeonato paulista nesse período.
0: E o Santos?
2: O Santos, vou buscar daqui a pouquinho.
0: O Santos ganhou do União São João, de 3, e empatou com o Osasco. Não fez gol no Osasco.
2: Falando em Santos, e aí quando eu falo de Santos, eu falo de Neymar. O Santos está indo disputar a Copa Sul-Americana e o Neymar não foi relacionado. Aliás, nem ele e nem o Gabigol, né, Ivan?
0: Os caras ficaram assim, o Neymar não, tava se recuperando lá na Copa do Mundo, o Gabigol por aqui. Os caras ficam, e tem outros aí, ficaram um mês e tanto aí, e não sararam das contusões, e fizeram, foi se machucar agora na volta. O Santos tá numa fase tão ruim, cara, que, sinceramente, o cara cair de costa ali é capaz que o nariz quebra.
2: 1h24, este é o Serra Dourada Esportes. Quero saber de você, gostou ou não da sequência de títulos? Agora são 2 da seleção espanhola. Não deu para a Argentina. A Argentina buscava um bicampeonato que seria para ela, a Argentina ali, um biconsecutivo. Foi campeã em 2022, mas agora não. Deu Espanha. Gostou do título da seleção espanhola? Que tá com a geração jovem e ainda vai receber em 2030 mais uma possibilidade de ganhar a Copa em sequência, já que joga a maior parte dos confrontos em casa. Aliás, o que deve acontecer é a Espanha só jogar em casa, né? Já pois que muitos dos jogos da Copa de 2030, muitos vão acontecer na Espanha, outros em Portugal e outros em Marrocos, e tem outros 3 comemorativos na Argentina, Paraguai e Uruguai.
0: O que que a Conmebol tá pensando em relação às eliminatórias para a Copa de 30? Primeiro, o Brasil vai chegar na Copa de 30 com 28 anos, né? Sem título.
2: Isso.
0: Ganhou 2002. Mas se olhar a Inglaterra, vai chegar com 64.

0: E uma seleção forte, a seleção da Inglaterra. É, Portugal não ganhou. Então, Copa do Mundo é uma coisa muito complicada, muito complicada. Hoje, quem são os favoritos para a Copa 2030? Espanha e França. Continuam. É, com equipes jovens, surgindo novos jogadores. E nós vamos ter essa preparação para a Copa de 30, sim. Não sei como que o Brasil vai chegar. A expectativa é essa. Como vamos ter eliminatórias aqui de uma forma diferente? Porque Argentina, Paraguai e Uruguai. Uruguai vão estar classificados para a Copa. E nós temos eliminatórias que classificam 7, né? São 6 mais um na repescagem.
1: Isso.
0: Mais um na repescagem.
1: Nesse ano, o time sul-americano que foi para a repescagem acabou não passando, que foi a Bolívia, que enfrentou o Iraque. Iraque foi o 48º, foi o pior time da Copa.
0: Isso. Então, o que vai acontecer? O estudo para essas eliminatórias, eles querem que Argentina... Querem não. Argentina, Uruguai e Paraguai, mesmo classificados, vão participar. Para que... Você tira. Vão participar, mas já garantidos, né?
1: Sim.
0: Então, vão sobrar 3, 6, mais 2 vagas. Não, mais 3, né?
1: 3 vagas.
0: 3 vagas. E mais um que vai tentar na repescagem.
1: 1:27, participações pelo 629-8480-8453. Quero saber quem está ouvindo o Serra Dourada Esportes, onde você está ouvindo e se gostou da conquista da Espanha da Copa do Mundo. Chega pra cá.
2: Muito bem, vamos lá. Depois eu quero voltar com o Evandro aqui, viu, nessas seleções aí, também nos técnicos. Trazer aqui a participação do nosso amigo que tá lá em Aciara.
3: E aí, Aldernação, tô participando mais uma vez pela melhor rádio do Brasil. É, eu tô aqui em casa, né, mando um abraço pro meu pai que acabou de chegar, minha mãe, flamenguista que tá aqui, é, meus irmãos. E, bom, eu não gostei da vitória da Espanha, eu amei a vitória da Espanha, tô comemorando até agora. Os jogos perdidos da seleção que eu torci. E finalmente uma seleção que eu torci ganhou. Chama aqui, pessoal. Aqui é o Enzinho do Vascão, filho do Marcelão. Chama, chama, chama. E amanhã tem geração.
1: Abraço pra você, Enzinho. Amanhã você fala um pouco mais sobre essa a geração. Criamos um monstrinho, nosso queridíssimo Enzinho. Valeu, Enzinho. Tudo de bom pra você. Obrigado pela sua participação. É, torceu pra Espanha e a Espanha ganhou o título da seleção da Argentina.
0: Como é que ele comemorou, hein? Você tá comemorando até agora?
1: Ah, tá vibrando, tá gritando, com certeza.
0: Picolé,
1: sim.
0: É, chiclete,
1: comendo muito doce, queijo, já que tá de férias, né?
0: Chocolate.
2: Aliás, lá tem torcedor, viu, do Vasco, do Flamengo e até do Atlético Mineiro, né? Que você escutou lá no fundo, lá, os galos gritando.
1: É muito bom lá em Aciara. Bom demais, rapaz! Que clima gostoso! Enquanto o Marcelão grava áudio, que o nosso Enzinho grava áudio, dá pra perceber assim o quanto é bom lá na cidade de Aciara. Um abraço a todos aí em Aciara pra você que nos ouve em 96.7 FM. O que você queria abordar com o Evandro, Helder?
2: É, eu tava falando aí da seleção da França, né, da Inglaterra, que vem forte aí. A Itália, presta atenção, a Itália já tem 12 anos, né? 12 anos, três Copas seguidas que tá fora. Então o Maldini...
0: No meio disso ganhou uma Eurocopa, né?
2: O Maldini e o...
0: Leonardo
2: já fizeram a reunião deles com quem?
0: Guardiola.
2: Então, sim. Assim, se eles chegarem a um acordo, provavelmente nós teremos pelo menos um grande treinador. E uma seleção que tem tradição, que é copeira.
0: Tetracampeã do mundo.
2: Exatamente. Então, assim, de repente podemos ter aí a surpresa de uma seleção que, né, há três Copas ninguém via falar e, de repente, pode estar disputando bem uma próxima Copa. Aí, por outro lado, eu volto ao assunto do Brasil. Os técnicos da final, juntando os proventos, o salário dos dois ainda é menor do que...
0: Do Ancelotti. 55,5 milhões de reais por ano.
2: Por exemplo, isso não seria um empecilho para trazer o Guardiola quando trouxe o Ancelotti.
0: Scaloni ganha 13 milhões por ano.
1: O Ancelotti é hoje o treinador... 3,5. O Ancelotti é hoje o treinador mais bem pago do futebol internacional. É uma loucura.

0: que ele recebe. A CBF, é, para trazer, e muito mais do que os salários, tem vários outros benefícios, várias outras exigências, e ele acabou de ter um contrato renovado, antes mesmo da participação da Copa do Mundo. Então, assim, é, a CBF tá apostando todas as suas fichas e fazendo assim, tá apostando muito alto.
1: Um avião particular para levar ele e família quando quiser ir para a Itália,
0: sim,
1: ou para o Canadá, onde ele mora. É, carro blindado para ele, para a família. Assim, são. O que ele ganha praticamente é livre, né? Não sei se dos impostos que são altos aqui no Brasil, provavelmente não, né? Porque seria muito, porque se você somar mais imposto, ele pagaria, ele teria que ganhar pelo menos uns 80 milhões por ano.
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0: 1:37, 1:37, você está no Serra Dourada Esportes, aqui pela rede Serra Dourada. 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Estou com o Evandro Gomes, estou com o Helder Nasson e com toda a nossa equipe. Reservamos essa parte final, claro, para os assuntos locais, para os assuntos goianos, mas antes eu só preciso fazer uma última pergunta sobre Copa do Mundo. Tem algo que vai te deixar saudade desse Mundial de 2026, Evandro?
1: Tem. O hino da Copa, cantado pela Shakira, isso vai deixar saudade. Os gols do Mbappé, do Messi, do Harry Kane, do Bellingham, né, esses gols. O futebol espetacular, jogado aí por alguns atletas que vão deixar saudade, né? Principalmente o conjunto do futebol espanhol. Há uma despedida do Messi, que jogou tudo que ele poderia jogar. Ele entregou a alma nessa Copa do Mundo. Não deu porque a gente sabia que não seria em toda a Copa que ele iria resolver os jogos para a Argentina. Ontem, no momento que mais precisou, ele não resolveu. Mas por quê? Porque do outro lado teve uma seleção que soube marcá-lo. Mas a Copa, sim, os jogos, Cabo Verde, né? Alegria para o futebol mundial, o que eles jogaram, a simpatia deles, Vozinha, que ganhou milhões de seguidores aí nessa Copa do Mundo, tudo isso deixa saudade. Mas tem aquilo que a gente não pode levar também como boas recordações da Copa. O que eu já falei muito sobre isso, interferência de políticos no esporte, como aconteceu com o presidente dos Estados Unidos, dobrando facilmente o Infantino, presidente da FIFA, que está buscando aí agora uma reeleição, o tratamento que deram à seleção do Irã, o árbitro que eles não permitiram que entrasse no país. Então foi uma Copa em que houve essa interferência de todas as partes. Diplomaticamente, os Estados Unidos deixaram a desejar, principalmente com o que eles fizeram com a seleção do Irã.
0: E para você, Helder Nasson, essa Copa deixa saudade? Se deixa, onde e por quê?
2: Foi uma Copa que teve menos violência, né? Menos entradas desleais, uma Copa mais vigiada, então ela trouxe nesse aspecto aí a tendência de que tenhamos Copas mais bem jogadas, né? Inclusive com as regras de reposição de bola em campo, então são coisas que vêm para o lado positivo da Copa. Assim como as belas partidas, né? Com muitos gols que nós vimos, foi sem dúvida uma Copa sensacional de se ver, pelo bom futebol que as equipes que se prepararam apresentaram e que as surpresas também

0: né, nos mostraram. Então, uma Copa de muitos gols. E também teve o mico do Trump, né? Aquilo ali foi inesquecível. Ele entregou a taça e ficou lá na frente dos jogadores, não queria sair, né? Uhum. E aí, tá, aí foi pro cantinho lá, Infantino puxando ele, aí ele ficou no cantinho, ainda tava lá, ainda queria sair, né?
1: Na foto,
0: e aí aos pouquinhos o Infantino foi, vem, tirando ele, né?
2: E ele procurou entregar pros caras mais feras, né?
0: Sim. E o Rodri ficou segurando, esperando ele sair pra erguer a taça, né? Foi, gente, que mico.
1: E na foto oficial aparece uma parte do corpo do Trump, mas aí a Espanha já tratou de editar e aí tira completamente o Trump. Assim, é a busca por visibilidade, é a busca pra utilizar o futebol como ferramenta política, né, Evandro?
2: É popularizar. Uhum. Porque ele tem restrições, não apenas nos Estados Unidos, mas o mundo é assim hoje. Né? Essa Copa, eu vou repetir aqui, porque tem muita gente que vai ligando a todo instante aqui, a programação nossa, e ela Copa que teve mais gols, né? 48 seleções disputaram, foram 308 gols em 104 jogos, uma média de 2,96 por jogo. Quer dizer, uma Copa que tem uma média de aproximadamente 3 gols por jogo não pode ser uma Copa ruim, né?
1: Não
2: pode.
1: Porque
2: o gol é o clímax de um jogo de futebol. E se tem 308 gols em 104 jogos, convenhamos, foi lindo.
0: Inclusive, não sei que momento vocês vão querer fazer o levantamento, né?
1: Ah, importante.
0: O nosso finalzinho aqui dos nossos palpites, afinal de contas, nós estaremos encerrando assunto Copa do Mundo, então amanhã eu não falo mais desses dados aqui não, hein?
1: Não? Então vamos lá? Agora?
2: Aqui é agora? Geral.
1: Isso. Até porque, daqui a pouquinho vamos
2: nós
1: só...
2: Nós erramos muito aí na reta de chegada, né?
0: Foi.
2: Com as surpresas que tiveram. O resultado da Espanha não, acho que todos acertamos. O problema é o placar aí, vamos ver.
1: Então vamos lá.
2: O placar foi 0-0, que se considera, né? Ou 1-0.
1: 17 minutos faltando para as 2 horas da tarde. Aí que tá. Pra mim foi 1-0.
0: É 1-0.
2: Né? Não foi pra pênalti, ganhou por 1-0. Então prevalece.
1: Porque a prorrogação é uma prorrogação, prorroga o tempo regulamentar. Helder Nasson.
0: Sim, então vamos lá. Terceiro lugar ficou 6-4 pra Inglaterra. Ninguém pontuou, todo mundo.
2: Ninguém imaginava. Ah,
0: pra se ter uma ideia, né? O Bess e eu chegamos a colocar 3-0 pra França.
1: Não é.
0: O Evandro ainda colocou 3-1, né? Então, 0-0. E... Argentina e Espanha que ficou 1-0. O Evandro tinha apontado empate, viu, Evandro?
2: Foi, Argentina
0: e Argentina e Espanha. A final,
2: né?
0: A final você apontou a Espanha como vencedora nos pênaltis.
2: Sim.
0: Então, assim, ganhou um ponto porque a Espanha venceu. O Bessa cravou o resultado, olha aí. 1-0 Espanha, que é isso, hein, Bessa?
1: Cheguei.
2: Somou os dois pontos. Tirar um pontinho dele aí.
1: Cheguei, hein? Tô caladinho aqui, mas eu sei que eu cheguei.
0: E aí eu fiquei só no 2-1 aqui pra Espanha, né? Um pontinho só pelo resultado espanhol aqui, porque foi a campeã.
1: E aí, a contagem final?
0: Bom, na contagem...
1: A contagem final!
0: Eu acho que nós perdemos a oportunidade de ter um... Por causa de umas ausências aí, né? A gente deixou alguns jogos que, com certeza, Bessa, teriam sido favoráveis, né, pra nós.
1: Uhum.
0: Porque o Evandro, na reta final, ele deu uma caída.
2: Foi.
0: O artilheiro da Copa, o Evandro acertou, foi o Mbappé, né? Nós votamos no Messi. E nos palpites, eu acertei 54 pontos no total, né? O Rafael Bessa fez 60 pontos.
1: Uhum.
0: E o Evandro ainda conseguiu manter 64 pontos ali.
1: O grande campeão da Copa.
0: Se tivesse aqueles palpites daquela semana, tinha pelo menos empatado, viu, Bessa?
1: Não, mas tá bom.
2: 64 pontos.
0: Foi o que faltou pra dar um
2: mais
0: número
2: mais uns
0: necessário.
2: Pontinhos aí do Mbappé, né?
1: Exatamente.
2: Contou esse, não?
0: Não,
2: né?
0: Não contei pela artilharia, não.
1: Nosso campeão, nosso Evandro Gomes.
0: Parabéns, viu, Evandro?
2: Obrigado. Obrigado. Quando o Campeonato Brasileiro não vai fazer, não. Vai ter o perco. Aí fica...
0: Quando a Copa tiver lá 60 seleções lá, aí é capaz que o Bessa vai... Viu? Chegar junto.
2: Vai crescer bem o Bessa aí no final.
0: Foi.
1: 15 minutos para as 2 da tarde.
2: Mas essa goleada da Inglaterra em cima da França, eu acho que essa no mundo não deve ter uma criatura que acertou.
1: Será?
2: O placar, não.
1: Foi não.
2: Apostar na Inglaterra, tudo bem. Mas um placar de 6-4, numa decisão de terceiro lugar, cara do céu. E deu o que falar aquele primeiro tempo da França. Até jogadores da França acusaram, assim, que tinha gente que estava fora do normal naquele jogo.
1: Sim.

0: Assim, aparentemente a França não absorveu bem a derrota para a Espanha, claramente, toma 4-0, mas o mais do que a questão psicológica foi assim, a falta de vontade. A França não colocou o pé no primeiro tempo.
1: Tem um jogador enjoado lá, o nome dele é Drexler, sei lá, é um que joga no City.
0: Sim, é o final...
1: Que não jogou nada, acho que muitas indiretas ali foram para cima dele. Aquele que ficou sentado no banco, de chinelo e tal, não sentou nem no banco, sentou no gramado, sim, ali na maior marra. Né? Foi aquele que fez a pergunta lá. Ele saiu da entrevista coletiva, quando ele fizeram uma pergunta para ele, ele perguntou, você concorda? Ele falou, concorda, então pronto, ele saiu da entrevista.
0: É o 26, é o Lacroix.
1: É, que joga no City.
0: É, e aí tem gente que tá o chamando pela pronúncia francesa de Lacroix. É o Lacroix, camisa 26, é esse aí.
1: Chato, mascarado e ruim de bola.
0: Sabe quem jogou muito? O Pamecano, hein? O Pamecano jogou muito.
1: Demais. Ele entrou no segundo tempo, né?
0: Uhum.
1: Tava uma bagunça ali. Cara, ele fez uma jogada que ele saiu da defesa, invadiu o campo adversário e meteu uma assistência lá pro Dembélé.
0: Foi.
1: Que fez o quarto gol da França.
0: O Olise perdeu, no mínimo, 3 chances reais.
1: Que não, como é que perde um jogador daquele? Diz que agora ele tá criando já, assim, já tá tentando forçar uma transferência pro Real Madrid.
0: Sim, e essa informação já veio logo depois da derrota pra seleção da Espanha. Esse buchicho, assim, essa informação já tava ganhando corpo lá na Europa.
1: É quase um bi, e o Bayern não abre mão de um centavo do que tá estipulado lá pra ele sair. Se o Real pagar, paciência, não tem como segurar.
0: Quando o presidente Florentino Pérez, do Real Madrid, estava ali buscando se recandidatar, o nome do Olise foi um dos nomes que ele cogitou, assim, ó, eu vou tentar essa contratação caso eu seja eleito. Agora ele foi eleito, vamos ver.
1: Outro tinha prometido o Haaland.
0: Era o Haaland, é verdade.
1: E o outro era o Haaland e acho que o Olise também.
0: É, eu sei que o Olise foi uma das promessas do técnico, então, do presidente Florentino Pérez.
1: Já levou um punhado de jogador bom, né?
0: Sim.
1: Levou...
0: Cucurella,
1: levou Bernardo Silva, levou Konaté, levou aquele lateral direito do um holandês, né?
0: Vou pegar aqui o nome dele.
1: Esqueci sempre o nome dele lá. E levou esse e tá levando mais gente agora.
2: E aquele, o zagueirão da Inglaterra lá também, não sei se é zagueiro, mas acredito que sim, que joga com a camisa 4, também jogou demais, né? Ele fez o gol, aliás, foi um golaço. Ele interceptou o ataque francês lá no meio campo, conduziu a bola, limpou e bateu com maestria. Chapa, foi um golaço.
1: Chapa lá no...
2: E depois ele ainda deu assistência e tudo. Ele... Craque.
0: Você tá falando o Pamecano?
1: Não, o inglês.
0: Não. O holandês que você estava buscando o nome é o Dumfries. Dumfries.
1: Vai pro Real Madrid também.
0: Real Madrid que já tem o José Mourinho, começou a treinar no dia 13 de julho. E aí agora há expectativa pela reintegração dos jogadores brasileiros. No caso, Vinícius Júnior e também o Endrick. E a recuperação de outros, como o Rodrigo e o Militão. São os jogadores que nesse momento estão no departamento médico lá do Real Madrid.
2: É o Reis e é volante.
0: Isso. Real Madrid que não teve nenhum jogador convocado para essa seleção da Espanha. E aí isso é curioso, né? Porque um treinador convocar uma seleção e não ter nenhum jogador...
1: Mas você sabia que os jogadores do Real Madrid bateram um recorde em uma Copa do Mundo em gols? Foram 10 do Mbappé, foram 7 do Bellingham, foram 4 do Vini Júnior, isso aí já deu quanto? 7... 10, 21. 17, 21.
0: 21.
1: Teve mais do Arda Turan.
0: Turan, isso.
1: Arda Turan,
0: uhum,
1: fez um. Né?
0: Então, já parte para 22.
1: 22 gols. Nunca... O Real Madrid não teve um jogador na seleção da Espanha. Mas teve os caras que mais fizeram gols foram do Real Madrid.
0: O que acaba valorizando também os jogadores do Real Madrid. Esses outros jogadores do Real Madrid. 10 minutos para as duas... Só para fechar, mais alguma coisa sobre a Copa, Helder?
2: Não.
0: Tivemos, nesse final de semana, sábado, o futebol goiano em campo. E aí o Goiás, hein? Goiás está se recuperando. Já são 4 partidas de invencibilidade. Dessas 4, 3 vitórias, Evandro.
1: O Goiás somou 10 pontos aí nesses 4 jogos. Subiu bem na tabela. vai ter

0: um grande público no jogo de quarta-feira, 8:30 PM, na Serrinha contra o Sport. E depois, com chance de ganhar novamente, que vai pegar o América, mesmo sendo lá em Minas.
1: O Atlético empatou com o Atlético 0-0 em jogo que aconteceu no estádio Antônio Ascioli. Depois da vitória na estreia do Roger Silva, 1-0 sobre o Fortaleza, agora esse empate com o time lá do interior mineiro.
0: E adivinha qual foi a fala do Adson?
1: Ele
0: não disse... gostei, não gostei, as alterações só pioraram o time.
1: Sim.
0: Ali já deu uma cutucada no Roger, demorou 2 jogos. Do primeiro, o time fez as alterações certinhas, tudo. Quer dizer, no Atlético, com o Adson Batista, o bom é o que ganha. Não ganhou, não dá certo.
1: Ao longo dessa semana, prometo trazer, então, mais dessa repercussão dos jogos, mas teve uma fala do Adson sobre a Edna Alves Batista. Ele disse que ela tem que aposentar. Então, ele já deu uma cutucada também na árbitra do confronto.
0: Já vai entender que isso aí é o quê? Xenofobia? Como é que chama isso?
1: Não, seria machismo,
0: tá,
1: né?
0: Já tá cornetando a árbitra, né?
1: Ele deu uma cornetada na Edna. Mas aí eu vou trazer essa fala com o contexto tudo. E o Vila Nova? Vila Nova sofreu sua segunda derrota consecutiva depois de ter perdido para o Juventude 1-0. Agora perdeu para o Criciúma 2-0 e o Vila caiu para a quarta colocação.
0: Pior de tudo, 4 jogos fora de casa. Os últimos 4, o Vila perdeu todos. Perdeu para o Cuiabá, perdeu para o Novo Horizontino, perdeu para o Juventude e perdeu esse último agora para o Criciúma. Tá dentro da normalidade? Não sei. Time que quer subir tem que pelo menos buscar empate contra os concorrentes diretos. O Vila talvez alguma coisa que anime o torcedor, porque todo esse pessoal aí, Juventude, Novo Horizontino, Criciúma, que são times que estão brigando, eles terão que cair aqui no Oba, no retorno da competição. O Vila terá um jogo super complicado amanhã, 9:30 PM, contra o Fortaleza. Fortaleza vem de vitória também, difícil, contra o Novo Horizontino. Então não será um jogo fácil. Se estiver imaginando aí que o Vila vai ganhar todos os jogos dentro de casa, esquece. Ele vai ganhar fora ainda de alguém, mas não vai ganhar todos dentro de casa. Agora precisa ganhar do Fortaleza, porque senão os caras perdem o respeito pelo Vila Nova, os adversários.
1: 7:58, 629-8480-8453. Vamos com as últimas mensagens, Helder Nasson.
2: Muito bem, a Divina de São Miguel, mandando boa tarde aqui, Fazenda Rincão, né? E diz que sim, amei muito a Espanha ter ganhado o título, estou muito feliz.
1: Abraço, tudo de bom para você, Divina.
2: Um boa tarde aqui da Ronilda de São Simão, torci bastante para a Espanha, os argentinos são muito mal nas faltas.
1: A Ronilda de São Simão é uma característica dos argentinos, eles chegam realmente muito forte nas jogadas. E aí, aqui na Copa Libertadores da América é algo assim, que nós já estamos acostumados, é que agora isso apareceu para o mundo todo. Eles
0: consideraram aquele primeiro tempo contra a Inglaterra, jogo de Libertadores.
1: Foi. Foram quase 30 minutos com a seleção argentina catimbando e batendo. 1:54, 629-8480-8453.
2: Boa tarde aqui do Gil Gomes de Cachoeira de Goiás, que está curtindo a gente, desejando um bom trabalho.
1: Valeu, abraço.
2: A dona Lúcia de Chaveslândia mandou um áudio aqui, vamos ouvir?
1: Agora, chega pra cá, dona Lúcia.
3: Boa tarde, Helder Nasso, Evandro Gomes, Rafael Bessa, tudo bem com vocês? Como é que vocês estão? Uma ótima tarde abençoada de segunda-feira para vocês. Olha, sobre a pergunta do dia, gostei muito que a seleção da Espanha ganhou, viu? Saiu vitoriosa. Eu torci, foi entre Argentina e Espanha, eu torci para a Espanha, tá? E ela ganhou. E foi campeão, isso aí foi muito bom para a seleção da Espanha, né? Então tá, com Deus aí, obrigado, tchau.
1: Agradeço demais a sua participação, dona Lúcia, aí direto de Chaveslândia, 629-8480-8453, Helder.
4: Boa tarde.
1: Boa tarde.
4: Rádio Serra Dourada, boa tarde a todos, aqui é o Vilso aqui da cidade, aqui de Onaí, na Fazenda Taquaril, e infelizmente não deu pra Argentina, né, tava torcendo pra Argentina, mas é isso aí. Boa tarde a todos aí, e coloque aí na promoção aí da rádio. Boa tarde a todos. 24 horas.

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1: É bom ouvir. Valeu, Wilson. 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Helder.
2: Muito bem, boa tarde, Helder, Rafael e Evandro. Achei bom a Espanha ganhar, viu? Tava torcendo. Isaías de São Simão. Um abraço para Cida, lá de São Simão também, Rainha do Gelo, está conosco aqui na programação da Rede Serra Dourada. E a Diva Oliveira também, lá de Posse, participando aqui, também se cadastrando para as nossas promoções. O Jonas Araújo é de Itapacia, flamenguista, né, Jonas? Um abraço para você, uma ótima tarde, obrigado. Um abraço mais uma vez para a professora Idalice, que está ligada aqui na Rede Serra Dourada. Rafael.
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3: Boa tarde, Bessa, para você, para o Helder Nasson e para toda a minha nobre família aqui da Rede Serra Dourada.
1: É bom ouvir.
3: Até amanhã, se Deus quiser.
1: E ele há de querer.
3: Tchau.
1: Abraço. Abraço pra você, Helder Nasson. A seguir, você segue com a com a programação e com uma produção, assim, mais que especial hoje no Tocando Sucesso.
2: Isso mesmo. Até às 16h comigo, a partir das 16h... com o Nélio Rodrigues aqui na Serra Dourada e com seu comunicador aí da sua cidade onde você está. Abraço, Bessa, Evandro, ouvintes do Serra Dourada Esportes. Amanhã tem mais.
1: Com certeza. Muito obrigado a você pela sua atenção, pela sua companhia. Fiquem todos com Deus. Tchau.

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0: Muito boa tarde, 2:02, Rede Serra Dourada, é bom ouvir, tocando sucesso no ar, então vem comigo!
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0: Com você aqui na Rede Serra Dourada, te fazendo companhia até as 4 da tarde, você participando no 629-8480-8453, mande sua mensagem aqui, seu recado, seu alô, seu boa tarde e fique à vontade. Vamos começar com Manu Batidão, Torre Eiffel. Essa edição de segunda-feira, 20 de julho, que também vai ter edição de notícias, esporte, humor, além de muita música. Música.

0: Lauana Prado, Escrito nas Estrelas.
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0: Rick Martin, Luan Santana, Estranho.

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0: Passo tocando sucesso pela rede Serra Dourada. Quem está conosco por aqui é a Vera de Cocalzinho. Boa tarde, Vera.
1: Tudo bem?
0: Tudo.
1: Gostaria de ouvir uma música que eu ofereço para minha cunhada Vilma e a minha sobrinha Isabelle. Mandou um alusão para nós aqui na cidade de Cocalzinho de Goiás. Tchau, obrigado.
0: Obrigado, Vera. Um abração para você aí, para toda a família e amigos, tá? Um grande abraço e a programação de hoje para vocês. Bom começo, hein, com o Manu Batidão. Júlio César Correia de Itarumã. Valeu, Júlio César. Obrigado pelo rádio ligado, hein? Antônia Campos dizendo boa tarde, meu amigo Helder. Feliz dia do amigo. Quero desejar uma tarde de segunda-feira e uma semana inteira com saúde, paz, alegria. Enfim, abençoada para você, tá? Para sua família e todos os ouvintes que ouvem o seu programa, especialmente para o Marcelo Vascaíno. Feliz dia do amigo para ele. Abraço, Zélder. Estamos juntos. Antônia Campos de Aciara. Obrigado, Antônia. Abração para você também aí, tá bom? Feliz dia do amigo e obrigado pela lembrança. Abraço para Maria do Carmo, que é de Aciara e também está ligada conosco. A Diva Oliveira de Posse. Obrigado, viu, Diva? Então vamos lá de música, hein? Com Alok e Driven to the Ocean.

Muito bem, aqui no Tocando Sucesso pela Rede Serra Dourada. Você curtindo a melhor programação do seu rádio. Continue participando aí no 629-8480-8453. Está chegando.

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3: Com o título da Copa do Mundo, a seleção da Espanha agora lidera o ranking da FIFA. Em segundo está a Argentina, vice-campeã da Copa de 2026. Quartos colocados na Copa, no ranking, a França aparece em terceiro, enquanto que a seleção da Inglaterra, no ranking da FIFA, está na quarta colocação. A seleção brasileira está em quinto. Lembrando que no Mundial, o Brasil terminou na 11ª colocação. A seleção brasileira, que nesta temporada de 2026 ainda tem 5 amistosos a disputar, que serão posteriormente confirmados pela Confederação Brasileira de Futebol. Em relação a competições oficiais, em 2027 a tendência é que no segundo semestre comece as eliminatórias. E em 2028, com tendência a acontecer nos Estados Unidos, a Copa América. E estas e outras informações esportivas você confere diariamente no Serra Dourada Esportes, aqui na Rede Serra Dourada, de segunda a sexta-feira, do meio-dia às 14h.
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De volta com Tocando Sucesso aqui na Serra Dourada, 2h36, abraçando a Adriana Carla. Tá em Rio Quente, ligada aqui na programação da Rede Serra Dourada. Obrigado aí pela sua participação, viu? O Marcelo Vascaíno, lá de Iaciara, tá conosco aqui, né, Marcelo? Um abração, viu? Tudo de bom. Obrigado pelo seu carinho sempre conosco aqui, participando sempre na programação da Rede Serra Dourada, juntamente com toda a sua família, né? Claro. Obrigado e um super abraço, tá? Chegando o Léo Magalhães e dois amigos.

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1: Olá, sou Neila Santos, uma ótima tarde para você. E atenção, em Aparecida de Goiânia, quem insiste em transformar áreas públicas em lixão está pagando caro. Menos de 24 horas depois de uma grande limpeza no Parque Primavera, a prefeitura flagrou por câmeras de segurança uma caminhonete descartando entulho exatamente no mesmo local. O veículo foi apreendido pela Guarda Municipal e o responsável autuado. A multa pode chegar a R$50 mil. O detalhe é que o descarte de pequenos volumes é de graça no ponto de coleta da cidade, mas o infrator preferiu o crime ambiental. Vamos mostrar os detalhes desse flagrante e como a prefeitura está usando a tecnologia para identificar quem suja a cidade. Tudo isso e muito mais você confere hoje no Jornal Serra Dourada, às 7h20 da noite. A gente te espera. Até lá.
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1: Super Sequência aqui na Rede Serra Dourada, uma ótima tarde para você. Aquela sequência musical que você conhece, 5 músicas, uma atrás da outra, para você curtir, tá bom? Vamos curtir a primeira com Gustavo Lima, Bala Alojada.

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1: Muito bem, super sequência aqui na Serra Dourada. Se eu te procurar. Separados, não existe amor sem briga. PG e a cura e também bala alojada. Esse foi o super sequência aqui na Rede Serra Dourada. Amanhã tem mais dentro do Tocando Sucesso às 3 da tarde por aqui, tá bom? Um abração, obrigado pela companhia. 3h23, Tocando Sucesso traz Renan e Raí com Encontros Imperfeitos.

0: Rosier com Too Sweet aqui no nosso Tocando Sucesso. Vem aí, humor para você dar aquela boa gargalhada. Três e 33.
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0: tocando sucesso aqui na Rede Serra Dourada. Uma boa tarde de segunda-feira para você, então é bom começo de semana, né? Tudo de bom, tá? Curtindo aqui a nossa programação. 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
0: Anote o horário, então, 15 horas 38 minutos. 15:38. 15 horas 38 minutos. Isso. 15:38. Anotou 15:38? Então, boa sorte!

3h47, tocando sucesso com Matheus, não, com Lucas, Lucas e Igor. Flash ao vivo. É isso aí, aqui na Rede Serra Dourada. Pra combinar ali antes, teve o Matheus e Cauane ao vivo e em cores. Certo, certo e certo. Um abraço pro Bruno Henrique, que tá ligado aqui conosco na Rede Serra Dourada, curtindo a nossa programação. Júlio César Correia, curtindo a nossa programação aqui, abraçando o Raimundo Flamenguista, o Boca Fotógrafo, Marcelão Vascaíno, a Cinésia Nogueira. Bom demais, né? E tá dizendo que é o Raimundo Flamenguista e sua esposa Nilza aqui em Tarumã. Certinho. Um abraço para vocês aí. Tenho certeza também que tocou Ed Brito Samuel e nosso amigo Júlio César Correia ficou feliz aqui na nossa programação, né, Júlio? Um abraço para Suziane, é de Cocalzinho. Também fica aí e está ligada conosco na Rede Serra Dourada. Quem mais está passando por aqui na nossa programação? O Lil, grande Lil. E aí, Lil, tudo bem com você, né? Lá em Cocalzinho e sempre participa conosco na nossa programação aqui na Rede Serra Dourada. Agora tem Panda e Ícaro e Gilmar com Paqueado.

Esse Vitor Clay com sol aqui na Rede Serra Dourada, o sol, né? Uma ótima tarde para você, agora faltando 4 para as 4, tô indo embora, abraço pro Ulisses de Cocalzinho que tá ligado conosco. Também a Cida ligadinha, obrigado Antônia Campos, um abraço, feliz dia do amigo, viu? Tudo de bom aí, aquele abraço. Tô indo embora, volto amanhã ao meio-dia com o esporte e às 2 da tarde com o Tocando Sucesso. Daqui a pouco tem Nelly Rodrigues. Eu sou o Helder Nasson, saideira com Justin Timberlake, What Goes Around. Depois tem edição de notícias direto da redação da TV Serra Dourada. Tchau.

0: Ótima tarde para vocês. Aqui Neila Santos de volta. Olha, a cidade de Goiás recebe hoje a transferência simbólica da capital do estado. A tradição celebra os 299 anos da antiga Vila Boa, fundada em 1727, e marca a contagem regressiva para os 300 anos do município, que será comemorado o ano que vem. Com decreto estadual, alguns serviços públicos têm funcionamento alterado. Na área da cultura, museus, bibliotecas e o Teatro Goiânia e também o Centro Cultural Martim Sererê ficam fechados. Já o Cine Cultura e o Centro Cultural Otto Marques e também a Vila Cultural Cora Coralina funcionam normalmente. Nossa equipe de jornalismo está lá na cidade de Goiás e acompanha toda a programação de perto. Você confere os detalhes logo mais no Jornal Serra Dourada, às 7h20 da noite, que tem a apresentação de Adriana Bueno. Não perde não, gente. Até lá.
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7 minutos, 4 e 7, nessa tarde linda, maravilhosa, tarde abençoada de segundona, segunda-feira, dia 7, aliás, dia 20 do 7 2026, dia 20 de julho de 2026, e vamos juntos por aqui até às 7, até às 6 com o nosso Tocando Sucesso, 6 horas tem o nosso Trio Sertanejo, às 6 e 15, as mais, segunda edição. Fique à vontade, sinta-se à vontade, participe aqui da nossa programação através do nosso WhatsApp, que é o 629-8480-8453. Manda sua mensagem por texto, por áudio e participe aqui da nossa programação nessa tarde maravilhosa. E aonde quer que você esteja ouvindo, muito obrigado pelo carinho, seja em casa, na rua, no seu trabalho, nos ouvindo através do nosso aplicativo, no site, na Parabólica. Você que nos ouve pela primeira vez, seja muito bem-vindo. Você que nos acompanha todos os dias, muito obrigado aí pelo carinho, pela sua sintonia, hein? Fique à vontade e participe aqui da nossa programação nessa linda tarde. E você que está ligado, curtindo aqui a Serra Dourada, você vai participar aqui e responder a nossa charadinha do Trio Sertanejo, hein? Hoje quem vai cantar tem a ver com essa história aqui, né? Você vai ouvir as dicas e vai tentar descobrir quem vai cantar hoje no nosso Trio Sertanejo. Então presta bem atenção, hein? São três dicas que tem a ver com três músicas e aí você vai ter que descobrir de quem é, hein? De quem são essas músicas? Será que é de um cantor, uma cantora, uma dupla, um trio? Então fica à vontade para você participar e tentar matar a nossa charadinha. Presta bem atenção nas dicas, hein? São três dicas. Vou passar duas, depois eu passo a terceira. E a primeira dica é essa, ó. Precisamos delas para o nosso repouso. E o contrário de misturados. É a primeira dica, hein? Precisamos delas para o nosso repouso. E o contrário de misturados. Tem a ver com a canção. De quem é essa música, hein? Já sabe? Se você descobrir, manda pra mim aqui a resposta. E a outra dica é essa aqui, ó. Palavra que só existe em português, que expressa a ausência de pessoas, lugares e momentos, e boleto ou conta que ainda não foi pago. Tem a ver com outra música. De quem eu tô falando, hein? São duas músicas que tem a ver com quem vai cantar no nosso Trio Sertanejo. Então a primeira dica é essa, hein? Precisamos delas para o nosso repouso e o contrário de misturados. Palavra que só existe em português, que expressa ausência de pessoas, lugares e momentos, e boleto ou conta que ainda não foi quitado, não foi pago. E aí, tem a ver com quem essas dicas, hein? Já descobriu? Manda sua resposta, diz pra mim, ó, quem vai cantar vai ser essa dupla, vai ser esse cantor, essa cantora, esse trio. Então manda sua mensagem participando aqui através do nosso WhatsApp 629-8480-8453. Daqui a pouquinho tem a terceira dica. 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Agora são 4h11 e a primeira aqui é o som do Henrique Juliano, Amor dos Outros.

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Você curtindo aqui o nosso Tocando Sucesso, o som do Felipe Rodrigo, Gosta de Rua. Teve ainda Menos é Mais e a participação do Pablo, a música Saudade Inconveniente. Jorge Matheus, música boa, Saudade, Onde Haja Sol, e a primeira Henrique Juliano, Amor dos Outros. E você curtindo aqui a nossa programação nessa tarde linda, agradabilíssima, de segundona, segunda-feira, dia 20 de julho de 2026, e até às 7 tem o nosso Tocando Sucesso. Aliás, até às 6 tem o nosso Tocando Sucesso, 6 horas tem o Sertanejo, às 6h15 as mais, segunda edição. Fique à vontade, sinta-se à vontade, participe aqui da nossa programação e responda pra mim, hein, quem vai cantar no nosso trio sertanejo, hein? Já descobriu aí? Já matou a charadinha? As três dicas são essas, hein? Precisamos delas para o nosso repouso. E o contrário de misturados. Palavra que só existe em português, que expressa ausência de pessoas, lugares e momentos, e boleto ou conta que ainda não foi pago. E a terceira dica é essa, ó. Tempo que a Terra leva para dar uma volta em torno de si. Para completar um dia. Tempo que a Terra leva para dar uma volta em torno de si. Para completar um dia. E aí? Tem a ver com quem essas dicas, hein? Quem vai cantar no nosso trio daqui a pouquinho, às 6 horas da tarde? Fica à vontade, dê o seu chute, fala, Nelly, eu sei, rapaz. Essas dicas aí tem a ver com uma pessoa. Tem a ver com duas pessoas. Tem a ver com três. Então fica à vontade e responda, hein? Diga pra mim quem vai cantar no trio de hoje. E a galera tá feliz, hein? A turma falou, ó, Nelly Rodrigues, ontem eu torci demais pra seleção espanhola e deu tudo certo. Nosso amigo Marcelão. Marcelão tá com um sorrisão aqui. Falou, ei, rapaz, ontem foi bom demais, né? Só alegria. Ei, Marcelão. E ele respondeu aqui, né? O que o Marcelão colocou aqui, será, hein? Eu não ouvi os áudios aqui, né? Vou ouvir já já. Mais um abração pro Marcelão Vascaíno, gente boa. Valeu, Marcelão, respondeu aqui no nosso, a nossa charadinha aqui do Trio Sertanejo. Júlio César Corrêa tá participando aqui também, deixou a resposta dele. Grande Júlio. O Júlio falou, ó, quem vai cantar é essa pessoa. Será, Júlio? Será que essa história aqui tem a ver com esse cantor aqui? Segundo o Júlio, é um cantor solo. Então, um abraço para você, Júlio, mamãe Sinésia Nogueira, Raimundo Flamenguista, a esposa Nilza, acompanhando aqui a nossa programação nessa tarde linda, maravilhosa. A nossa amiga Marli. A Marli tá em Rio Quente ouvindo a gente. Abraço para você, minha amiga Marli. Gente boa toda vida. Ela falou, ó, Nery Rodrigues, quem vai cantar é essa dupla aí. Segundo ela, é uma dupla, né? Colocou aqui o nome da dupla. Um abração para nossa amiga Marli. E ela tá mandando aqui um abração para Luzirene, a Luzirene Ferreira. Ela que tá em Corumbaíba, tá nos ouvindo. Então, um abração para você, Luzirene, e os amigos aí de Corumbaíba. E a nossa amiga Marli deixou aqui a resposta dela. Então, um abraço para você, Marli. Agradeço pela companhia, pelo carinho. A Laudilene tá em Aciara, tá participando aqui também. Respondeu aqui quem vai cantar, segundo ela. Ela colocou aqui, né? Segundo a Laudilene. É um cantor solo. Segundo ela, é um cantor solo. Então, um abraço aí para Laudilene e o Enzinho do Vascão. Eusimar Martins está em Itajá, está participando aqui também. Deixou a resposta aqui, né? Grande abraço, Eusimar. Segundo a Eusimar, é uma dupla, né? Segundo a nossa amiga Eusimar, quem vai cantar é uma dupla. Então, um abraço para você, minha amiga Eusimar Martins. Agradeço pela companhia, pelo carinho. Daqui a pouquinho tem mais participações.

Vai deixando a sua resposta e diga pra mim, hein, quem vai cantar no trio de hoje. Uma das dicas é essa aqui, ó. Tempo que a Terra leva para dar uma volta em torno de si mesma, para completar um dia. Tem a ver com a música, hein? Música de quem? Fica à vontade, dê o seu chute. Agora tem Abel e Benício, Sou Louco. Sabe, Benício.

0: toca aqui na Serra Dourada. Aú, modão, hein? Chitãozinho, Chororó, marcados. Teve ainda Bel e Benício, Sou Louco. E você curtindo aqui a nossa programação, curtindo aqui nosso Tocando Sucesso, vai deixando seu alôzão, aquele boa tarde, aquele feliz aniversário para quem hoje completa mais uma linda primavera. E diga para mim quem vai cantar no nosso trio sertanejo, hein? Uma das dicas é essa aqui, ó. Tem a ver com quem vai cantar hoje no nosso trio às 6 horas, hein? Presta bem atenção, ó. Precisamos delas para o nosso repouso. E o contrário de misturados tem a ver com a canção. Canção de quem? Quem canta essa música? Essa dica tem a ver com a música. E essa música pertence a quem? Tá com você, hein? Manda sua mensagem, participe. Em 6 horas vamos revelar aqui quem vai cantar no nosso trio de hoje. Intervalo e eu volto já. Agora 4h34.
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Agora são 4h39. Tarde boa, tarde linda, tarde abençoada de segundona. Comecinho de semana, hoje dia 20 de julho de 2026. E até às 7. Estou por aqui, até às 6 o nosso Tocando Sucesso. 6 horas tem o nosso Trio Sertanejo, o quadro que é sucesso aqui na nossa programação. 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E aí, já descobriu quem vai cantar no nosso trio de hoje? Já matou a charadinha? Quem vai cantar tem a ver com essas dicas aqui, ó. Palavra que só existe em português, que expressa ausência de pessoas, lugares e momentos. E boleto ou conta que ainda não foi pago. Tem a ver com uma música. Música de quem? Tempo que a Terra leva para dar uma volta em torno de si, para completar um dia. Tem a ver com outra música. Música de quem? E a outra dica é essa aqui, ó. Precisamos delas para o nosso repouso. E o contrário de misturados. Tem a ver com outra música. Música de quem? Tá com você, hein? Esse abacaxi eu jogo em suas mãos, hein? Quem vai cantar no nosso trio sertanejo aqui na Serra Dourada? Manda sua mensagem, participe aqui da nossa programação. Deixa eu mandar aqui um abraço para nossa amiga Diva Oliveira. Alô, Diva Oliveira! Ela que tá nos ouvindo em Posse. Abração para ele, os amigos aí de Posse. Nossa amiga Ana Sônia, a Vânia da Fazenda

0: Brejinho nos acompanhando, muito obrigado pelo carinho. A nossa amiga aqui, a Juliana Freitas, ela está em Caldas Novas, está nos 90,7. Grande abraço para você, Juliana, agradeço pela companhia. Nossa amiga Sinira, ela está em Itajá, está participando, falou: Nélio Rodrigues, quem vai cantar hoje no trio são eles, hein? Segundo a Sinira, é uma dupla. A Sinira está chutando aqui que é uma dupla. Será, Sinira? Vamos descobrir, hein? 6 horas, vamos revelar aqui quem vai cantar no trio sertanejo. A nossa amiga Alessandra Rosa, ela está na Fazenda Cedro, juntamente com a família, o esposo Edinaldo, os filhos a Júlia e o Lucas Gabriel, nos ouvindo todos os dias. E ela falou: ó, quem vai cantar? Eu tô aqui meio que em dúvida, não tenho certeza absoluta, mas eu acho que é um cantor. Segundo ela, é um cantor solo, hein? Segundo a nossa amiga Alessandra. Abração, Alessandra. Valeu pela sua participação. Muito obrigado pelo carinho de sempre. 6 horas, vamos ver, né? Se é esse cantor aqui que você colocou. Ela falou que não tem certeza. Então, um abração para nossa amiga Alessandra. Muito obrigado pelo carinho, pela sintonia. A Vera Rodrigues está em Cocalzinho, está participando aqui também. Nossa amiga Vera, gente boa, hein? Nos ouvindo todos os dias, né? A Vera, que é ouvinte fiel aqui da Serra Dourada. Alô, Vera Rodrigues!
1: Rodrigues, tudo bem?
0: Joia!
1: Vamos começar mais uma semana, né? Com Deus na frente.
0: Amém,
1: com certeza. Muita paz, muita saúde, né?
0: Só alegria.
1: E vamos nós, é nós. Tchau, obrigado. É nós.
0: Grande abraço para você, minha amiga Vera Rodrigues. Agradeço pela companhia, pelo carinho. Vera, gente boa, nos ouve todos os dias, né? E quem está nos ouvindo também, lá pertinho, né? 20 quilômetros, é o nosso amigo aqui, o Felipe, né? Felipe que está em Corumbá de Goiás. Então, um abração para o Felipe de Souza. Valeu, Felipe, está em Corumbá, curtindo a programação da Serra Dourada. Abração para nossa amiga, a Vânia Alves, que também está em Corumbá de Goiás, nos acompanhando. A Vânia, que é ouvinte fiel da Serra Dourada, gosta muito aqui do nosso Tocando Sucesso, do nosso Boteco Serra Dourada. Abração para ela e as netinhas, Aruna Gabriela e Amanda Gabriela. Valeu, minha amiga Vânia, te agradeço pela companhia, nos ouvindo todos os dias. Ela que deixou um áudio aqui, né? Vamos achar o áudio aqui da Vânia, né? A Vânia, deixa eu procurar aqui, né? Achar aqui, né? Vânia, deixa eu procurar aqui no nosso WhatsApp, né? Porque às vezes mistura tudo aqui, aí eu não consigo achar com facilidade, né? Vamos dar uma procurada aqui, se eu não achar agora, depois eu acho que o áudio da nossa amiga Vânia Alves, hein? Abração pra Vânia, nos ouvindo todos os dias, né? Sempre curtindo aqui a nossa programação. E alusão também pra ele, rapaz, que todo dia tá nos ouvindo. Tá ligado o nosso amigo Zé Bira, tá no Vale de Jequitinhonha. Alô, Zé Bira, gente boa, hein? Alusão pro Zé Bira e a turma toda aí no Vale de Jequitinhonha, acompanhando aqui a nossa programação. Então, abração aí, Zé Bira, companheirão, gente fina. A Vânia mandou o áudio aqui, né? Mas o áudio sumiu. Não achei aqui, minha amiga Vânia. Manda de novo aqui pra mim, né? Eu procurei aqui, não consegui achar. Então manda de novo aqui seu áudio, minha amiga Vânia, pra eu salvar aqui, né? Acho que o áudio aqui não chegou pra mim. Então agora a Vânia vai participar aqui com o áudio dela. Muito obrigado, minha amiga Vânia. Manda aqui seu áudio novamente, Vânia, por favor. E a Marcinha Pinheiro tá aqui também. A nossa amiga Marcinha. Marcinha falou: Nélio Rodrigues, eu tô feliz demais, hein? Tô feliz. A Espanha venceu e ficamos livres daquela encheção de paciência que seria se a Argentina fosse campeã. É, Vânia, ou a nossa amiga Marcinha, né? Realmente, Marcinha, né? A Espanha salvou o nosso domingo. Porque imagina só, hein? É tetra. O Galvão Bueno gritando é tetra pra Argentina. Aí ninguém iria aguentar, né? O pessoal ia falar: o Messi é melhor do que o Pelé, né? O Messi é não sei o quê. É, esse povo aí perturbando nosso ouvido, a gente não ia aguentar. Então a Marcinha falou: ainda bem que a Espanha sabe. Rapaz, ontem eu tava torcendo pra essa Espanha, eu falei: meu Deus do céu, será que é a seleção brasileira que tá jogando? Não, é a Espanha. É a Espanha que tá jogando. E eu torcendo pra esse povo ganhar. Falei: não é possível que a Espanha vai perder pra Argentina. Não é possível um negócio desse, né? Porque eu torci pra todos os times que eu torci, deu tudo errado. Torci pra Colômbia, tudo errado. Torci pra Inglaterra vazou, todo mundo que eu torci foi caindo fora, né? Além da seleção brasileira que passou vergonha lá, né? Aí eu falei: não é possível, né? Será que é eu que tô zicado aí com esse povo? Né? Não tô aguentando, né? Aí eu falei: amanhã não é possível. Aí ontem, então a Espanha salvou aí o nosso domingão. Grande abraço, meu amigo Marcinha Pinheiro. O Marcelão tá aqui, né? Felizão!
2: É isso aí, meu amigo Nélio Rodrigues. Eu não gostei que a Espanha foi campeão, não. Eu adorei e tô aqui muito feliz, comemorando até agora. E jogou, né,

0: Que vergonha pra Argentina jogar
1: rapaz.
0: Um jogo todinho sem chutar no gol, né, Lio?
1: Brincadeira, hein?
0: É isso aí, mostra que eles eram fracos mesmo. Né não, Lucinei de Amorim?
1: Ei, Lucinei de Amorim.
0: Torcedora da Argentina. Lucinei de Amorim, hein? Hoje ela tá com a cabeça doendo, é isso aí. Tamo junto e misturado na melhor programação, né? Um beijo pra minha esposa Laudilene, os filhos Anes, Henrique, Marcelo Neto, Leandro José. E também não posso esquecer da minha amiga Antônia Campos, Zé Carlos Bintecur, Júlio César Corrêa, Marcinha Pinheiro, Elizabeth, Marcão do Vascão, bacana, todos os ouvintes da melhor programação. Tamo junto e misturado. E é essa aí, Nélio, é esse cantor aí que eu coloquei aí, 4 e 10.
1: Será que é ele?
0: E as três músicas tá aí, já te mandei até a música, sem
1: valeu,
0: medo de errar.
1: Valeu, Marcelão, e ele tá aqui também, fala. Ó.
2: Chama a pessoa, que é o Marcelinho do Vacão, filho do Marcelão.
1: Ó. Chama. Rapaz, é o Marcelinho do Vascão, tá na área também, hein? Além do Enzinho do Vascão, agora eu vou até repetir aqui, ó. Vamos lá, ó.
2: Chama o Peixão, que é o Marcelinho do Vacão, filho do Marcelão. Chama do Peixão.
1: Ei, que beleza. Agora temos o Marcelinho do Vascão. Além do Enzinho do Vascão, agora temos o Marcelinho do Vascão. Marcelão Vascaíno, Enzinho do Vascão e Marcelinho do Vascão, hein? Eita, nós, hein? Essa foi boa demais, hein? Chama. Tá certo, né? Um abraço aí pro Marcelinho do Vascão, filhão do Marcelão Vascaíno. Só alegria! E agora tem a Ana Castela.

Serra Dourada, rádio que é bom ouvir, César Menotti, Fabiano, aqui não, e o som aí da Ana Castela, música nova, a música é Que Eu Não Te Esqueci, a música nova da Ana Castela, e você curtindo aqui a nossa programação, muito obrigado pelo carinho, onde quer que você esteja ligado, sinta-se abraçado, descansando, trabalhando, você amigo motorista, muito obrigado pela sua carona, pelo carinho, tá aí dirigindo e dando aquela carona pra Serra Dourada aí no seu caminhão, na carreta, no ônibus, na van, no veículo de trabalho, de passeio, agradeço a todos os motoristas aí pelo carinho, né, você cowboy do asfalto, viajante solitário, o amigo do volante, muito obrigado aí pela carona de todos os dias. Você que está no comércio, nos ouvindo com o som ambiente, muito obrigado também. Você que nos ouve pela primeira vez, seja bem-vindo. Você que nos acompanha todos os dias, agradeço muito aí pela companhia de sempre. E você, meu amigo, está indo no seu descanso. Bom descanso, está no seu trabalho. Bom trabalho. E agradeço a todo mundo aí pela sintonia de sempre. E alusão aqui para Leidiane Tomás, ela que está em Caiapônia, ligada, curtindo a nossa programação através do nosso aplicativo. E ela respondeu aqui, ó, quem vai cantar hoje é... Esse cantor, segundo ela, é um cantor solo. Falou que é um cantor solo, deixou aqui o nome das músicas, falou, ó, as músicas são essas, hein? Segundo a Leidiane, ela colocou o nome do cantor e o nome de duas músicas, né? Então, um abraço aí pra Leidiane Tomás, nos acompanhando em Caiapônia. A Marcinha Pinheiro falou, ó, Nélio Rodrigues, ontem o juizão tentou ajudar, mas não teve jeito. É, falou, ó, o juizão tentou passar a mão na Espanha, mas mesmo assim... deu ruim. Ei, Marcinha Pinheiro, e a Lucileide Amorim tá aqui, ó, Lucileide falou, ó, Nélio Rodrigues, estou aqui ouvindo a Serra Dourada nessa tarde maravilhosa e fala pro Marcelão o seguinte, é melhor ser vice do que cair na fase oitavas de final, é melhor chegar até a final do que cair pra Noruega. A resposta aqui da Lucileide Amorim, a Lucileide que é torcedora da Argentina, né? Um dia eu queria perguntar pra Lucileide, né? Se a Lucileide puder responder como que surgiu essa paixão pela Argentina, porque eu não entendo, né? Brasileiro torcer pra Argentina é uma coisa que eu tento, né, entender e não consigo. Então a Lucileide tem que explicar. Será que ela é filha de argentina? Tem a descendência argentina? Será? Porque tem muito brasileiro que torce pra Argentina. Tem muito brasileiro que é birrento também, hein? Tem aquele brasileiro que é birrento, fala, ah, eu vou torcer pra Argentina, né? Aí... faz birra, né? Fala, vou torcer, né, pra Argentina do Messi. Será que a Lucileide, né, ela tem alguma descendência aí de argentino na família?

Será que essa paixão, que o Messi agora aposentou. Agora não tem mais coisa. Ah, eu torci por causa do Messi. O Messi já era agora, né? O Messi, né, a próxima Copa vai estar com 43 anos. Não é possível que o Messi não vai jogar mais uma Copa. E a próxima Copa é na Argentina. Na Argentina, Uruguai, não sei se é Uruguai, Paraguai. É aqui na América do Sul aqui, né? E uma das sedes é a Argentina. Só se o Messi, né, quiser jogar lá e tentar, né, fazer alguma coisa lá na Argentina. Então, um abraço para você, minha amiga Lucileide Amorim. Acompanhando aqui a nossa programação, a Cionária está nos ouvindo em Tumbiara. Grande abraço para você, Cionária, acompanhando aqui a programação. Aline Alves está em Cocalzinho, também nos ouvindo. Grande abraço, Aline. Agradeço pela companhia de todos os dias. E daqui a pouquinho mais participações. Agora tem Maurício Eduardo, solteira no mundo. Aumenta.

0: Serra Dourada, rádio que é bom ouvir. Aí o som do Marcos e Belucci. E você curtindo aqui a nossa programação, muito obrigado pelo seu carinho, pela sua sintonia. Tá chegando aqui o Serra Dourada Esporte e eu volto já já. Essa música bonita aí do Marcos e Belucci, hein? Pena que você já tá namorando. Intervalo, já já, aliás, Serra Dourada Esporte, intervalo, daqui a pouquinho muito mais.
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2: Amanhã tem a sequência da 19ª rodada do Campeonato Brasileiro, pelo menos com uma partida. Às 7:30 da noite, o Galo Atlético Mineiro enfrenta o Bahia em partida que vai acontecer na Arena MRV, em Belo Horizonte. Na tabela de classificação do Campeonato Brasileiro, o Galo Atlético é o 11º e tem 24 pontos conquistados. Já o Bahia está pertinho da zona de classificação para a Copa Libertadores da América, é o 6º com 29 pontos. Na retomada do Campeonato Brasileiro, na semana passada, o Botafogo venceu o Santos por 2-1. O Vitória venceu o Vasco por 1-0. Já na sexta-feira, Fluminense e Red Bull Bragantino empataram 1-1. E o Mirassol venceu por 2-1 o Grêmio. Amanhã teremos a sequência do Campeonato Brasileiro com esse Atlético e Bahia. Já na quarta-feira, Coritiba e Palmeiras, São Paulo e Atlético Paranaense, Internacional e Cruzeiro, além de Chapecoense e Flamengo. Já na quinta-feira, o fechamento da rodada 19 e, consequentemente, do primeiro turno do Brasileirão, com Corinthians e Remo, em São Paulo, na Neoquímica Arena. 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

Agora são 5 horas e 9 minutos, 5 e 9, nessa tarde agradabilíssima de segunda-feira. Segunda-feira, comecinho da semana, hoje dia 20 de julho de 2026, e até às 6 estou por aqui com o nosso Tocando Sucesso. E 6 horas, Trio Sertanejo, às 6h15, as mais, segunda edição. Somando tudo, eu estou aqui até às 7, então. Né? Então, muito obrigado aí todo mundo pelo carinho. Seja descansando, trabalhando, nos ouvindo através do aplicativo, no site, na Parabólica. Valeu demais, hein? Você que está no comércio, no seu ambiente na Serra Dourada, agradeço aí pelo carinho. Você que está nos ouvindo pela primeira vez, seja bem-vindo aqui à rádio que é bom ouvir. E você que já é aquele ouvinte carteirinha aqui da nossa programação, fica sempre o nosso agradecimento. E sempre aí te agradecendo pelo carinho de todos os dias. E 6 horas, quem vai cantar bonito tem a ver com essas 3 músicas aqui, ó. Você já descobriu aí quais são essas músicas? A primeira dica foi essa aqui, ó. Precisamos delas para o nosso repouso. E o contrário de misturados tem a ver com a música. Música de quem, hein? Palavra que só existe em português, que expressa a ausência de pessoas, lugares, momentos e boleto ou conta que ainda não foi pago. Tempo que a Terra leva para dar uma volta em torno de si mesma. Para completar um dia, tem a ver com outra música, hein? De quem eu tô falando? Se você souber o nome dessas 3 músicas aí, manda pra mim, hein? Fala, Nélio, eu sei, rapaz. A primeira é essa, a segunda é essa, a terceira é essa. Então, fica à vontade, participe aqui da nossa programação. Nosso amigo Zé Carlos Bittencourt tá por aqui, deixou um áudio. Grande Zé Carlos, agradeço pela companhia, né? Vou passar o áudio dele daqui a pouquinho. Nossa amiga Amanda tá nos ouvindo em Lusiânia, tá na Fazenda Barreiro. Muito obrigado, Amanda, pelo carinho. Amanda é gente fina nos acompanhando. Quem também está ligado conosco aqui é o nosso amigo, gente finíssima. Falou, né? Todo dia eu tô ligado, hein? Manda alô para mim que todo dia eu tô aqui no QAP da Serra Dourada. É o nosso amigo Caio. Caio que está em Conceição da Barra, no Espírito Santo, nos ouvindo através do aplicativo. Olha, meu amigo Caio, agradeço pela companhia, pelo carinho de sempre. Outro que nos ouve todos os dias pelo app é nosso amigo Jovaldo Vieira, tá em Seabra, na Bahia. Alô, Jovaldo Vieira. O Dinho tá em Penápolis, interior de São Paulo, também nos ouvindo através do aplicativo. Grande abraço, Dinho. Alôzão pro nosso amigo Valdivino e o Vanderli, que estão em Itaberaí, também ligados através do aplicativo. Valeu, Valdivino, Vanderli, bom trabalho. Agradeço vocês aí pela sintonia de sempre. E quem também nos ouve todos os dias através do app da Serra Dourada é o nosso amigão Santos Corretor, Voz de Ouro, tá no Jardim Gá. Alô, Santos Corretor, muito obrigado pelo carinho, nos ouvindo em Lusiânia através do

nosso aplicativo. E alô aqui, né, para nossa amiga Laís Xavier, que tá em Aciara. Grande abraço para você, Laís. Nosso amigo Robson Lopes, aí no Salão WR. O grande Rubens Lopes também nos ouvindo. Abraço nossa amiga Bel Lavadeira, Zé de Vitor Açougueiro, a esposa Tia Sil, filhão Leandro, grande Boca Fotógrafo, nossa amiga Antônia Campos. Alô, Antônia, muito obrigado pelo carinho. Vani, também ligada, muito obrigado, Vani, nos ouvindo todos os dias. A nossa amiga Dalila, Dalila Guedes e a galera aí da Top Car, valeu pelo carinho de sempre. E o Léo tá no Santa Luzia também, ligadão, hein? Grande Léo, Cleomar Moreira no Moreiras Bar. Essa turma gente boa aí de Aciara, Cici Pintor, né? Cici Pintor, companheirão, também tá nos acompanhando aí. Grande Cici, né? A nossa amiga Nair, ela tá em Caldas Novas. Alô, Nair, aquele abraço. Nosso amigo o Zé Figueiredo, também em Caldas nos ouvindo. Grande Zé Figueiredo, Milton e a turma aí da Eletro Lima. Quem também tá ligado conosco é o nosso amigão Adenir Pintor. Alô, Adenir, aquele abraço. Essa turma gente boa toda vida nos acompanhando, curtindo aqui nosso Tocando Sucesso. E agora tá chegando o som aqui do Rio Negro Solimões. Daqui a pouquinho tem mais participações, hein? Rio Negro Solimões, Emília Eduardo, Castelo de Sonhos.

0: Terra Dourada, a rádio que é bom ouvir. Aí o som do Ed Brito e Samuel, Romance Rosa, hein? Quem gosta muito dessa música é o grande Júlio César Correia. Júlio Fonelli, quando toca essa música aí, rapaz, meu coração bate mais forte, fica mais acelerado. Grande Júlio, hein? Curtiu o sonzão aí do Ed Brito e Samuel, Romance Rosa. Teve ainda Hugo Guilherme, Pingo de Dó, e Rio Negro e Solimões, Emílio Eduardo, Castelo de Sonhos. E vamos juntos, hein? Até às 7, até às 6, Cross tocando sucesso. Já já tem o nosso trio sertanejo. Hoje quem vai cantar tem a ver com essas dicas aqui, ó. São três dicas que são três músicas. Músicas de quem, hein? Já descobriu aí? A primeira dica foi essa aqui, ó. Precisamos delas para o nosso repouso e o contrário de misturados. Palavra que só existe em português, que expressa ausência de pessoas, lugares e momentos, e boleto ou conta que ainda não foi pago. Tempo que a Terra leva para dar uma volta em torno de si mesma, para completar um dia. Tem a ver com quem essa resenha, hein? Essas três dicas aí tem a ver com quem, meu amigo, minha amiga? Manda a sua resposta, participe! E agora, vamos anotar mais um horário.
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0: 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E você que tá ligado, muito obrigado pelo carinho. Você que tá descansando, tá no seu trabalho, nos ouvindo através do aplicativo, no site, na Parabólica. Agradeço todo mundo aí pelo carinho de sempre, né? Pra essa turma maravilhosa que nos acompanha todos os dias. E deixa eu mandar aqui uma boa tarde especial pro nosso amigão, rapaz. Ele falou, né? Todo dia eu tô ouvindo aqui. É nosso amigo Olavo Marques. Tá na fazenda Moarama, no Mato Grosso, hein? Grande Olavo Marques. Gente boa toda vida. O hermano tá em Itajá também nos acompanhando. Grande hermano, gente finíssima. Quem também nos ouve é o nosso amigão, companheiro de todos os dias. É o nosso amigo Nego da Paz, hein? Tá no Bar da Paz, hein? Ligadão. Um abração pro Nego da Paz. Toim Sonsim. Lá no pé do muro, quem nos ouve é o Selmi, né? Grande Selmi, gente boa, meio metro. Muito obrigado a essa turma maravilhosa pelo carinho, hein? Cocalzinho também, quem tá ligado é nosso amigo Gesley, né? Grande Gesley, companheirão, gente finíssima. A nossa amiga, né? Que todo dia tá ligada também, acompanhando a programação da Serra Dourada. E a Renildes, né? Abração pra Renildes aí também ligada. O Lio Vascaíno, grande Lio Vascaíno, companheirão também nos acompanhando. E ele, rapaz, né? Ele que é companheiro fiel da Serra Dourada, é nosso amigo Gaspar da Patrola. Alô, Gaspar da Patrola, gente boa, tá na lida aí no ralo, trabalhando e nos ouvindo. Muito obrigado, Gaspar da Patrola, pela sintonia de sempre. E nosso amigo Osmar, né? O grande Osmarzinho, gente fina, também tá ligadão, hein? Alô, Osmar, aquele abraço. E o nosso amigo Ivo, Ivo, ex-jogador do Tigrão, também ligadão, hein? Grande abraço, Ivo. Gente finíssima, também curtindo aqui o nosso Tocando Sucesso. E agora tem Guilherme Benuto, Pulei na Piscina.
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Agora são 5 horas e 32 minutos e você curtindo aqui a nossa programação. Matou saudade, hein? Saudade boa aí do Christian Ralph, essa aí do ano de 1998. Saudade. Antes, Guilherme Benuto, pulei na piscina. E você vai participando, vai deixando seu alô.

0: Rosão, aquele feliz aniversário para quem hoje completa mais uma linda primavera. 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Intervalo e eu volto já já. A hora certa, agora 5h34.
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1: Agora são 5 horas e 38 minutos, no seu finalzinho de tarde. Abração para você em casa, no trabalho, nos ouvindo pelo aplicativo, no site, na Parabólica. Abração para os amigos aí de Caldas Novas, nos 90,7, em Caldas e toda a região aí, curtindo a programação nos 90,7, Caldas Novas, pessoal aí de Rio Quente, a galera que está em Morrinhos também nos acompanhando, nosso amigo Paulo César, né, grande Paulo César, está em Morrinhos, ligado na Serra Dourada, valeu demais! E alôzão para você de Cocalzinho e toda a região, é a turma aí nos 89,1. Alô, Cocalzinho e região, nos 89,1. Itajá e toda a região, nos 94,9. E você de Iaciara e toda a região, nos 96,7. Alô, Iaciara, né? E toda a região aí, né? Nos acompanhando nos 96,7. E a nossa amiga Sinira, a Sinira tá participando aqui, falou, Nélio Rodrigues, quem vai cantar hoje essa dupla aí? Eu vou dar uma dica aqui, ó, não é uma dupla, é um cantor solo, hein? Hoje quem vai cantar é um cantor solo, então já é uma dica a mais aí, né? Vou repassar aqui as dicas para você descobrir quem é o cantor que vai cantar, né? O cantor que vai cantar, né? Essa é boa, né? O cantor que vai cantar tem a ver com essas dicas aqui, ó. Precisamos delas para o nosso repouso e o contrário de misturados. A gente precisa dela para descansar, relaxar. E o contrário de misturados. Essas dicas formam uma canção. Canção de quem, hein? E é uma regravação, hein? Essa música é uma regravação de um cantor saudoso, né? Que morreu há pouco tempo. É uma regravação do Lindomar Castilho. É uma regravação do Lindomar Castilho, hein? Então, essa música é uma regravação do Lindomar, do saudoso Lindomar Castilho. E a outra dica é essa aqui, ó. Palavra que só existe em português, que expressa a ausência de pessoas, lugares e momentos, e o boleto ou a conta que ainda não foi pago. Aquela conta que não foi paga ainda, falou, ó, né? Ainda não paguei. Aquela conta que tá ali, né? Ali, às vezes, perturbando a mente, fica ali. Então, a gente, né, fica ali pensando o tempo todo. Ó, essa conta eu não paguei ainda, hein? Não paguei, eu tenho que pagar, né? Então, a gente fica ali pensando. E é ruim, né? Ficar pensando em conta, né? Não rola. E a palavra, né, que expressa aí, que só existe em português, essa palavra que não existe em outra língua, só existe em português. O sentimento, todo mundo sente, mas a palavra em si, só existe na língua portuguesa. E ela expressa ausência de pessoas, né? O sentimento de ausência de pessoas, lugares, momentos. E boleto, que ainda não foi pago, tem a ver com a canção. E tempo que a Terra leva para dar uma volta em torno de si mesma, em torno do seu próprio eixo. E ela dá essa volta para completar um dia. E um dia tem quantas horas? Aí você pensa aí. E manda a resposta para mim. Quem vai cantar, hein? Quem esse cantor? Manda aqui a resposta, hein? Diz para mim, hein? O nome desse cantor é... Então fica à vontade. Vai cantar daqui a pouquinho, hein? Dentro de 18 minutos, ele vai subir no palco aqui da Serra Dourada para cantar bonito aqui no nosso trio sertanejo. O nosso amigo Júlio tá aqui. Ele falou, é esse cantor aí. O Júlio tá afirmando que é esse cantor. Será, Júlio? Então um abraço para você, meu amigo. Muito obrigado aí pelo carinho. E alusão também pro nosso amigão, rapaz, ele que falou, Nélio, todo dia eu tô aqui ligado, hein? Gosto demais da Serra Dourada, essa rádio que quando eu ouvi a primeira vez, eu não consegui mais deixar de ouvir. Ouvi uma vez e virei freguês, que nem o boteco, hein?

É o nosso amigo aqui, o Luiz Henrique, ele que tá em Caldas Novas, hein? Grande abraço para você, Luiz Henrique. Ele falou, ó, gosto muito da Serra Dourada e gostei demais do boteco, hein? Do último sábado, o boteco foi demais, hein? Já pode colocar aí, ó, Luiz Henrique, freguês do boteco. Então já vou anotar aqui, hein? Então um abração, Luiz Henrique, tá em Caldas, nos acompanhando os 90,7. Tá ligado, né? Abração pros amigos aí de Caldas Novas, toda a turma aí dos 90,7, curtindo a Serra Dourada. E quem também está nos ouvindo é a Célia, Célia Cristina, ela está em Rio Quente. Então, um abração para você, Célia, e os amigos aí de Rio Quente. Ulisses está em Cocalzinho também, ligadão, grande Ulisses, acompanhando aqui a Serra Dourada nessa tarde linda. Daqui a pouquinho mais participações. Ah, e tem, deixa eu repassar aqui, né, rapaz, né? Tem a nossa amiga aqui, a Sônia de Souza, ela respondeu aqui, ó. Quem vai cantar essa dupla? Sônia, não é uma dupla, hein? É um cantor, a Sônia que tá em Cocalzinho. Ela falou que colocou o nome de uma dupla aqui, mas é um cantor solo, Sônia. É um cantor que canta sozinho. E ele teve aqui pouco tempo aqui no acústico da 99, hein? Aí passou aqui ao vivo na Serra Dourada, né? Cantou muito, um cara, gente fina, canta demais, hein? Rapaz, pensa num cara que canta. Tem um gogó abençoado, hein? O homem realmente, né, tem um agudo na voz que eu vou te contar. E agora quem canta são eles. Guilherme Santiago, participação da Patrícia, Por Que Brigamos?

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Agora faltando 9 para as 6 e você curtindo aqui, eu tocando sucesso, moda boa, moda apaixonada com Eduardo Costa, Pele, Alma e Coração. Antes, Guilherme Santiago e a participação da Patrícia, Porque Brigamos. E até as 7, tô por aqui, até as 6 com Tocando Sucesso, já, daqui a 9 minutos tem o nosso trio sertanejo. E quem vai cantar, hein? Quem vai cantar hoje? Você já matou a charadinha? Uma música desse cantor tem a ver com essa dica aqui, ó. Tempo que a terra leva para dar uma volta em torno de si mesma, para completar um dia. Tem a ver com a canção, canção desse cantor, que vai se apresentar daqui a pouquinho no nosso trio sertanejo. Outra dica, essa aqui, ó, palavra que só existe em português, que expressa ausência de pessoas, lugares e momentos, e boleto ou conta que ainda não foi pago. Precisamos delas para o nosso repouso, para o nosso descanso. E o contrário de misturados, tem a ver com outra canção desse cantor que vai cantar daqui a pouquinho, hein? Diz pra mim aí o nome dele, hein? Manda aqui, fala, né? Eu sei, rapaz, cantor aí, é o cantor tal. Não é dupla, hein? Então esquece de dupla, não é dupla, é um cantor solo, um cantor canta sozinho. Então manda aí a sua resposta e diz pra mim, hein? Tem algumas pessoas aqui respondendo, né? Falou, ó, né? Eu acho que é esse cantor aí. Será que é ele? Tem gente colocando outro cantor aqui, falou, ó, acho que é esse aí. Será que é? E tem gente insistindo que é dupla, mas não.

não é dupla, hein? É um cantor solo. Um cantor que canta sozinho. E um alô especial aqui pra nossa amiga. Ela falou, né? Tô aqui ouvindo, curtindo a Serra Dourada. E tá mandando abração pra todo mundo que tá ouvindo. É a nossa amiga Fabiane, Fabiane Vieira. Tá em Cocalzinho. Grande abraço pra você, Fabiane Vieira. Muito obrigado pela sua sintonia. Alôzão pro nosso amigo Sargento Milagre, o Lobo Apaixonado, tá em Cristalina. O nosso amigo Professor Marcos, também ligadão. Marcinha Pinheiro tá aqui. A Marcinha tá felizona. A Marcinha falou, meu domingão foi realmente domingão maravilhoso, hein? Com a derrota da Argentina. Ei, Marcinha, Marcinha, não esquece, hein? Você tá doido, né? E a nossa amiga Lucileide Amorim falou, ó, é melhor ser vice do que cair nas oitavas, né? Segundo a Lucileide Amorim, que torce pra Argentina. E o Marcelão Vascaíno falou, ó, a seleção da Argentina não viu a cor da bola. O goleiro da Espanha saiu sem sujar o uniforme. Saiu com o perfume intacto, né? Ele falou que passou um perfuminho ali antes, né? O goleiro da Espanha, e saiu cheirando perfume. Que é isso, Marcelão? Esse é o Marcelão, hein? Abração pra ele, o Enzinho do Vascão, Laudilene, todos os filhos, né? O Marcelinho que participou aqui, falou, ó, aqui é o Marcelinho do Vascão, chama, chama. Eita, nós, hein? E abração aqui pra nossa amiga Sinira. Sinira tá participando, respondeu aqui. Sinira, é um cantor solo, hein? É um cantor que canta sozinho. Então, fica à vontade pra você participar aqui da nossa programação. E agora tem Jean Giovanni. Ei, moda boa, hein? Taça de pranto.

0: 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Ei, música boa, hein? Saudade com Leonardo, a desconhecida. Teve ainda Jean Giovanni, Taça de Pranto. E abração para nossa amiga Vânia Alves, que está em Corumbá de Goiás, acompanhando a gente. Abração, Vânia. Ela manda aqui um abração para Minélio Rodrigues, desejando aqui um feliz dia do amigo, né? Hoje, dia 20, é o dia da amizade, dia do amigo. Um abração para nossa amiga Vânia Alves, amigos aí de Cocalzinho, todos os amigos da Serra Dourada, amigos do peito, né? Amigos para valer. Grande abraço para você, minha amiga Vânia Alves. E abração para nosso amigo Zé Carlos Bittencourt, que está mandando aqui um beijão especial para Carla, na cidade de Jardim, aqui em Goiânia. Grande abraço, Zé Carlos Bittencourt. Agradeço pelo carinho, pela sintonia. Nosso ouvinte fiel, curtindo a programação em Brumado, na Bahia, hein? Valeu, Zé Carlos. Aquele abraço. Tá chegando aqui a piada. Na sequência, tem o nosso trio sertanejo, hein? Quem vai cantar?
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2: 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Falou assim, ó, eu tô me demitindo, ninguém nesse banco confia em mim. Ele falou, como assim? Você vai trabalhar aqui tem 10 anos.

0: Até a chave do cofre fica em cima da minha mesa. Não precisa nem guardar. Ela falou, eu sei, mas nenhuma daquelas chaves lá funcionou no cofre.
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2: Muito bem, agora 6:03 no ar aqui o nosso Trio Sertanejo, quadro que é sucesso em nossa programação de segunda a sexta às 18 horas, sempre trazendo convidados especiais para cantar três músicas em nossa programação. E hoje quem vai cantar é um cantor solo, hein? Não é uma dupla, é um cantor que canta sozinho, canta solo. E as dicas foram essas, hein? Precisamos dela, precisamos delas para o nosso repouso e o contrário de misturados. Quem é? É a cama, né? Camas, precisamos delas. São as camas, né? Então aquela cama que a gente realmente deita ali para repousar, relaxar. Um dia carregado, aquele dia cansativo, né? A gente vai, deita na caminha, com a consciência limpa, bota a cabeça no travesseiro para descansar. E o contrário de misturados é o quê? Separados, né? Camas, o quê? Separadas, né? Camas Separadas, canção aí do Lindomar Castilho, interpretada por esse cantor que vai cantar bonito agora o nosso trio. Então, Camas Separadas, hein? E a palavra que só existe em português, que expressa a ausência de pessoas, lugares e momentos, é a saudade. E o boleto que ainda não foi pago é o quê? É o boleto que ainda está pendente, né? Saudade com pendente. Então, é a saudade pendente, a saudade que ainda tá ali, né, batendo no peito, ainda não foi desfeita. Então, a saudade que ainda tá machucando. E tempo que a Terra leva para dar uma volta em torno de si, em torno do seu próprio eixo, para completar um dia. Um dia tem quantas horas? 24. Então, a música desse cantor, 24 horas. E quem vai cantar é ele, né? Vai cantar três músicas bonitas aqui na programação. E quem acertou aqui é o nosso amigo Marcelão, mandou uma mensagem às 4:10. Leidiane Tomás às 4:13, Laudilene às 4:16 e Alessandra Rosa às 4:41. Foram os quatro que acertaram. Se alguém, outra pessoa acertou, se manifeste aqui, né? Porque até agora só apareceu aqui esses quatro. O resto colocou aqui o nome do Gustavo Lima, colocaram aqui duplas, né? Apareceram aqui o nome de várias duplas, mas o nome desse cantor, quem citou aqui foi o Marcelão, Leidiane Tomás, Laudilene e Alessandra Rosa. Então, parabéns aí. É ele, hein? É o Léo Magalhães que vai cantar bonito aqui no nosso Trio Sertanejo, hein? Não é o Gustavo Lima. É o Léo Magalhães que vai cantar três músicas bonitas. E as músicas das dicas, né? Camas Separadas, Saudade Pendente e 24 Horas. Então, vamos lá. Quem canta bonito é ele, Léo Magalhães.
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0: Terra Dourada, a rádio que é bom ouvir. Foi então nosso trio sertanejo com ele, hein? Cantou bonito aqui na Serra Dourada, Léo Magalhães, hein? Metade dessa conta, a culpa é sua. E então prove. Parabéns a todos que participaram, acertaram, que erraram, tem problema algum. Importante é sempre brincar aqui, né? Descontrair no nosso trio sertanejo. E amanhã tem mais charadinha e você participando. Em 6 horas vamos revelar aí quem vai cantar. Amanhã tem mais, hein? Fica aí, intervalo. Já já, as mais, segunda edição.
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Agora são 6h28, o som aí do Rick Martin, Luan Santana, Estranho, aqui nas Mais Mais, em A Música 9. Aonde quer que você esteja ouvindo, muito obrigado pelo carinho, descansando, trabalhando. Estranho. Aliás, a música 11, né? Agora tem a 10, o som aí do Menos é Mais, e Pablo, Saudade Inconveniente.

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0: o som do Murilo Huff, Saudade Estranha, agora 6h34, abração pra você que tá descansando, tá no seu trabalho, tá dirigindo, tá no nosso aplicativo, no site, na Parabólica, nos ouvindo pela primeira vez, curtindo aqui as mais, muito obrigado pelo carinho, tá chegando o intervalo e eu volto já já, 6h34.
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0: Rádio que é bom ouvir aí o som do Panda, eu te seguro e você curtindo aqui as mais, agora faltando 15 para as 7. Geninho e Mariano Fagundes, peão todo
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0: Serra Dourada, a rádio que é bom ouvir. Você curtindo aqui as mais, o som do Fred Fabrício. Te amar é meu talento. Abração pra nossa amiga Antônia Campos, hein? Tá ligada, tô ouvindo. Valeu, Antônia. Aquele abraço, agradeço pela companhia. Curtindo aqui as mais. E agora tem a 3. Natan e Zé Vaqueiro. Aproveita que eu tô obrigado.
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Serra Dourada, agora faltando 4 para as 7. Aí o som do Kleber e Cauã, Mil Adjetivos, aqui nas Mais Mais, a música 2, aonde quer que você esteja ouvindo, muito obrigado pelo seu carinho, pela sua sintonia. Tá chegando aqui a número 1, que é o som do Eduardo Costa, Imagina Eu. Na sequência, a Voz do Brasil, 8 horas tem muito mais aqui na Serra Dourada. Eu sou o Nélio Rodrigues, estou indo nessa. Te agradeço pelo carinho, pela companhia. Tô de volta amanhã, se Deus quiser, às 4 horas da tarde, nós tocando sucesso. E às 6h15, mais uma edição das Mais Mais. Fiquem todos com Deus, excelente noite. E até amanhã, às 4. Tchau, tchau.

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1: Está no ar a Voz do Brasil. As notícias do governo federal que movimentaram o país no dia de hoje.
2: Olá, uma boa noite.
0: Boa noite para você que nos acompanha em todo o país.
2: Segunda-feira, 20 de julho de 2026.
0: Vamos aos destaques da Voz do Brasil.
2: Agora é lei. Brasil conta com a Estratégia Nacional do Complexo Econômico Industrial da Saúde.
0: A legislação estabelece diretrizes para a pesquisa, o desenvolvimento e a produção de medicamentos, vacinas e outras tecnologias para o SUS. Márcia Fernandes.
3: A lei prevê medidas para incentivar a produção nacional de insumos e fortalecer cadeias produtivas internas, com o objetivo de ampliar a capacidade nacional de resposta em situações de crise.
2: E ainda, cuidotecas, universidades públicas estaduais podem instalar espaço.
0: Edital apoia a implantação da estrutura responsável por abrigar a criança enquanto a mãe frequenta as aulas. Luana Karen.
4: O edital vai oferecer R$ 9.200.000 para que as universidades estaduais possam contratar profissionais, comprar material pedagógico e oferecer alimentação às crianças.
2: Tecnologia para ajudar no combate à violência contra a mulher.
0: Uma inteligência artificial auxilia quem procura o Ligue 180.
2: Quer saber mais sobre o assunto? Hoje nós conversamos com a Secretária Nacional de Enfrentamento à Violência contra Mulheres, Estela Bezerra.
0: Ela fala também sobre a importância do apoio para quebrar o ciclo de maus tratos.
5: Ninguém consegue fazer uma ruptura sozinho. Então, o primeiro movimento é uma mulher procurar alguém de sua confiança. O segundo movimento é procurar um serviço especializado.
2: Hoje, na apresentação da Voz do Brasil, Mariana Juman e Nazi Brum.
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2: O Brasil tem agora uma lei que regulamenta a produção de vacinas, medicamentos e insumos de saúde, voltada ao atendimento do SUS.
0: A medida consolida como política permanente instrumentos voltados ao fortalecimento da capacidade nacional de desenvolvimento, produção e inovação em tecnologias estratégicas para o SUS.
3: A lei cria a Estratégia Nacional do Complexo Econômico Industrial da Saúde. A legislação estabelece regras para o país produzir tecnologia própria no setor. Na prática, o texto define critérios para a produção em solo brasileiro de medicamentos, vacinas, equipamentos de diagnóstico e ingredientes farmacêuticos que abastecem o Sistema Único de Saúde. O ministro da Saúde, Alexandre Padilha, disse que a estratégia quer fortalecer laboratórios públicos e ampliar o acesso da população a tecnologias estratégicas de saúde.
6: Preparar o Brasil cada vez mais para respostas em emergência em saúde, dar uma previsibilidade importante para as empresas privadas investirem, dar uma outra dimensão para o que é o setor da saúde. Tanto naquilo que é os compromissos de garantir o atendimento à nossa população, quanto da saúde enquanto setor econômico.
3: A lei prevê medidas para incentivar a produção nacional de insumos e fortalecer cadeias produtivas internas, com o objetivo de ampliar a capacidade nacional de resposta em situações de crise, como destacou o ministro do Desenvolvimento, Indústria, Comércio e Serviços, Márcio Elias.
7: A pandemia

0: A pandemia mostrou isso para o mundo, a indesejável dependência de um continente ou de alguns países no fornecimento do que é essencial na área da saúde. Acho que a sanção do nosso PL 2583 hoje retoma essa tradição do país, do Brasil, na vanguarda do desenvolvimento do complexo econômico e industrial da saúde.
1: A estratégia também prevê mecanismos para transferência de tecnologia entre instituições privadas e laboratórios públicos. Entre os projetos previstos estão o desenvolvimento de insulina glargina com produção integral no Brasil e de uma vacina contra o vírus sincicial respiratório associado a casos de bronquiolite. Reportagem Márcia Fernandes.
2: Empresas de revenda de ingressos devem ser transparentes com o consumidor sobre o seu papel.
3: Caso isso não aconteça, elas podem ser alvo de medidas cautelares, entre outras determinações.
2: É o que vamos ouvir agora na reportagem de Gabriela Noronha.
4: Quando você vai comprar um ingresso para um show ou teatro, por exemplo, pode acabar recorrendo a páginas na internet que fazem a revenda desses tickets. Mas essas plataformas precisam respeitar os direitos do consumidor. Se isso não ocorrer, ficam sujeitas a medidas cautelares do governo. É o caso de uma empresa que começou a ser investigada nesta segunda-feira por falta de transparência e insuficiência de informações essenciais ao consumidor. Como detalhou Ricardo Morichita, secretário nacional do consumidor.
5: Muita gente acaba contratando, mas não sabe que se trata de um mercado secundário. E claro, tudo isso leva a uma potencial indução do consumidor ao erro, a acreditar que está adquirindo o ingresso pelo canal oficial. Acho que isso é ruim para todos. É importante que o consumidor saiba, não seja enganado, não possa ser induzido a erro, garantir a informação e depois a própria boa-fé.
4: Como medida cautelar, a Senacom determinou que a plataforma passe a indicar de forma clara e destacada ao longo de todo o processo da venda que não constitui um canal oficial de venda dos eventos, que os ingressos são ofertados por terceiros e que podem ser vendidos por preços superiores aos dos canais oficiais. Em caso de não cumprimento da medida, a empresa poderá ser multada em R$100 mil por dia. Vitor Oliveira Fernandes, secretário nacional de Direitos Digitais, mencionou outras possíveis fraudes que fazem parte da investigação.
6: Uma outra preocupação que também surge nesses monitoramentos de mercado é o uso cada vez maior de robôs que funcionam verdadeiramente como cambistas digitais. Robôs que conseguem adicionar ingressos ao carrinho em milissegundos, que conseguem ocupar posições melhores nas filas dos ingressos e que conseguem até fazer o check-out automatizado em um tempo bastante rápido, de modo que o consumidor se torna dependente desse mercado secundário.
4: Lembrando que há PROCONs em todos os estados do país para a proteção e defesa dos direitos do consumidor. Além disso, é possível utilizar a plataforma consumidor.gov.br para registrar denúncias e reclamações. Reportagem Gabriela Noronha.
3: E durante a Copa do Mundo da FIFA 2026, o Ministério da Justiça e Segurança Pública participou da Operação Cartão Vermelho, realizada simultaneamente em 9 países.
2: A ação foi coordenada pelo Departamento de Justiça e pela Agência de Investigações de Segurança Interna dos Estados Unidos para combater a pirataria digital e física.
3: No Brasil, a atuação com foco no ambiente digital resultou no bloqueio de 309 domínios e 109 endereços de IP utilizados na transmissão ilegal de sinais de TV e streaming.
2: A operação teve como objetivo combater redes criminosas envolvidas que lucram ilegalmente com a venda de produtos físicos piratas, como camisetas de seleções, álbuns de figurinhas e artigos esportivos falsificados, e também com a retransmissão digital não autorizada dos Jogos do Mundial.
3: O pagamento do Bolsa Família começou hoje aos beneficiários do programa.
2: Em cidades onde foi decretada a situação de emergência ou calamidade pública pelo governo federal, o recurso foi unificado.
7: Começou nesta segunda-feira, dia 20, o pagamento do Bolsa Família referente ao mês de julho. Os depósitos seguem um calendário escalonado, conforme o último dígito do número de identificação social, o NIS. Neste mês, o benefício tem valor médio de R$ 679,19, o NIS. Neste mês, o benefício tem valor médio de R$ 679,19. Para receber o auxílio, Filho é presidente.

0: dela ameaça a vida dos filhos. Então as mulheres conseguem fazer uma ruptura. Por isso que programas como esse, a gente falar do assunto, dizer que a violência acontece e que ela não é naturalizada e que ela pode ser rompida, é necessário. Muitas mulheres vivem em situação profunda de isolamento e não conseguem fazer a ruptura sozinha. Ninguém consegue fazer uma ruptura sozinha. Então o primeiro movimento é uma mulher procurar alguém de sua confiança. O segundo movimento é procurar um serviço especializado. E se ela for a um serviço bancário sendo oprimida por violência patrimonial, ela também deve pedir ajuda. Hoje a Caixa Econômica tem um serviço para acolher mulheres nessa situação. Ou se ela for a um serviço de saúde, ela também pode pedir ajuda ao serviço de saúde para poder fazer a ruptura da violência. Sozinha ninguém consegue.
1: Muito bem, nós conversamos com Estela Bezerra, secretária nacional de enfrentamento à violência contra as mulheres. Muito obrigado, secretária, por sua entrevista. Está aqui a Voz do Brasil.
0: Eu que agradeço a vocês.
2: Conciliar os estudos e a maternidade é uma missão desafiadora para muitas mães que ocupam as universidades.
3: Mas nas cuidotecas, as mães podem deixar seus filhos na hora das aulas.
2: O serviço já é oferecido em universidades federais e agora está aberto para universidades públicas estaduais.
3: As interessadas têm até o dia 15 de setembro para se inscrever em edital do Ministério das Mulheres.
4: Um espaço público, seguro e gratuito, onde crianças de 3 a 12 anos de idade são acolhidas enquanto os responsáveis, principalmente as mães, estudam. Assim, é a cuidoteridade, são acolhidas enquanto os responsáveis, principalmente as mães, estudam. Assim, é a cuidoteca, serviço oferecido em unidade, são acolhidas enquanto os responsáveis, principalmente as mães, estudam. Assim, é a cuidoteca, serviço oferecido em unidade, são acolhidas enquanto os responsáveis, principalmente as mães, estudam. Assim, é a cuidoteca, serviço oferecido em unidade, são acolhidas enquanto os responsáveis, principalmente as mães, estudam. Assim, é a cuidoteca, serviço oferecido em unidade, são acolhidas enquanto os responsáveis, principalmente as mães, estudam. Assim, é a cuidoteca, serviço oferecido em unidade, são acolhidas enquanto os responsáveis, principalmente as mães, estudam. Assim, é a cuidoteca, serviço oferecido em unidade, são acolhidas enquanto os responsáveis, principalmente as mães, estudam. Assim, é a cuidoteca, serviço oferecido em unidade, são acolhidas enquanto os responsáveis, principalmente as mães, estudam. Assim, é a cuidoteca, serviço oferecido em unidade, são acolhidas enquanto os responsáveis, principalmente as mães, estudam. Assim, é a cuidoteca, serviço oferecido em unidade, são acolhidas enquanto os responsáveis, principalmente as mães, estudam. Assim, é a cuidoteca, serviço oferecido em unidade, são acolhidas enquanto os responsáveis, principalmente as mães, estudam. Assim, é a cuidoteca, serviço oferecido em unidade, são acolhidas enquanto os responsáveis, principalmente as mães, estudam. Assim, é a cuidoteca, serviço oferecido em unidade, são acolhidas enquanto os responsáveis, principalmente as mães, estudam. Assim, é a cuidoteca, serviço oferecido em unidade, são acolhidas enquanto os responsáveis, principalmente as mães, estudam. Assim, é a cuidoteca, serviço oferecido em unidade, são acolhidas enquanto os responsáveis, principalmente as mães, estudam. Assim, é a cuidoteca, serviço oferecido em unidade, são acolhidas enquanto os responsáveis, principalmente as mães, estudam. Assim, é a cuidoteca, serviço oferecido em unidade, são acolhidas enquanto os responsáveis, principalmente as mães, estudam. Assim, é a cuidoteca, serviço oferecido em unidade, são acolhidas enquanto os responsáveis, principalmente as mães, estudam. Assim, é a cuidoteca, serviço oferecido em unidade, são acolhidas enquanto os responsáveis, principalmente as mães, estudam. Assim, é a cuidoteca, serviço oferecido em unidade, são acolhidas enquanto os responsáveis, principalmente as mães, estudam. Assim, é a cuidoteca,

0: Serviço oferecido em unidade são acolhidas enquanto os responsáveis, principalmente as mães, estudam. Assim, é a Cuidoteca. Serviço oferecido em unidade são acolhidas enquanto os responsáveis, principalmente as mães, estudam. Assim, é a Cuidoteca. Serviço oferecido em unidade são acolhidas enquanto os responsáveis, principalmente as mães, estudam. Assim, é a Cuidoteca. Serviço oferecido em unidade são acolhidas enquanto os responsáveis, principalmente as mães, estudam. Assim, é a Cuidoteca. Serviço oferecido em universidades federais como a de Brasília. Na UNB, a iniciativa teve início no começo deste ano,
1: tornando o cadastro eleitoral mais diverso e reduzindo significativamente o número de registros sem essa informação.
2: CNPJ ativo não basta para provar que a empresa continua em operação, segundo o TST.
3: Integrante da Comissão Interna de Prevenção de Acidentes e de Assédio pretende usar o dado para assegurar estabilidade. Larissa Batista.
4: O trabalhador alegou que a empresa continuava funcionando, já que o CNPJ da instituição sediada em Piracicaba, São Paulo, permanecia ativo. Mas o TST entendeu que isso, por si só, não comprova que a unidade ainda esteja em operação. Como o contrato de prestação de serviços foi encerrado e a CIPA deixou de existir naquele local, a corte decidiu que o auxiliar de produção não tinha direito à estabilidade no emprego e manteve a demissão. A decisão foi unânime.
2: Após a Lei 14.752 de 2023, judiciário não pode multar advogados por abandono de causa.
3: Com esse entendimento, o STJ afastou a multa aplicada a advogados que faltaram à sessão do Tribunal do Júri. Fátima Uchoa.
5: Os advogados pediram o cancelamento do júri e justificaram a ausência, alegando que a promotora responsável teria publicado nas redes sociais um vídeo sobre o crime, o que comprometeria a imparcialidade do julgamento. Mas a Justiça do Rio Grande do Sul aplicou uma multa de 10 salários mínimos. Na sexta turma do STJ, o ministro relator Sebastião Reis Júnior observou que os advogados poderiam ter questionado a suposta nulidade em juízo pelos meios processuais adequados. No entanto, nessa situação já estava em vigor a lei que revogou a aplicação da multa por abandono de causa. E segundo o ministro, após essa mudança legislativa, eventual falta deve ser apurada exclusivamente pela Ordem dos Advogados do Brasil.
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2: A você, uma boa noite.
3: E até amanhã.
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1: Eu sou Humberto Pinheiro e estes são os destaques de hoje do Jornal do Senado, que começa agora. A autonomia do Banco Central e novas regras para a saúde avançam na CCJ. Jovens que saem de abrigos podem ganhar cotas no ensino federal. Eleitores com deficiência ou mobilidade reduzida terão direito a transporte gratuito. Boa noite. A Comissão de Constituição e Justiça aprovou neste primeiro semestre a proposta de emenda à Constituição que busca assegurar um orçamento próprio e autonomia operacional ao Banco Central. A CCJ ainda votou outras duas mudanças na Constituição para assegurar jornada de 36 horas semanais para enfermagem e aposentadoria diferenciada para agentes comunitários de saúde e combate às endemias. Repórter Bruno Lourenço.
2: Uma das propostas de emenda à Constituição aprovadas na Comissão de Constituição e Justiça, transforma o Banco Central de autarquia para entidade pública de natureza especial, com autonomia técnica, administrativa, orçamentária e financeira. O relator, senador Plínio Valério, do PSDB do Amazonas, defendeu a medida.
3: Essa autonomia, ela fortalece não só o sistema financeiro brasileiro, traz muita segurança para todos nós.
2: Já a PEC, que assegura o direito à aposentadoria diferenciada de agentes comunitários de saúde, de combate às endemias e de agentes indígenas de saúde e de saneamento, passou pela CCJ e pelo plenário. A proposta teve como relator o senador Irajá, do PSD do Tocantins.

0: Martins, que destacou o papel desses profissionais na ponta da saúde.
1: Um reconhecimento de um trabalho histórico, dedicado por toda uma vida a essas pessoas que são brasileiros e brasileiras, que são, como eu costumo dizer, o SUS do Brasil de carne e osso.
0: Outra proposta de emenda à Constituição aprovada na CCJ vincula o piso salarial da enfermagem a uma jornada máxima de trabalho de 36 horas semanais.
2: O Senado aprovou e enviou para a sanção presidencial um projeto que cria regras para as parcerias entre escolas e pontos e pontões de cultura. A proposta pretende ampliar o acesso de estudantes a atividades culturais e fortalecer a integração entre educação e cultura. A iniciativa estabelece requisitos para a celebração dessas parcerias e busca incentivar ações culturais no ambiente escolar. Os detalhes na reportagem de Márcio Maturana.
3: Pontos e pontões de cultura são associações sem fins lucrativos com atividades culturais dentro das comunidades. Hoje, essas associações já podem fazer parcerias com redes de ensino superior, técnico e básico, mas o projeto define critérios para isso. O texto aprovado no plenário do Senado foi o relatório que o senador Humberto Costa, do PT de Pernambuco, apresentou na Comissão de Educação. Ele resumiu os pontos principais da proposta.
4: Esta proposição inova ao estabelecer duas balizas essenciais que a legislação vigente não contempla. A exigência de que a parceria seja consonante com a proposta pedagógica de cada escola, preservando assim a autonomia escolar. E a prioridade para pontos e pontões de cultura situados nas proximidades da comunidade escolar, de modo a fortalecer os vínculos territoriais e culturais já existentes.
3: Quando entrar em vigor, a lei vai mudar a Política Nacional de Cultura Viva, que busca ampliar o acesso da população aos direitos culturais.
2: Foi apresentada no Senado uma proposta de emenda à Constituição que busca garantir a continuidade dos programas estaduais, distritais e municipais de incentivo à cultura e ao esporte. A medida preserva mecanismos de apoio mesmo após a implementação da reforma tributária. A proposta permite que estados, o Distrito Federal e os municípios continuem concedendo incentivos fiscais a esses setores por meio de créditos do Imposto sobre Bens e Serviços, o IBS. A reportagem é de Douglas Castilho.
5: Foi apresentada no Senado Federal a proposta de emenda à Constituição que assegura a sobrevivência dos programas locais de incentivo fiscal voltados à cultura e à prática desportiva. A medida altera as regras da reforma tributária para permitir que estados, o Distrito Federal e os municípios continuem a estimular esses setores por meio de créditos compensatórios do Imposto sobre Bens e Serviços, o IBS. Sem essa alteração, o novo modelo de unificação tributária sobre o consumo extinguiria gradualmente esses mecanismos regionais de incentivo indireto até o ano de 2032. Pelo projeto, o Comitê Gestor do IBS vai definir as regras técnicas para a concessão e o registro desses créditos. Já os estados, o Distrito Federal e os municípios terão de aprovar leis próprias para criar seus próprios programas. O autor da iniciativa, senador Carlos Portinho, do PL do Rio de Janeiro, ressaltou que as leis locais sustentam uma ampla cadeia produtiva e criam milhares de empregos que, segundo ele, vão além dos holofotes.
6: A gente muitas vezes pensa só no artista ou no jogador de futebol, mas na verdade é todo um ecossistema que tem. É o produtor cultural, é o pessoal que trabalha para os eventos, né, as empresas de eventos. São muitos empregos que geram esse fomento. Com a reforma tributária ficou ameaçado e a gente já se antecipou a esse problema, assim podendo incentivar e fomentar essas duas indústrias que eu chamo é a indústria do entretenimento. A gente tem que ver cultura e esporte como uma grande indústria do Brasil.
5: A proposta também determina que o valor desses incentivos serão pagos pelo Estado, pelo Distrito Federal ou pelo município que criar o programa. Além disso, os benefícios terão de seguir regras rígidas de avaliação, transparência e controle social. A PEC, que conta com a assinatura de outros 26 senadores, será analisada pela Comissão de Constituição e Justiça.
2: Nas eleições deste ano, eleitores com deficiência ou mobilidade reduzida terão direito a transporte individual gratuito, oferecido pela Justiça Eleitoral. O programa Seu Voto Importa, do Tribunal Superior Eleitoral, tem como objetivo promover a inclusão e reduzir as dificuldades de deslocamento para que o cidadão vote. Para garantir o atendimento no dia da votação, o interessado deverá solicitar o transporte gratuito até 14 de setembro. O pedido poderá ser feito pelo próprio eleitor ou por seus representantes legais, de forma presencial, diretamente no cartório eleitoral da zona correspondente ou por canais remotos e eletrônicos. Também será necessária a apresentação de autodeclaração ou de documento que comprove a deficiência ou a dificuldade de locomoção. O primeiro turno das eleições será realizado em 4 de outubro. O senador Paulo Paim, do PT do Rio Grande do Sul, manifestou apoio à proposta de emenda à Constituição que altera a forma de contribuição previdenciária das empresas. O texto da PEC propõe substituir a contribuição incidente sobre a folha de salários por uma base de cálculo sobre o faturamento bruto das empresas.
7: Essa mudança é necessária por diversos motivos. Empresas com grande faturamento, mas que empregam pouca mão de obra, como o setor financeiro, passaria a contribuir mais.
2: Jovens que deixaram abrigos e casas lares ao completar 18 anos podem ganhar cotas no ensino superior e nas escolas técnicas federais. A proposta foi aprovada pela Comissão de Direitos Humanos do Senado. O projeto busca ampliar as oportunidades de educação para quem cresceu em acolhimento institucional e agora segue para análise da Comissão de Educação. A reportagem é de Rodrigo Rezende.
8: Crianças e adolescentes que aguardam uma definição sobre processos de adoção ou por outro motivo estão impossibilitados do convívio familiar, podem viver no chamado acolhimento institucional, em locais como abrigos ou casas-lares. Um projeto aprovado na Comissão de Direitos Humanos, de autoria do senador Jorge Cajuru, do PSB de Goiás, quer garantir aos jovens que vivem ou viveram nessa situação até os 18 anos, ou seja, não foram adotados e alcançaram maioridade, uma cota nos processos seletivos para o acesso ao ensino superior e às escolas técnicas federais. O relator do projeto, o senador astronauta Marcos Pontes, do PL de São Paulo, afirma que a ideia colabora com a diversidade no meio acadêmico.
9: A proposição realiza a importante missão de conferir oportunidades a pessoas oriundas de acolhimento institucional. Lembrando que acolhimento institucional é diferente de instituições como a Fundação Casa com menores infratores. É outro tipo de público.
8: Marcos Pontes incluiu no projeto uma previsão de avaliação a cada 10 anos dessa política de cotas. A proposta segue para análise da Comissão de Educação do Senado.
2: Com trabalhos técnicos de João Lira, o Jornal do Senado fica por aqui. Acompanhe agora as notícias da Câmara dos Deputados. Boa noite e até amanhã.
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11: Câmara aprova projetos que garantem direitos de pessoas com deficiência.
12: Avança a proposta que reforça a política de prevenção ao câncer de pulmão.
13: Projeto de lei aumenta a pena para tráfico de drogas com uso de aeronaves.
14: Policiais em serviço poderão usar o transporte público de forma gratuita.
15: Boa noite. A Comissão de Viação e Transportes da Câmara aprovou a gratuidade no transporte público para policiais em serviço. A repórter Sofia Peçanha tem mais detalhes.
16: A Comissão de Viação e Transportes aprovou o projeto que estabelece a gratuidade no transporte público coletivo para policiais civis e militares em exercício. Pelo texto, o benefício será válido para ônibus urbanos e intermunicipais, metrô, trens suburbanos e metropolitanos, barcas e catamarãs. Para ter acesso ao benefício, o policial precisa estar em serviço, uniformizado e apresentar a identificação funcional válida. O relator da proposta na comissão, o deputado Zé Trovão, do PL de Santa Catarina, destacou que a presença de policiais nos veículos pode contribuir para aumentar a segurança dos passageiros.
17: Olha, primeiro que quando você coloca um policial num transporte público, você cria segurança para quem está lá dentro.
16: A proposta também estabelece que a gratuidade só poderá ser utilizada quando houver assentos disponíveis sem prejudicar quem pagou a passagem. Ou seja, os passageiros pagantes continuam tendo prioridade no uso dos lugares. Além disso, as empresas e concessionárias dos coletivos deverão informar o direito por meio de avisos visíveis ao público. Caso não cumpram a regra, podem sofrer penalidades previstas na legislação. O projeto também foi aprovado pela Comissão de Segurança Pública e Combate ao Crime Organizado. O relator, o deputado Coronel Meira, do PL de Pernambuco, argumentou que os policiais enfrentam jornadas prolongadas e, muitas vezes, precisam de condições diferenciadas para o deslocamento após o serviço. Em concordância na Comissão de Viação e Transportes, o deputado Zé Trovão ressaltou o impacto econômico da medida para esses profissionais.
18: Então, a gente criou uma norma que, se ele entender por bem de usar aquele transporte, ele vai, além de ajudar a sociedade, ele vai poder economizar no combustível para ter um pouquinho mais de salário no final do mês.
16: Hoje, a gratuidade para policiais já existe em algumas regiões, como no Distrito Federal, mas depende de normas locais e não é padronizada em todo o país. A proposta, apresentada pelo deputado Capitão Augusto, do PL de São Paulo, busca criar regras nacionais que reconheçam a importância dos profissionais da segurança pública e facilitem o deslocamento durante o exercício da função. O projeto que garante gratuidade no transporte público para policiais segue para análise na Comissão de Finanças e Tributação. Da Rádio Câmara de Brasília, Sofia Peçanha.
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20: Segurança Pública.
21: A proposta que aumenta a punição para tráfico de drogas com uso de aeronaves avançou na Câmara. A repórter Maria Neves tem os detalhes.
22: A Comissão de Constituição e Justiça da Câmara dos Deputados aprovou o projeto que aumenta as penas para o tráfico de drogas praticado com o uso de aeronaves. Pela proposta, quem usar aviões ou helicópteros para o tráfico ficará sujeito à pena de 10 a 20 anos de reclusão, além de multa. O valor da multa depende da situação econômica do réu e é calculada em dias multa, podendo variar de 2 mil a 4 mil dias multa. Cada dia multa corresponde a um valor em salários mínimos e hoje varia entre 50 e 8.105 reais. O texto aprovado foi a versão apresentada pelo relator na Comissão de Segurança Pública, deputado Sargento Faur, do Paraná, ao projeto do deputado Cobalcini, do MDB de Santa Catarina. Sargento Faur ressalta que a legislação atual já prevê aumento de penas para algumas circunstâncias do tráfico, mas não diferencia de modo específico o uso de aeronaves. Para ele, a gravidade e potencial lesivo do uso desse tipo de transporte justificam a criação de um tipo qualificado autônomo.
23: O emprego de aeronaves nesse tipo de crime permite que os criminosos escapem das barreiras terrestres e fluviais, aproveitando-se da vastidão territorial e das fragilidades do espaço aéreo, o que compromete a eficácia das ações de segurança. Tal realidade impõe ao Estado a necessidade de intensificar os mecanismos de controle e adotar sanções penais mais duras, a fim de desestimular essa modalidade de crime.
22: O texto aprovado também prevê aumento de pena para quem utiliza aeronave para transportar maquinário, aparelho ou qualquer outro objeto destinado à produção de drogas. A pena prevista, nesse caso, é de 6 a 15 anos de reclusão e multa, de 2 mil a 3 mil dias multa. A proposta, que aumenta penas para crimes relacionados ao tráfico de drogas com uso de aeronaves, ainda terá de ser votado pelo plenário da Câmara. Se aprovado, seguirá para análise do Senado. Da Rádio Câmara de Brasília, Maria Neves.
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1: Educação. Sidney Leite, do PSD do Amazonas, comemora a aprovação da medida provisória que reajusta o piso salarial dos professores em R$ 5.130,38. O congressista também destaca a garantia de aumento real anual acima da inflação em todo o país.
2: Eu destaco que essa é uma luta e uma empreitada de todos nós, no sentido de garantir dignidade, reconhecimento, mas, acima de tudo, valorização dessa que é uma profissão tão importante. Essa, sem dúvida nenhuma, é uma conquista histórica para esses trabalhadores que fazem a diferença no presente e no futuro. Eu sou daqueles que acredita na educação pública gratuita e de qualidade. E vindo do Estado, com as dimensões do Estado do Amazonas, que é o maior Estado da Federação, com realidades extremas, essa, sem dúvida nenhuma, é uma vitória importante desses trabalhadores que muitas vezes não têm esse reconhecimento por parte do governo do Estado.
3: Sidney Leite reforça que caberá ao Ministério da Educação divulgar anualmente a tabela de reajustes. Para ele, a conquista representa o reconhecimento da educação pública como pilar de desenvolvimento e como instrumento essencial no combate à desigualdade educacional no país.
1: Saúde. A Comissão de Saúde aprovou o projeto que reforça a política de prevenção ao câncer de pulmão. A repórter Júlia Lopes traz mais informações sobre o texto.
4: A Comissão de Saúde da Câmara dos Deputados aprovou uma proposta que estabelece novas diretrizes para a política de rastreamento e diagnóstico precoce de câncer de pulmão no Sistema Único de Saúde, o SUS. O objetivo é melhorar a sobrevida dos pacientes e reduzir a mortalidade causada pela doença. Atualmente, a Política Nacional de Prevenção e Controle do Câncer já abrange ações de prevenção, tratamento, pesquisa e monitoramento do câncer. No entanto, o projeto busca detalhar essas diretrizes especificamente para o câncer de pulmão, com a criação de protocolos de rastreamento integrados à atenção primária e o reforço no combate ao tabagismo. Entre as medidas previstas estão a busca ativa de pacientes no âmbito da atenção primária à saúde, com a atuação de agentes comunitários e de combate a endemias, para identificar grupos de alto risco e encaminhá-los para exames de rastreamento. A deputada Flávia Moraes, autora da proposta, afirmou que a medida, além de ampliar o diagnóstico precoce e contribuir para a redução da mortalidade, também fortalece a estrutura de atendimento no SUS com profissionais especializados e a ampliação do acesso a exames.
5: Vai permitir a qualificação, a formação de profissionais, a disponibilização do espirômetro, dos exames, dos equipamentos para a realização desses exames e, com certeza, com o diagnóstico precoce, é possível iniciar mais cedo o tratamento da doença, ter um resultado mais efetivo. Isso representa menos sofrimento para o paciente, menos custo para o SUS.
4: Segundo a deputada, hoje apenas 15% dos casos de câncer de pulmão são diagnosticados em estágio inicial, quando há maior chance de cura. Ela destaca ainda que o rastreamento precoce por meio de tomografia pode reduzir a mortalidade pela doença em até 20%. O projeto que define novas diretrizes para a política de rastreamento e diagnóstico precoce de câncer de pulmão no âmbito do SUS deve seguir agora para a Comissão de Finanças e Tributação. Da Rádio Câmara de Brasília, Júlia Lopes.
3: Dr. Flávio, do PL do Rio de Janeiro, apresentou projeto que cria políticas públicas voltadas ao atendimento de adultos com transtorno do espectro autista. A proposta prevê a criação de núcleos especializados para acompanhamento, inclusão social e inserção no mercado de trabalho.
6: O que a gente propõe no projeto é que sejam construídos núcleos de atendimento ao autista adulto. O que são esses núcleos? Para exemplificar, quando você tem os CAPs, que faz tratamento de dependência química ou de psiquiatria, tem um acompanhamento. Então, a gente quer construir esses núcleos para que se tenha políticas públicas voltadas para o autista adulto, para que ele seja inserido no mercado de trabalho, tratamento neurodivergente, que ele possa ter lá o preceptor, estudar línguas, idiomas, de acordo com o seu grau de autismo.
1: O projeto de Dr. Flávio prevê que os centros sejam financiados pelo governo federal e que também possam receber recursos de emendas parlamentares para implantação nos municípios. Ele reitera que o projeto amplia o suporte às famílias

0: Milhas de pessoas autistas com mais de 18 anos de idade.
1: Direitos humanos.
2: Os deputados aprovaram projetos que buscam garantir os direitos das pessoas com deficiência e de quem cuida delas. Quem traz mais detalhes sobre as propostas é a repórter Paula Bittar.
3: A Comissão de Constituição e Justiça da Câmara aprovou três projetos que buscam garantir direitos a pessoas com deficiência. Um deles assegura prioridade aos cuidadores de pessoas com deficiência em programas federais de capacitação, formação e qualificação. Outro reforça a prioridade no atendimento para esses cuidadores. A proposta determina que o atendimento prioritário, que é estendido aos acompanhantes, deve estar claro e explícito nos informativos de identificação e sinalização do serviço. O terceiro projeto aprovado proíbe a discriminação contra pessoas com transtorno do espectro autista. O texto estabelece que a pessoa autista não será submetida a tratamento desumano ou degradante, não será privada de sua liberdade ou do convívio familiar, nem sofrerá discriminação. Relator das três propostas na CCJ, o deputado Alex Manente, do Cidadania de São Paulo, destacou a necessidade de atualizar a legislação para garantir a inclusão.
4: Todo esse conjunto de projetos que nós temos aprovado e avançado na Câmara dos Deputados para poder fazer com que a inclusão seja algo real e que a legislação esteja de acordo com essa necessidade de inclusão que temos no nosso país. Então, são avanços importantes para poder, primeiro, combater a discriminação e depois avançar no cuidado e no tratamento de direitos para as pessoas que acompanham e familiares que dedicam a vida especialmente para essas pessoas.
3: As três propostas que buscam garantir direitos a pessoas com deficiência podem seguir para análise do Senado, a menos que haja recurso para votação antes pelo plenário da Câmara. Da Rádio Câmara de Brasília, Paula Bittar.
0: Chico Alencar, do PSOL do Rio de Janeiro, apoia a proposta que cria o Dia Nacional da Museologia Social, a ser celebrado em 8 de maio. O parlamentar explica que a iniciativa reconhece museus comunitários que preservam a memória e a identidade de territórios populares.
5: Esse tipo de museu social, evidentemente, todo museu é social, todo museu é histórico, todo museu tem uma importância fundamental em qualquer país do mundo. Mas a museologia social é aquela que resgata a história de comunidades em geral esquecidas e trata de valorizar o povo morador que construiu essas comunidades, que as inaugurou muitas vezes, que enfrentou violências, remoções, como grande protagonista.
2: Chico Alencar destaca ainda o Museu da Maré, no Rio de Janeiro, como referência da museologia social no Brasil. O deputado afirma que esses espaços ajudam comunidades a resgatar raízes, ancestralidades e lutas por direitos e melhores condições de vida.
1: Trabalho.
0: Enfermeiros devem emitir nota fiscal após prestar serviços autônomos. A repórter Sofia Peçanha tem mais detalhes sobre a proposta.
6: A Comissão de Saúde aprovou o projeto que obriga a emissão de notas fiscais eletrônicas por profissionais de enfermagem que atuam de forma autônoma. A proposta é de autoria da deputada enfermeira Rejane, do PSDB do Rio de Janeiro, e tem como objetivo incentivar a formalização e a valorização da categoria. O texto prevê que a obrigatoriedade vale para todos os profissionais registrados nos conselhos regionais de enfermagem que trabalham por conta própria, especialmente na prestação de serviços fora de hospitais e vínculos formais. Entre as atividades que passam a exigir a emissão de nota fiscal estão atendimentos domiciliares, acompanhamento de pacientes, orientações de saúde e ações de prevenção de doenças. Durante a análise, o parecer da deputada enfermeira Ana Paula do Podemos, do Ceará, foi lido pela deputada Heloísa Helena, do Rede do Rio de Janeiro, que também é enfermeira, destacando a importância da medida para acompanhar as mudanças no mercado de trabalho da enfermagem.
7: Acrescenta a atuação de enfermeiros e técnicos de enfermagem como empreendedores em áreas como curativos, acompanhamento de doenças crônicas e degenerativas e pré-natal, exige um marco regulatório que assegure assegure a transparência na prestação dos serviços e contribua para a inclusão econômica desses profissionais.
6: O projeto também prevê que estados e municípios adaptem seus sistemas para facilitar a emissão das notas fiscais, reduzindo a burocracia. O descumprimento das normas acarretará a aplicação de sanções administrativas aos profissionais ou aos estabelecimentos. Durante

0: Na discussão, o deputado Dr. Zacarias Calil, de Goiás, afirmou que a medida pode ampliar oportunidades para os profissionais e trazer mais segurança para quem contrata os serviços.
1: Facilita também contratos com clínicas, hospitais, empresas que exigem comprovação fiscal. Pacientes e empresas também veem o profissional como mais sério e organizado. Diferencia o enfermeiro no mercado de trabalho, mostrando profissionalismo.
0: O projeto que regulamenta a emissão de notas fiscais por profissionais de enfermagem segue agora para análise da Comissão de Finanças e Tributação. Da Rádio Câmara de Brasília, Sofia Peçanha.
2: Bebeto, do PP do Rio de Janeiro, avalia que a redução da jornada de trabalho vai melhorar a qualidade de vida dos brasileiros. O parlamentar menciona que os trabalhadores da Baixada Fluminense, por exemplo, enfrentam engarrafamentos que tornam o descanso ainda mais necessário.
3: Olha, vai ser um benefício muito grande, porque o cara que acorda 4 horas da manhã, 5 horas da manhã para trabalhar na capital e retorna 10, 11 horas da noite, imagina quanto esse cara não sofre só no deslocamento. Estou dizendo no horário que trabalha, não, só no deslocamento. Vai ser um prêmio para aquele que precisa se deslocar, enfrentar engarrafamento e, além de tudo, a convivência familiar, que é super importante nesse tempo, nessa redução dessa escala, nessa jornada de trabalho.
4: Bebeto também exalta o trabalho da Comissão de Viação e Transportes em favor da mobilidade urbana do Rio de Janeiro. Ele considera que associar melhorias no transporte com a redução da carga horária é fundamental para garantir dignidade à classe trabalhadora.
2: Termina agora o jornal Câmara dos Deputados, produzido pela Rádio Câmara, com trabalhos técnicos de Everson Urani e a apresentação de José Carlos Andrade e Luciana Vieira. Uma boa noite para você.
4: Uma ótima noite. Você fica agora com as notícias do Tribunal de Contas da União.
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5: 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Boa noite.

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1: Olá, apaixonados por pets. Afinal, qual a importância de passear com seu cachorro? O exercício físico, como passeio, propicia a liberação de alguns hormônios e neurotransmissores do bem-estar, como as endorfinas e a serotonina. Mas não é uma voltinha qualquer no quarteirão que vai proporcionar bem-estar ao amigão. O ideal é uma corridinha, subir e descer escadas e etc. Mas o passeio vai muito além de um exercício físico. O comportamento mais importante a ser executado fora de casa é a comunicação. Cheirar a cada 10 centímetros, fazer vários xixis até não sair mais nada, lamber algumas plantinhas, tudo isso faz parte desse passeio. O ideal seria passear pelo menos 2 horas por dia. Mas como nem sempre isso é possível, 1 hora de passeio já traz muitos benefícios para o seu amigo de 4 patas. Afinal, ninguém merece passar 24 horas por dia sem dar uma espiada na rua, não é mesmo? Até a próxima dica!
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1: O caboclo foi passando na rua, assim, de frente ao boteco do português. O carro dele pifou o pisca-pisca.
2: Ah, é?
1: Aí ele falou, seu Manel, dá uma olhadinha ali atrás pra mim, eu vou ligar aqui. Então liga, ligou. É. Aí ele, sim, não, não, sim, sim, sim, não, não, não, sim.
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